0: pintor do bairro, que às vezes tem a filha ou o filho estudando na escola, para fazer o serviço público, ao invés de mandar esse dinheiro para uma grande empresa. É um hospital que vai comprar comida de um produtor local, ou uma agência do Banco do Brasil que vai buscar lá a cozinheira para fazer um evento, que é uma empreendedora local, deixando o dinheiro nos territórios, nas localidades.
1: E olha, para participar, o MEI e microempresas devem acessar a plataforma com a conta gov.br, informar o CNPJ, realizar o cadastro no sistema de cadastramento unificado de fornecedores e, quando necessário, selecionar os serviços que oferecem. A partir daí, eles poderão enviar propostas para oportunidades disponíveis em seu município ou região. E a contratação é realizada toda de forma digital e pode ser concluída em até 5 dias após a publicação da demanda pelo órgão público. A secretária-geral do Ministério da Defesa, Sinária Wagner Fredo, conta como o sistema auxilia a contratação de serviço nas Forças Armadas.
2: Há uma conexão com os fornecedores locais para serviços de pequena monta. Então, a partir desse valor, que são aquisições até 13 mil, são feitas essas contratações. E hoje, dessas 390 unidades cadastradas, 148 já fizeram pelo menos uma aquisição.
1: E olha, a plataforma e o formulário de cadastro para fornecedores e órgãos públicos estão disponíveis no endereço oficial contratamaisbrasil.sistema.gov.br. Luciano.
3: Muito obrigada, Gabriela Noronha, pelas informações ao vivo aqui na Voz do Brasil.
4: O governo federal publicou no Diário Oficial resolução que define os segmentos que têm direito a crédito pelo Plano Brasil Soberano.
3: Tem direito a solicitar empréstimos ao BNDES, Banco Nacional de Desenvolvimento Econômico e Social, exportadores afetados pelas tarifas extras impostas pelos Estados Unidos e companhias e fornecedores que estão sofrendo com os conflitos no Oriente Médio.
4: Também podem acessar os recursos, projetos industriais e tecnológicos nas etapas de lavra associadas a beneficiamento, refino ou transformação de minerais.
3: E ainda produtores de fertilizantes e setores industriais de relevância para a balança comercial brasileira.
4: Quem usa o pedágio eletrônico nas rodovias, aquele que você passa sem parar na cancela e efetua o pagamento depois, agora pode acompanhar seus registros por aplicativo.
3: Em um só local será possível conferir as passagens em pedágios, os valores e até dar uma entrada em contestação.
5: O pedágio eletrônico, chamado de Free Flow, permite a passagem de veículos pelos pontos de cobrança sem a necessidade de parada em cancelas ou cabines fiscais. E a partir de agora, o motorista que usa esse sistema vai poder consultar todos os registros de passagem por meio do aplicativo CNH do Brasil, que tem mais de 81 milhões de usuários. Será possível consultar registros nas rodovias que utilizam o sistema, sejam elas federais ou estaduais. O ministro dos Transportes, Jorge Santoro, deu detalhes sobre a plataforma.
6: Qualquer pessoa pode consultar as suas passagens nos postos de Free Flow no país inteiro. Com o aplicativo, ela vai ter a noção exata se passou ou não passou, quando ela passou, em qual rodovia ela passou. Agora ele tem um órgão oficial, que é a Senatran, que diz, ele passou ali realmente. Ah, mas eu não passei. Então ele vai lá no aplicativo, ele pode fazer a contestação. Eu não passei, não concordo com aquela cobrança. Até nisso, o aplicativo é mais moderno.
5: Hoje, 14 concessionárias já estão integradas à plataforma. O aplicativo envia notificações sobre a cobrança e o motorista tem até 30 dias para pagar pela passagem no pedágio. Mas atenção, o pagamento não é feito pela plataforma. O CNH do Brasil direciona o usuário ao canal disponibilizado pela concessionária. Reportagem Luciana Colares de Holanda.
4: Parentes de desaparecidos contam com a tecnologia para ajudar na localização dessas pessoas.
3: Em todo o país, postos de coleta de DNA do Ministério da Justiça e Segurança Pública estão preparados para receber os familiares que ainda não tenham doado material genético.
4: A doação é simples e aumenta as chances pela busca da pessoa que desapareceu.
7: São 342 postos de coleta disponíveis em todo o país. A coleta é uma forma de ampliar as chances de identificação de pessoas desaparecidas. O secretário nacional de Segurança Pública, Chico Lucas, explica que o DNA do familiar é incluído em bancos de perfis genéticos e pode ser comparado com materiais de pessoas encontradas vivas ou mortas, cuja identidade ainda não foi confirmada.
8: Existe, então, um universo de pessoas que ainda possam ser identificadas. Por quê? Porque muitas vezes os parentes não vão atrás, os parentes não sabem. A amostra só pode ser usada para fins de localização de desaparecidos, porque a pessoa pode ter receio de ser, por exemplo, comparado com um criminal. Então, essa identificação não serve a fins criminais, só civis.
7: Desde 2021, foram 815 identificações de pessoas desaparecidas através dos bancos de DNA. A recomendação é que participem da campanha, preferencialmente familiares biológicos diretos, pai ou mãe, filhos ou irmãos da pessoa desaparecida. Menores de idade também podem participar, acompanhados e autorizados por um responsável. A coleta é simples, feita com um cotonete ou uma pequena esponja na parte interna da bochecha. Não é necessário estar em jejum. Simone de Jesus, da Coordenação de Políticas sobre Pessoas Desaparecidas do Ministério da Justiça, defende que o procedimento ajuda na identificação.
9: Quem tem um familiar desaparecido, que doe seu material, que isso é uma possibilidade muito importante de poder resolver e ter uma resposta numa situação que a gente sabe que é tão desesperadora para todos os familiares.
7: Quem já forneceu DNA em campanhas anteriores não precisa repetir o procedimento. O perfil continua armazenado e pode ser comparado em novos registros. O familiar deve procurar os postos indicados pelo Ministério da Justiça, munidos de documento de identificação, o memorando de encaminhamento da delegacia e, se possível, documentos da pessoa desaparecida. Reportagem Pablo Mundim.
3: Os endereços dos postos de coleta podem ser consultados em gov.br/mj.
4: Escuta, acolhimento e orientação a mulheres em situação de vulnerabilidade.
3: A partir de hoje serão disponibilizados 100 mil teleatendimentos a elas pelo SUS.
4: Conheça os detalhes na reportagem de Graziele Bezerra.
10: O serviço é voltado a mulheres em situação de violência, mães atípicas e mulheres que cuidam de familiares com deficiência ou doenças raras. A expectativa é realizar até 100 mil teleatendimentos por mês a partir desta segunda-feira. As consultas poderão ser agendadas via Meu SUS Digital, como explica a secretária de Atendimento Especial da Saúde do Ministério da Saúde, Ana Luísa Caldas.
11: Essa oferta de maneira remota, de maneira na palma da mão, para a gente facilitar e, de fato, conseguir superar algumas barreiras de acesso. A gente sabe que a gente ainda não consegue ter a capilaridade que a gente gostaria de ter de serviços especializados em todos os territórios nacionais. Então, por que não utilizar também da saúde digital, atendimento remoto, a favor e em prol dessas pessoas no território?
10: Para agendar um atendimento, basta acessar o aplicativo Meu SUS Digital com a conta gov.br, selecionar a opção Acolhe Mais e realizar o cadastro. Em até 24 horas, a paciente receberá o contato da equipe do SUS para escolher a data e o horário da consulta. Cada usuária poderá realizar até 10 sessões, com possibilidade de realizar um novo ciclo quando necessário. Especialistas em saúde mental foram capacitadas para identificar situações de risco em que a paciente esteja, como explica o ministro da Saúde, Alexandre Padilha.
12: Começa com a psicóloga, combinando com aquela mulher, qual que é a palavra que você pode usar como código para interromper a consulta, se você sentir uma situação de risco, se o agressor passar por aqui, entrar por aqui, né? O papel vai ser acolher e buscar construir um conjunto do cuidado junto ali com o município, junto com a rede local, com as potências que a rede local tem, né?
10: Ao final das sessões, a mulher poderá ser encaminhada para a continuidade do cuidado em um centro de atenção psicossocial ou em um outro serviço da rede. O teleatendimento está disponível de segunda a sexta-feira, das 8 da manhã às 8 da noite, e aos sábados, das 8 da manhã às 2 da tarde. Reportagem Graziele Bezerra.
3: E uma ferramenta digital ajuda quem deseja se livrar do vício em bebidas alcoólicas.
4: Disponível no Meu SUS Digital, o Modera Brasil disponibiliza testes, dicas e informações e pode recomendar o usuário a procurar ajuda médica.
3: O tratamento para o alcoolismo está disponível no Sistema Único de Saúde.
13: Davi Alves de Souza, morador de Brasília, é filho de um pai alcoólatra e perdeu a mãe aos 7 anos de idade. Ele conta que encontrou na bebida uma forma de preencher o vazio deixado pela mãe. Aos 42 anos, decidiu buscar ajuda para abandonar a dependência.
14: Pedi trabalho, pedi esposa, falei assim, eu não quero mais, eu acho que eu vou conseguir, eu tenho certeza que eu vou conseguir.
13: Dados do Ministério da Saúde apontam que cerca de 20% dos brasileiros com mais de 18 anos ingerem pelo menos 6 doses de álcool em uma única ocasião. O consumo excessivo é um dos principais fatores de risco para diversas doenças. Também provoca prejuízos emocionais e sociais, como lembra a gerente do Centro de Atenção Psicossocial, Álcool e Outras Drogas de Samambaia, Gabriele Tereza de Jesus.
15: Normalmente a família chega um momento que não quer mais, nem os filhos, nem a esposa, então eles vêm na questão do trabalho, deixam de ir ao trabalho ou perdem o emprego, ficam em situação de rua.
13: A ferramenta Modera Brasil, disponível no Meu SUS Digital, oferece meios de prevenção ao uso exagerado de bebidas alcoólicas. O aplicativo permite ao cidadão avaliar o padrão de consumo e recomenda, quando necessário, procurar os serviços da rede pública de saúde. O Modera Brasil foi desenvolvido pela Universidade de São Paulo em parceria com o Ministério da Saúde, como explica a secretária de Atenção Primária à Saúde, Ana Luísa Ferreira Caldas.
16: O aplicativo ele vem como uma ferramenta de autocuidado apoiado para fazer a avaliação do nosso consumo alcoólico enquanto cidadãos, mas também traz diversas ferramentas dentro do próprio aplicativo para educação e saúde, traz o consumo, né, de quanto que custa esse consumo alcoólico que as pessoas acabam utilizando na sociedade de maneira geral, exatamente para a gente poder fazer promoção da saúde, levar o autocuidado apoiado e conhecimento técnico baseado em evidência para a população se sentir também segura com as informações na palma da mão.
13: E para quem precisa de ajuda para enfrentar problemas relacionados ao consumo de álcool, a unidade básica de saúde é a primeira porta de entrada para o cuidado no SUS. As equipes orientam como reduzir ou interromper o consumo e oferecem ainda tratamento de saúde para doenças associadas ao uso de bebidas e, quando necessário, encaminham para um atendimento especializado nos Centros de Atenção Psicossocial, Álcool e Outras Drogas, CAPS. Reportagem Cleide Lopes.
4: A vacinação de crianças e adolescentes menores de 15 anos segue em todo o país até 1º de setembro, dentro da campanha nacional de multivacinação.
3: Pais e também responsáveis devem procurar uma unidade de saúde e levar a caderneta de vacinação em papel ou pelo Meu SUS Digital para conferir se há doses em atraso e manter a proteção contra mais de 20 doenças.
4: No último sábado, o Dia D reforçou a mobilização com atendimento em unidades de saúde, pontos móveis e espaços públicos.
17: Em Brasília, o servidor público Daniel Moreira aproveitou o dia de folga para atualizar a caderneta de vacinação dos filhos.
18: Eu trouxe as crianças para verificar se a cobertura vacinal estava adequada, se não. E aproveitei e também verifiquei se as minhas vacinas estavam em dia.
17: Famílias inteiras reservaram o sábado para ficar em dia com a saúde. Unidades básicas de todo o país abriram as portas para a campanha de multivacinação. O ministro da Saúde, Alexandre Padilha, falou da importância da vacina.
19: Vocês, pais e mães atuais, só não têm paralisia infantil, só não tiveram meningite, só não tiveram sarampo, porque um dia o seu pai e a sua mãe saiu de casa e te levou para vacinar. Hoje a vacina está o ano inteiro lá. Se tiver dificuldade de levar na unidade de saúde, faz uma autorização para tomar a vacina na escola, que as equipes de saúde da família de todo o país vão até as escolas vacinar as crianças. Então tem toda a oportunidade para vacinar, manter sua criança protegida.
17: Por causa do surgimento de um surto de sarampo em vários países das Américas, a vacinação contra a doença está sendo reforçada, como destacou o ministro Alexandre Padilha.
19: Quem é de São Paulo, São Bernardo e Guarulhos, são três cidades que hoje têm pouco mais de 20 casos identificados desde o começo de julho, precisa tomar a vacina do sarampo, mesmo se achar que está com a caderneta atualizada.
17: O dia D de vacinação também atraiu idosos e gestantes aos postos de vacinação. Foi o caso da aposentada Dalva Dourado.
20: Sem as vacinas, né, como que a gente vai se livrar das epidemias, das doenças? Tem que vacinar.
17: Já a bancária Ana Paula Medeiros trouxe o filho e acabou também sendo vacinada.
21: Eu tomei três, todas que estavam em atraso, e aí agora já está tudo em dia.
17: A pequena Maria Clara de Andrade, de 10 anos, resumiu bem o sentimento de estar imunizada.
22: Se você pegar uma doença, pode ser pior do que vacinar, bem pior.
17: A campanha segue até o dia 1º de setembro, com a oferta de 20 vacinas do calendário nacional. A estratégia protege contra doenças graves como meningite, tuberculose, hepatite e cânceres associados ao HPV. Reportagem Luana Karen.
3: Já está disponível para consulta o quarto e último lote da restituição do Imposto de Renda 2026.
4: O valor pode ser creditado na conta do contribuinte até o dia 31 de agosto.
3: A consulta ao lote pode ser feita no portal ou no aplicativo da Receita Federal.
23: A consulta ao quarto lote de restituição do Imposto de Renda à Pessoa Física de 2026 começa nesta segunda-feira, dia 24 de agosto. O lote também inclui restituições residuais de anos anteriores. São 521.935 restituições, que somam quase R$1,240 bilhões. O crédito será realizado em 31 de agosto e é feito somente em conta do titular da declaração. Entre os beneficiados estão contribuintes com prioridade legal, como idosos, pessoas com deficiência ou doença grave e contribuintes cuja a principal fonte de renda seja o magistério. A consulta pode ser feita no portal da Receita Federal, gov.br/Receita Federal, em Meu Imposto de Renda e depois em Consultar Minha Restituição. Também é possível verificar a situação pelo aplicativo da Receita Federal. Se houver pendências na declaração, o contribuinte pode corrigir as informações por meio de uma declaração retificadora. Dilson Santa Fé, para a Voz do Brasil.
4: Foi apresentada esse mês a versão atualizada de uma publicação com um mapeamento de riscos para a prevenção de desastres naturais no país.
3: O texto traz avanços científicos e técnicos das últimas décadas, desde a obra original publicada em 2007.
4: O objetivo é apoiar os municípios na elaboração de planos, projetos e obras de redução de riscos diante dos impactos trazidos pelas mudanças climáticas.
3: Entre elas, o fenômeno do El Niño, que traz impactos como chuvas acima da média na região sul e seca e calor acentuados na porção norte.
4: Foi o que apontou Rodolfo Moura, diretor do Departamento de Mitigação e Prevenção de Risco do Ministério das Cidades.
24: Só é possível atuar nos desastres se a gente conhece o risco. No momento que a gente está vivenciando agora, de crise climática, de possível intensificação dos processos com El Niño que se avizinha, então a gente entende que é um documento que pode já surtir efeito como um documento que pode trazer ações de prevenção de norte a sul do Brasil.
3: A publicação está disponível no site gov.br/cidades.
4: A música brasileira e suas partituras agora na internet.
3: Um espaço onde notas, acordes e melodias que fazem parte da nossa história estão a um clique de distância.
4: O novo portal de partituras amplia o acesso a esse patrimônio musical, colaborando também para o ensino musical brasileiro.
25: Chico Buarque, Tom Jobim, Hermeto Pascoal, nomes da música brasileira que agora têm partituras de suas composições reunidas na plataforma online Partituras Brasileiras. A diretora do Centro de Música da Fundação Nacional de Artes, FUNARTE, Eulícia Esteves, explica o que é possível encontrar no site.
0: partituras do nosso cancioneiro popular, partituras de música de concerto, de compositores brasileiros, ou seja, é uma plataforma de partituras de compositores nacionais, para várias formações, para orquestras, para bandas e para instrumento solo também.
25: O acervo contempla materiais voltados ao ensino musical. Além das partituras, é possível também conhecer obras da música brasileira em formato digital. Na plataforma, o usuário pode pesquisar em itens como Catálogo Geral, Ensino Musical e Bienal da Música Brasileira Contemporânea. Eulícia Esteves, da Funarte, destaca quem pode usar o material.
0: Músicos, professores, pesquisadores, amantes da música brasileira de uma forma geral.
25: A plataforma vai permitir o aumento gradual do acervo, como explica o músico, pesquisador e professor Renato Borges.
1: Porque já existe uma quantidade razoável de repertório que é disponibilizado, né, e em projetos digitais a tendência é que essa quantidade vai aumentar com o passar do tempo.
25: A pesquisa da partitura pode ser feita pelo nome do compositor, título da obra e formação instrumental, como banda marcial, por exemplo. Também é possível pesquisar por diferentes instrumentos e tipos de voz, como soprano e tenor. O endereço da plataforma é partiturasbrasileiras.funarte.gov.br. Reportagem, Márcia Fernandes.
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3: A lista de espera do programa Universidade para Todos, o ProUni, para o segundo semestre do ano, recebe manifestações de interesse nos dias 26 e 27 de agosto, quarta e quinta-feira.
4: Podem participar os candidatos que não foram pré-selecionados nas chamadas anteriores e aqueles que não conseguiram vaga por falta de formação de turma.
3: O processo é gratuito e deve ser feito pelo Portal Único de Acesso ao Ensino Superior.
4: E essas foram as notícias do governo federal.
3: Uma realização da Secretaria de Comunicação Social da Presidência da República.
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3: Fique agora com as notícias do Poder Judiciário e do Congresso Nacional. Uma boa noite.
4: Boa noite para você. Até amanhã.
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8: Supremo inicia audiência pública para debater a constitucionalidade de dispositivos da lei antifacção.
26: TST discute o controle do uso de banheiro no trabalho.
8: STJ decide que judiciário só pode determinar tratamento pelo SUS no exterior em situações excepcionais.
26: Boa noite, eu sou o Arthur Filho.
8: E eu sou Walter Lima.
26: O Supremo iniciou hoje uma audiência pública para debater a constitucionalidade de dispositivos da lei antifacção.
8: Ao todo, 48 expositores foram admitidos para apresentar argumentos técnicos sobre dispositivos da nova legislação, que são questionados em 4 ações diretas de inconstitucionalidade em tramitação na Corte.
26: Oficialmente denominada Marco Legal do Combate ao Crime Organizado, a lei que entrou em vigor em março alterou o Código Penal, o Código de Processo Penal e outras leis penais.
8: O texto define como facção criminosa o agrupamento de pelo menos 3 pessoas que empreguem violência, grave ameaça ou coação para exercer controle territorial ou social, intimidar a população e autoridades ou atacar serviços estruturais essenciais. A audiência será retomada amanhã pela manhã e se estende na parte da tarde.
26: Judiciário só pode obrigar o SUS a custear tratamento médico no exterior em casos excepcionais, como comprovação de que não há tratamento eficaz disponível no Brasil.
8: Para o STJ, o direito à saúde não garante acesso à melhor tecnologia médica disponível no mundo. Fátima Uchoa.
27: Com esse entendimento, a segunda turma do STJ manteve a negativa do TRF4 para que a União custeasse o transplante intestinal e o tratamento de uma menina de 11 anos em hospital dos Estados Unidos. O ministro relator Marco Aurélio Belize explicou que havia dados técnicos sobre hospitais brasileiros habilitados para o referido transplante. O ministro também ressaltou que a proteção integral assegurada a crianças e adolescentes não afasta a necessidade de observar os critérios técnicos à organização do SUS e a igualdade na distribuição de recursos, devendo a proteção integral ser harmonizada com a sustentabilidade do sistema e com as escolhas legítimas de política pública.
26: O TST faz audiência pública nesta terça-feira para debater o controle e a limitação do uso de banheiro por empregados durante o trabalho.
7: O assunto diz respeito principalmente a setores específicos como teleatendimento e frigoríficos. Simone Moura.
9: Para muitos trabalhadores, o tempo de trabalho é tão cronometrado que é difícil até ir ao banheiro durante o serviço. Mas essa é uma necessidade básica de qualquer pessoa. Por isso, o assunto virou tema de audiência aqui no TST. O Tribunal Superior do Trabalho quer ouvir trabalhadores, empresários, médicos, para discutir a possibilidade de acordos e convenções coletivas flexibilizarem regras relacionadas ao uso de banheiros em atividades como teleatendimento e frigoríficos. A audiência será realizada às 14h desta terça-feira na sede do TST, com transmissão ao vivo pelo canal do Tribunal no YouTube.
26: Participação dos eleitores é destacada pelo presidente do TSE durante eleição simulada no Maranhão.
7: O teste reuniu mais de 1000 eleitores e reproduziu as condições de uma eleição real. Vitor Struck.
10: A participação dos eleitores é fundamental para garantir a força e a legitimidade da democracia. A avaliação é do presidente do TSE, ministro Cássio Nunes Marques, que acompanhou uma eleição simulada em Paulino Neves, no Maranhão. A iniciativa, promovida pelo TRE do Maranhão, é acompanhada pelo TSE. Funcionou como um ensaio para as eleições gerais de 2026. A simulação reproduziu as etapas de uma eleição real, desde o primeiro voto até a emissão do boletim de urna no fim do dia. Técnicos e observadores do TSE acompanharam a operação. Segundo o presidente do tribunal, o uso da tecnologia na justiça eleitoral tem como objetivo garantir que a vontade do eleitor seja registrada de forma exata, transparente e segura.
11: A tecnologia, para essa justiça especializada, nunca representou um fim em si mesmo, mas sim o meio pelo qual garantimos que a vontade do eleitor seja registrada de forma exata, transparente e inviolável.
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26: A você, uma boa noite.
7: E até amanhã.
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14: Eu sou Paula Groba.
15: E eu sou Ricardo Nakaoka.
14: E estes são os destaques de hoje do Jornal do Senado, que começa agora.
15: Fim da escala 6x1 é defendida em sessão de homenagem ao Tribunal Superior do Trabalho.
14: PEC com mudanças na segurança pública chega ao Senado.
15: Campanha mobiliza familiares de desaparecidos para coleta de DNA.
14: Boa noite.
15: Boa noite.
14: O mundo do trabalho mudou, os desafios também. A inteligência artificial, a automação e as plataformas digitais estão transformando profissões, jornadas e relações entre trabalhadores e empregadores. Em meio a tantas mudanças, velhos problemas permanecem, mas ganham novas formas.
15: Uma sessão especial do Senado celebrou nesta segunda-feira os 80 anos do Tribunal Superior do Trabalho. Durante o evento, parlamentares e representantes da Justiça Trabalhista defenderam o fim da escala 6x1 e o combate à precarização no mercado laboral. A repórter Marcela Diniz traz os detalhes.
16: Em 1946, o então Conselho Nacional do Trabalho passou a integrar oficialmente o Poder Judiciário e a se chamar Tribunal Superior do Trabalho. De lá até hoje, muita coisa mudou nas relações entre patrões e empregados. Terceirização, trabalho intermitente e outros tipos de contrato que não abrangem direitos que eram consagrados em outros tempos, como férias remuneradas e auxílio-doença. A tecnologia também impactou o mundo laboral. Diante dessa realidade, a Justiça do Trabalho precisa compreender os novos cenários e assegurar proteção ao elo mais fraco, o trabalhador. O presidente do TST, ministro Luiz Felipe Vieira de Mello Filho, comentou esse desafio.
13: A inteligência artificial, a automação, a economia digital e o trabalho intermediado por plataformas já fazem parte da realidade de milhões de pessoas. A própria noção de tempo e local de trabalho passa por profundas mudanças. A velha exploração do trabalho assume novas faces e desafia, cotidianamente, o mistério de distribuir justiça social.
16: O senador Paulo Paim, do PT do Rio Grande do Sul, defendeu que o Congresso aprove leis que garantam proteção trabalhista e o direito de viver para além do trabalho.
17: É urgente que o Brasil ponha o fim da escala 6x1 e promova a redução da jornada de trabalho para 40 horas semanais sem redução salarial. Isso é modernizar as relações de trabalho.
16: Ministros do TST já defenderam publicamente a aprovação da proposta de emenda à Constituição que acaba com a escala 6x1 e reduz a jornada máxima para 40 horas semanais. A PEC está na Comissão de Constituição e Justiça do Senado.
18: O Senado analisa o projeto de lei que torna obrigatória a realização do teste do bafômetro ou exames toxicológicos para todos os condutores envolvidos em acidentes de trânsito.
15: A proposta também estabelece que o crime de homicídio culposo ao volante sob efeito de álcool ou drogas seja inafiançável. A reportagem é de Bruno Lourenço.
19: O projeto torna obrigatória a testagem de alcoolemia ou de outras substâncias psicoativas em motoristas envolvidos em sinistros. O autor, senador Fabiano Contarato, do PT do Espírito Santo, que já foi delegado, afirma que a medida busca evitar dúvidas na perícia e agilizar a identificação de casos de embriaguez logo após a ocorrência.
20: O que o projeto faz é que, em estado flagrancial, ele vai ser preso em flagrante. Aí o juiz, na audiência de custódia, é que vai avaliar se ele vai manter a prisão em flagrante ou se ele vai converter a prisão em flagrante preventivo.
19: Além da testagem compulsória, a proposta veda a concessão de fiança nos casos em que o motorista alcoolizado ou drogado causar a morte de outra pessoa. A medida já foi aprovada na Comissão de Segurança Pública.
18: E a segurança pública pode ganhar novas regras diretamente na Constituição. A chamada PEC da Segurança Pública começa a avançar no Senado após ser enviada à Comissão de Constituição e Justiça. Entre outros pontos, a proposta prevê maior integração das ações de segurança entre União, estados e municípios.
15: Com a escolha de um relator, o texto poderá entrar na fase de discussão. Os detalhes com o repórter Herman Kulitz.
21: A chamada PEC da Segurança Pública busca modificar a Constituição com o objetivo de combater com mais rigor o crime organizado, de ampliar a atuação da Polícia Federal, de criar polícias municipais, de aumentar os recursos para a segurança pública e para o sistema penitenciário, além de trazer outras medidas que ajudem no enfrentamento da criminalidade. Como destacou o relator da proposta, senador Rogério Carvalho, do PT de Sergipe.
22: Para que a gente possa aprovar definitivamente uma emenda constitucional que defina claramente o financiamento do sistema prisional brasileiro, que a gente possa integrar os órgãos de segurança pública, municipais, estaduais e federal, que a gente possa integrar as inteligências e, com isso, ter mais financiamento e mais gestão da segurança pública, responsabilizando todos os entes federados e, assim, garantir ao povo brasileiro o direito à segurança, à liberdade de ir e vir.
21: Após análise na comissão, o texto poderá seguir para o plenário do Senado, onde precisará de pelo menos 49 votos favoráveis em dois turnos para ser aprovada.
18: E familiares de pessoas desaparecidas podem procurar até a próxima sexta-feira pontos de coleta em todo o país para fornecer o material genético.
15: O DNA poderá ser comparado com bancos de dados e auxiliar na identificação e localização de desaparecidos. Repórter Rodrigo Rezende.
23: Até a próxima sexta-feira, 28 de agosto, familiares de pessoas desaparecidas podem entrar em contato com as secretarias de segurança dos 26 estados do país e do Distrito Federal para que profissionais façam a coleta de DNA e outros materiais que permitam o auxílio na busca pelos desaparecidos. A presidente da Comissão de Direitos Humanos do Senado, senadora Damaris Alves, do Republicanos do Distrito Federal, afirma que a situação é urgente.
28: A Comissão de Direitos Humanos tem dado uma atenção especial porque hoje no Brasil nós estamos com mais de 100 mil pessoas desaparecidas. E mais de 55 mil são crianças. Onde estão nossas crianças?
23: A coleta de DNA é indolor e deve ser preferencialmente feita por familiares de primeiro grau da pessoa desaparecida, caso de pai, mãe, filhos ou irmãos. Para mais informações, acesse gov.br/mj.
27: projeto que transforma em lei o mapa do caminho para zerar o desmatamento e fazer a transição energética no Brasil está em análise nas comissões do Senado.
15: A ideia de mapa do caminho foi apresentada pelo Brasil na COP30 no ano passado em Belém. Repórter César Mendes.
0: O projeto do senador Beto Faro, do PT do Pará, inclui na Política Nacional sobre Mudança do Clima os mapas para uma transição justa à economia de baixo carbono e para o desmatamento zero. Segundo o autor, a medida transforma essas diretrizes em política de Estado e pode servir de referência a outros países em desenvolvimento. O climatologista Carlos Nobre também defende ações de restauração florestal em grande escala.
1: 4 biomas brasileiros estão na beira do ponto do retorno: Amazônia, Cerrado, Pantanal e Caatinga. É essencial que o Brasil vá nessa linha desses mapas.
0: O mapa do caminho vai permitir um planejamento de longo prazo para o Brasil reduzir suas emissões e combater o desmatamento, alinhado com os compromissos internacionais assumidos no Acordo de Paris.
2: Eleições 2026.
27: O dinheiro é um dos combustíveis das eleições. É ele que ajuda a financiar campanhas, pagar equipes, produzir materiais e levar candidatos até os eleitores. Neste ano, quase 5 bilhões de reais estarão disponíveis para a disputa eleitoral.
15: Mas afinal, de onde vem todo esse dinheiro e como ele é dividido entre partidos e candidatos? A repórter Patrícia Oliveira explica.
3: O fundo eleitoral é formado por dinheiro público e é destinado apenas para as campanhas em ano de eleições. Em 2026, dos quase 5 bilhões de reais para os 30 partidos registrados no TSE, o PL é que vai ficar com a maior fatia, cerca de 882 milhões de reais. A divisão leva em conta o tamanho das bancadas na Câmara e os votos recebidos pelos partidos na eleição anterior para deputado federal. Também considera a representação no Senado e 2% são divididos igualmente entre todas as legendas. Os partidos definem como distribuir a sua parcela entre os candidatos, como explica o cientista político Rafael Favetti.
4: Os partidos, a rigor, podem usar livremente, tal qual a sua diretoria executiva queira usar na campanha. Porém, os partidos prestam contas à Justiça Eleitoral terminadas as eleições.
3: O eleitor pode acompanhar essa prestação de contas dos partidos pelo site do TSE.
15: Portal e-Cidadania. Apresente sua ideia legislativa, participe de audiências públicas e sabatinas ou opine sobre uma proposta em debate no Senado. 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Com a edição de Paula Groba e trabalhos técnicos de João Lira, o Jornal do Senado fica por aqui. Acompanhe agora as notícias da Câmara dos Deputados. Boa noite.
27: Boa noite e até amanhã.
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5: Projeto estimula energia limpa em assentamentos da reforma agrária.
8: Deputados atualizam regulamentação dos profissionais da radiologia.
5: Propostas ampliam controle sanitário sobre suplementos alimentares.
8: Boa noite. Projetos que ampliam o controle sanitário sobre suplementos alimentares estão prontos para serem incluídos na pauta de votações do plenário da Câmara. Saiba mais sobre o assunto na reportagem de José Carlos Oliveira.
24: O deputado Felipe Carreiras, do PSB de Pernambuco, acredita em rápida aprovação de propostas que ampliam o controle sanitário e as punições para fraudes e publicidade enganosa em torno dos suplementos alimentares. Os três projetos de lei foram recomendados pelo grupo de trabalho que ele coordenou na Câmara dos Deputados, já tiveram o regime de urgência aprovado e, portanto, estão prontos para votação no plenário. Além de criminalização e aumento de multa diante de irregularidades, as propostas têm foco em segurança alimentar.
25: Nós temos a grande chance de ter uma legislação moderna, de referência internacional, na medida que nós procuramos enxergar todos os mercados mundiais que comercializam suplemento. A gente pensa uma proibição e uma multa para a rede social que estiver possibilitando esse tipo de propagação indiscriminada, assim como as big techs que ofertam no Mercado Livre, no Amazon, na Shopee, esse tipo de produto. pior do que a suplementação inadequada é a substância falsificada. E está entrando no Brasil, sendo sugerida por esses digital influencers que não têm nem formação médica.
24: Entre 2000 e 2025, 63% dos processos analisados pela Agência Nacional de Vigilância Sanitária foram relacionados a suplementos, envolvendo uso de anabolizantes, manipulação do teor de proteínas e rótulos irregulares. Nas audiências públicas promovidas pelo grupo de trabalho entre outubro do ano passado e março deste ano, técnicos da Anvisa relataram casos de suplemento ômega 3 feito apenas de óleo vegetal com aroma de peixe, whey protein e creatina à base de farinha com saborizante e substâncias tóxicas do agronegócio em laboratório de suplemento alimentar. Felipe Carreiras deverá ser o relator das propostas de controle sanitário dos suplementos alimentares no plenário da Câmara. O deputado lembrou que as audiências no grupo de trabalho ouviram todos os setores envolvidos, desde as empresas até médicos e nutrólogos. Da Rádio Câmara de Brasília, José Carlos Oliveira.
6: Saúde.
7: Baleia Rossi, do MDB de São Paulo, apresentou o projeto que estabelece diretrizes para ampliar a atenção à saúde da mulher durante o climatério e a menopausa no SUS. Ele explica que a ideia é qualificar o atendimento, ampliar o diagnóstico e facilitar o acesso a tratamentos.
9: O texto também institui a Semana Nacional de Conscientização sobre o Climatério e a Menopausa, a ser realizada na primeira quinzena de março. O objetivo, segundo Baleia Rossi, é ampliar a informação sobre o tema, reduzir estigmas e fortalecer as ações de educação em saúde.
6: Previdência.
7: Júnior Lourenço, do Maranhão, é favorável ao projeto que regulamenta a aposentadoria especial de agentes comunitários de saúde e de combate às endemias. Para ele, a medida é importante para garantir direitos previdenciários àqueles que atendem diretamente à população.
9: Júnior Lourenço explica que a proposta prevê aposentadoria com integralidade e paridade aos 50 anos para mulheres e aos 52 para homens, após 20 anos de atividade. O texto também estabelece regras para quem tem tempo de serviço em outras funções.
6: Trabalho.
7: Projeto de Rodrigo Valadares, do PL de Sergipe, cria uma modalidade de aprendizagem voltada a jovens egressos do serviço militar obrigatório. O texto permite que empresas de segurança privada substituam a cota de aprendizes pela concessão de bolsas preparatórias a esses jovens.
9: Rodrigo Valadares explica que o projeto reduz para 19 anos a idade mínima para atuação como vigilante de quem comprovar a prestação do serviço militar e dispensa. Para ele, a medida amplia a inserção de ex-militares no mercado de trabalho e reduz a vulnerabilidade desses jovens.
6: Votação.
7: O projeto que amplia o reconhecimento de profissionais da radiologia foi alterado na Câmara e retorna ao Senado para análise das modificações. Saiba mais com a repórter Sofia Peçanha.
10: A Comissão de Constituição e Justiça aprovou o projeto que atualiza a regulamentação das profissões de técnico e tecnólogo em radiologia e de bacharel em ciências radiológicas. A proposta, já aprovada pelo Senado, altera a lei que regula o exercício das profissões da área desde 1985. Entre as mudanças está o reconhecimento formal das categorias de bacharel, tecnólogo e técnico em radiologia, além da ampliação das áreas de atuação profissional. O texto busca adequar a legislação às novas tecnologias utilizadas em exames e tratamentos de saúde, além de atividades industriais e de segurança que utilizam radiação. O projeto já havia sido aprovado pela Comissão de Saúde. Na reunião, o relator, o deputado Ricardo Silva, do PSD de São Paulo, destacou a importância desses profissionais para o funcionamento dos serviços de saúde.
11: Eles buscam beneficiar os profissionais técnicos em radiologia, os quais têm atuação relevante nos serviços de saúde, principalmente na produção de exames radiológicos indispensáveis ao diagnóstico de patologias.
10: Além de atualizar as regras para o exercício da profissão, o texto determina quem pode obter registro nos conselhos regionais de técnicos em radiologia, estabelece regras para a supervisão das técnicas radiológicas e reforça exigências relacionadas à proteção radiológica e à segurança dos trabalhadores e usuários dos serviços. Na prática, a proposta busca dar mais segurança jurídica aos profissionais ao definir quem pode atuar em cada atividade e quais são as responsabilidades de cada função. Durante a votação na Comissão de Constituição e Justiça, a deputada Érica Cocai, do PT do Distrito Federal, defendeu a proposta, afirmando que uma das principais mudanças é o reconhecimento dos tecnólogos em radiologia na legislação.
12: E, por fim, dizer que nós temos uma legislação que é uma legislação antiga, que não previa o tecnólogo, e tecnólogo agora vai poder fazer concurso público. Tecnólogo vai poder adentrar na saúde como tecnólogo. Portanto, é um reconhecimento.
10: Como a proposta que atualiza a regulamentação dos profissionais das técnicas radiológicas sofreu alterações durante sua análise na Câmara, ela retorna agora ao Senado para análise dessas modificações. Da Rádio Câmara de Brasília, Sofia Peçanha.
6: Desenvolvimento Regional.
9: Suco do PL do Rio Grande do Sul defende a criação de um regime excepcional para agilizar obras e compras em estados e municípios atingidos por calamidades climáticas. A medida flexibiliza regras de licitação e reduz prazos para acelerar a reconstrução da infraestrutura pública.
13: O projeto também permite contratações simplificadas para obras de prevenção, como drenagem, contenção de encostas e sistemas de alerta. Zucco explica que a intenção é reduzir a burocracia sem abrir mão da transparência e da fiscalização dos recursos públicos.
6: Meio Ambiente.
9: Mário Negromonte Júnior, do PSB, pede que a Comissão de Finanças e Tributação realize uma audiência pública para discutir os impactos econômicos

Madrugada Gostosa, fechando a primeira hora, Maurício e Eduardo, solteira no mundo. Antes teve a Janaína cantando com Marco e Mário, Sexto Sentido. E PPA com Diego e Vitor Hugo, Carmé de Chocolate, aqui segue pra você, tá? Ah, mas agora tem um intervalo rapidinho e já já você vai cantar com o João Neto e Frederico, Fernando e Sorocaba, com o Bruno.

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0: Bora continuar, é?
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0: Eduardo Costa chegando no Madrugada com você. Por onde andei? Que modão, hein? Abrindo essa hora.

madrugada, tocando Bruno e Marrone, a raiva é minha. Antes, Rio Negro e Solimões e Country Beat apaixona muita gente. Jean Giovanni com Se Eu Falar e Eduardo Costa. Por onde andei? Continua por aqui, tá bom?

Madrugada gostosa, Gustavo Lima, Bala Alojada, hein? Teve antes Fernando e Sorocaba, Terra de Amor. E ainda João Pedro e Cristiano, Acordou Namorando. Daqui a pouquinho se prepare, hein? Lá vem Zé Neto e Cristiano, César Menotti e Fabiano. Você vai cantar com Ana Castela e Simone Mendes.

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2: Uma e 33.
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Segue o Fluxo por aqui, ó. Madrugada com você. Ana Castela com Simone Mendes. Não vai ter nunca. Eita, será? Bora ouvir a história.

Marcos e Belucci no Madrugada. Que clima estranho, mas terminou muito bem, né? E antes, PPA com Diego e Vitor Hugo, Carmé de Chocolate. Jade Jadson com Mato Grosso e Matias por Álcool Abaixo. E Ana Castela e Simone Mendes, Não Vai Ter Nunca. Continua aqui pra você, tá? Ó,

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madrugada, milionário José Rico, sonhei com você. É, paixão danada. Antes, João Paulo e Daniel, te cuida, coração. Teve Léo Canhoto e Robertinho com Ainda Vou Te Conquistar. Ó, oh, tá terminando mais uma edição aqui do Madrugada, mas na quarta-feira eu volto com muito mais a partir da zero hora. Fechou, lindona? Combinado, amigão? Desejo pra você uma ótima terça-feira. Aproveita bastante. Faça alguma coisa diferente hoje. Pode ser algo novo. Fechou? Boa sorte pra você. Tchau!

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0: Olá, querido povo de Deus. Quero saudar e acolher todas as rádios que conosco estarão na Santa Missa de hoje.
1: Amados irmãos e irmãs, hoje celebramos a festa de São Bartolomeu, apóstolo e mártir, um dos primeiros chamados de Cristo. Filho de agricultor de Caná da Galileia, é identificado pela tradição com Natanael, citado hoje no Evangelho. A veracidade, a coragem e a honestidade marcaram seu ser e sua missão evangelizadora até o martírio. Rezando pelos nossos falecidos, iniciemos esta celebração cantando.

0: Em nome do Pai, do Filho e do Espírito Santo.
1: Amém.
0: A graça de nosso Senhor Jesus Cristo, o amor do Pai e a comunhão do Espírito Santo estejam convosco.
1: Bendito seja Deus que nos reuniu no amor de Cristo.
0: Exaltamos o nome do Senhor e convidamos você agora a parar tudo o que você está fazendo para vivermos esta grande pausa restauradora junto de Deus nesta Santa Missa. Se for possível, porque sabemos que pela TV e pela rádio agora tantos dividem as funções do dia com a Santa Missa, mas esteja com a sua mente, com o seu coração agora devotado a Deus, porque cremos que os atos sagrados que repetiremos agora em nosso santuário chegarão até você, onde quer que você nos acompanhe, pela TV e pela rádio. Nós acolhemos a todos que comparecem ao nosso santuário, os irmãos de todos os dias e os nossos peregrinos que vêm de todo canto, de toda parte. Vamos aplaudir, acolhendo a todos que comparecem à casa de Deus. Sejam trazidos pelo Senhor, acompanhados por Deus. E que venha o Senhor nesta Eucaristia nos dar toda a força da graça para toda uma semana que se inicia, no qual queremos cumprir grandes promessas que Deus tem para nós ao longo desta semana. Façamos o nosso ato penitencial, imploremos o perdão e a misericórdia de Deus para bem celebrarmos os santos mistérios. Cantemos.

0: Deus Todo-Poderoso e cheio de misericórdia, tenha compaixão de nós, perdoe os nossos pecados e nos conduza à vida eterna.
1: Amém.
0: Cantemos nosso hino de louvor, bendigamos o nome do

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0: que a vossa igreja se torne sacramento de salvação para todos os povos, por nosso Senhor Jesus Cristo, vosso Filho, que é Deus e convosco vive e reina na unidade do Espírito Santo por todos os séculos dos séculos.
1: Amém. Acompanhemos a liturgia da palavra. 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Ouçamos.
2: Leitura do Apocalipse de São João. Um anjo falou comigo e disse: vem, vou mostrar-te a noiva, a esposa do Cordeiro. Então me levou em espírito a uma montanha grande e alta. Mostrou-me a cidade santa, Jerusalém, descendo do céu, de junto de Deus, brilhando com a glória de Deus. Seu brilho era como de uma pedra preciosíssima, como o brilho de jaspe cristalino. Estava cercada por uma muralha maciça e alta, com 12 portas. Sobre as portas estavam 12 anjos, e nas portas estavam escritos os nomes das 12 tribos de Israel. Havia 3 portas do lado do oriente, 3 portas do lado norte, 3 portas do lado sul e 3 portas do lado do ocidente. A muralha da cidade tinha 12 alicerces e sobre eles estavam escritos os nomes dos 12 apóstolos do Cordeiro. Palavra do Senhor.
1: Graças a Deus. O responsório de hoje é o Salmo 144 e tem por antífona: ó Senhor, vossos amigos anunciem vosso reino glorioso. Todos, ó Senhor, vossos amigos anunciem vosso reino glorioso. Salmodiemos.

0: Filipe encontrou-se com Natanael e lhe disse: encontramos aquele de quem Moisés escreveu na lei e também os profetas, Jesus de Nazaré, o filho de José. Natanael disse: de Nazaré pode sair coisa boa? Filipe respondeu: vem ver. Jesus viu Natanael que vinha para ele e comentou: aí vem um israelita de verdade, um homem sem falsidade. Natanael perguntou: de onde me conheces? Jesus respondeu: antes que Filipe te chamasse, enquanto estavas debaixo da figueira, eu te vi. Natanael respondeu: Rabi, tu és o filho de Deus, tu és o rei de Israel. Jesus disse: tu crês porque te disse, eu te vi debaixo da figueira? Coisas maiores do que esta verás. E Jesus continuou: em verdade, eu vos digo, vereis o céu aberto e os anjos de Deus subindo e descendo sobre o Filho do Homem. Palavra da salvação.
1: Glória a vós, Senhor.
0: Amém. Episódio, meus amados, dos mais empolgantes do encontro de Jesus quando elege e escolhe os seus apóstolos. Temos na palavra de Deus o modo como Deus chamou pelo nome cada um dos 12 apóstolos, e o relato vocacional do chamado de Cristo a eles é sempre muito cheio de sentido e muito cheio de verdade. Hoje, quando o Senhor vem a chamar Natanael, que depois tomou o nome de Bartolomeu, que celebramos hoje, vemos um Deus então que conhece aqueles que Ele chama pelo nome. Antes mesmo, Natanael, antes mesmo que você me encontrasse, eu já te vi, eu já te conhecia. Natanael, surpreso com a sabedoria de Cristo a respeito dele mesmo, e sabendo que Cristo é Deus, e por isso Ele conhece aqueles que Ele chama pelo nome. Ele sabe que pessoa é essa, e portanto, aquele que é chamado por Deus, é muito comum que ele mesmo não se sinta seguro de si, né? Até mesmo nós na vida religiosa, temos até a nossa irmã aqui hoje participando conosco, certamente, irmã, nós não somos seguros de nós mesmos, né? Nós não acreditamos que nós seremos capazes de realizar uma missão e uma obra que Ele nos chamou, mas é preciso que tenhamos um ato de fé em Deus. Ele viu em mim uma capacidade que eu ainda não vi, mas que eu sei que eu tenho. Tantas vezes então eu devo acreditar em mim, não porque eu me vejo capaz, mas porque aquele que me escolheu me conhece mais do que eu. E veja que se eu me negar a assumir algo que Deus me entregou, porque eu não me sinto capaz, mas Deus me vê capaz, eu então cometo um grave pecado, né? Porque eu estou então traindo uma escolha de Deus. E até mesmo no dia a dia da nossa vocação, vivemos momentos assim, onde eu por mim mesmo não estaria mais aqui. Mas eu preciso crer em um Deus que me viu, em um Deus que me escolheu e que sabe sobre mim mais do que eu mesmo, e portanto a minha fé em Deus me faz continuar. E tudo isso então é maravilhoso, e essa palavra vindo a nós hoje enche de sentido a sua vida em coisas que Deus te chamou pelo nome e que não interessa se você está tremendo igual vara verde, se sentindo incapaz de cumprir. Aquele que te chamou é fiel. A gente costuma dizer, né, que Deus capacita os escolhidos, e isso é verdade. Vá, porque é um ato de fé em Deus que te faz dizer sim a algo que você não viu em você mesmo, mas que se foi Deus que viu, Ele tem razão, e confiando em Deus, você responde e vai adiante. Amém. Junto dessa verdade, vale a pena recordar, e sempre temos que recordar em cada festa dos santos apóstolos, aquilo que é, amados, o fundamento e a coluna da igreja. E a palavra e a festa de São Bartolomeu hoje até mesmo nos une ao santo evangelho que proclamamos ontem, onde vimos, não é, na fé de Pedro, Cristo constituiu a sua única igreja. Atenção, a igreja é no mundo, ela existe até mesmo fisicamente. A igreja não é uma coisa assim meio espiritual somente, né? Uma coisa meramente espiritual e teórica, onde nós vamos juntos amar a Deus. Não, a igreja tem uma pessoa e a fé de uma pessoa no qual ela existe nesta terra. Ontem mesmo nós vimos nosso Senhor dizer que Pedro, tu és pedra, e sobre esta pedra que é você, eu edificarei no singular a minha igreja. Significa então que só está na igreja de Cristo quem está com Pedro. Se você não estiver com ele, você não está na igreja que ele fundou. Amém? Está lá. Nosso Senhor deu a Pedro o poder então das chaves, que é justamente essa autoridade de abrir e de fechar. Só está na igreja de Cristo quem está com Pedro. Quem não está com Pedro, não está na igreja de Cristo. E não está na obra que Cristo fundou nesta terra. Hoje então na festa de São Bartolomeu permanece essa verdade. Porque Pedro é aquele que lidera o colégio dos 12 apóstolos. Aqueles no qual o Senhor chamou pelo nome e constituiu a igreja. Hoje é um dia então que nós nos firmamos na grandeza do valor da nossa fé católica, né? O lugar maravilhoso da nossa fé católica, onde nós nos mantemos. Veja, eu e você, nós somos filhos do que Deus falou a eles, do que Deus revelou a eles. Veja, Cristo não apareceu para mim e para você e não me disse nada. Alguma vez o Senhor apareceu para você e te deu alguma doutrina, te mandou você fundar alguma coisa, instituiu com você alguma coisa? Nada. Deus não falou comigo, não apareceu para mim, eu não vivi na vida pública com nosso Senhor. Portanto, eu creio no que Deus falou a esses 12 e no que Deus disse para eles e mandou que eles fizessem. Na verdade, eu sou o quê? Eu sou como que um papagaio que repete aquilo que eles nos mandaram pregar. Eu só vou repetir o que Deus falou a eles, porque para mim e para você, ele não falou nada. Por isso que nós somos, não é, a Igreja Católica Apostólica, porque nós somos uma repetição da fé dos apóstolos. Eu creio, e veja, Cristo não precisa aparecer para mim e para você. Ele não precisa me dizer nada, ele já disse aos apóstolos, já nos deu a doutrina, já nos ensinou o que é certo, o que é errado, já nos deu pelas mãos dos apóstolos os sacramentos que nos santificam, e eu vou para o céu com aquilo que Deus já disse para eles. Deus não precisa revelar nada a mim e nada a você, porque já revelou a eles. Existe um comportamento hoje em dia, ó, me escuta aí para você ver, um comportamento de um grupo de pessoas que é até muito chique. Hoje está na moda e é muito chique eu me colocar assim, e veja, um número enorme de pessoas que diz, eu sou um cristão não religioso. Olha que coisa chique, é bonito, é chique, né? Eu não sou religioso, eu não prego religião, eu prego Jesus Cristo. Olha que coisa chique. Aí eles olham para nós assim, que ficamos vivendo dentro de igreja, tudo um bando de maluco desequilibrado. Eu não, eu sou chique. Eu sou cristão não religioso. Eu não vivo sobre práticas de religião. Religião é coisa de seres humanos. Eu vivo Jesus Cristo. Eu vivo a minha fé. Então o meu Deus, eu não fico enfurnado dentro de igreja igual vocês aí desequilibrados. Essas pessoas nos têm até como pessoas de segunda classe. É gente chique. Gente que fez um cristianismo então perfumado, assim novo e atual. Meu irmão, vai olhar a vida dessas pessoas, vai olhar a vida dessas pessoas, que dizem, eu sou cristão, mas não quero saber de igreja e de religião. Olha a vida delas. Na verdade o que você vai encontrar é o quê? Você vai saber de onde vem esse negócio. É porque elas querem continuar cometendo alguns pecadinhos, que se elas entrarem para dentro de uma igreja, elas sabem que aquilo é pecado, que aquilo é errado, e elas não querem abandonar. Sabe, é tipo eu, e preciso até dizer, não é nem sentido figurado, é tipo eu que não quero aceitar a dieta, né? E aí o sentido não é nem figurado, porque infelizmente isso já aconteceu. Não quero médicos comigo, não, eu sei como eu vou me alimentar. É porque está querendo entrar no brigadeiro, entende? E não está querendo que um médico te diga para cortar esse açúcar. É porque tá com palhaçadinha de querer inventar. Então dá licença, porque eu não estou preso a métodos de dietas. Eu sei muito bem o que eu vou fazer. Você olha e fala, epa, dando sorvete. Eu sei, você está pensando em sorvete, é isso que o senhor está. O senhor está querendo é fazer as coisas do jeito que o senhor quer. E para isso, eu tenho que sair de um lugar que não me obriga a mudar de vida. Esse é o formato desse tal vida de cristão sem religião, sem igreja. Na verdade, é porque você quer criar um Cristo da sua cabeça para continuar com esses pecados vergonhosos que você não quer abandonar. Aí você vai criar uma saladinha na sua cabeça de algumas coisas assim, de amor, não é? Aí cria umas palavras assim, sempre generalizadas. Cristo prega o amor e tal, pega algumas frases, cria uma doutrina na sua cabeça, confortável ao seu pecado. A você então que quer ser cristão sem igreja, eu te digo, se converta em nome de Jesus, do mesmo jeito que eu estou querendo fazer dieta sem médico. Aí você manda eu me converter também. Pronto, eu mando você se converter. Se você está querendo ser cristão sem igreja, você me manda eu me converter se eu estou querendo fazer dieta sem médico, porque estamos eu e você com o mesmo problema de querermos criar uma coisinha da nossa cabeça para justificar os nossos próprios desmandos. Não, gente, eu quero entrar aqui na igreja para eu ser martelado na minha vontade, amém? Não, eu quero igreja, aqui ninguém vai fazer a minha vontade. E quando entramos para a casa de Deus, nós sabemos, não é fácil ser cristão, não é fácil ser católico. Ao assumir essa fé, eu e você temos mil vontades, temos todo dia mil tentações, onde nosso corpo, nossa mente, nossa vida deseja tanta coisa. Eu quero fazer da minha vida um monte de coisas, e eu sempre terei uma doutrina, uma palavra, um mandamento, e a igreja não se negará a dar para nós o remédio, ainda que amargo, ainda que a contragosto. Eu quero então a fé dos apóstolos, eu quero então ser cristão na igreja que Cristo fundou, e sei que vou ser então virado como que pelo avesso, né? Pagando o alto preço por uma igreja que não faz a minha vontade, que não vai me agradar, mas que vai trazer para mim a verdadeira palavra do meu Deus, e tudo aquilo que Cristo pregou a respeito de para onde eu vou e como deve proceder a minha vida. Então eu quero, como mãe, não é, que queremos que seja, não é, mais, encarne mais o papel de ser a lei, do que de passar a mão, não é, na minha cabeça. Não, eu quero esse lugar que me forma, que me modela, e assim nós chegaremos até o céu. Meu irmão, eu não sei você, mas se eu não fosse católico, hoje eu me tornaria católico, amém? Se eu não fosse, hoje eu seria católico. Como é lindo sermos católicos. Quero falar até mesmo com você que nos assiste, que está aqui nessa Santa Missa, que talvez viveu algum intervalo de tempo fora da igreja, fora da fé católica, ou talvez nunca participou. As portas da casa de Deus estão abertas para você. Vem, porque ainda dá tempo. Vem, não importa o que te aconteceu, não importa por onde a sua vida se encaminhou, vem, porque quando você vem e adentra a casa de Deus, acontece a mesma coisa que aconteceu com Natanael. Você está conhecendo Cristo então agora, mas Ele vai olhar para você e vai dizer, muito antes de você chegar aqui, eu já te conhecia, e eu tenho palavras de vida eterna para a sua vida. Aqui então nós nos mantemos, fincamos as nossas raízes, e nesta fé nós chegaremos no céu. Louvado seja nosso Senhor Jesus Cristo.
1: Para sempre seja louvado.
0: Vamos ficar de pé, façamos as nossas preces, que o Senhor nos atenda na sua infinita misericórdia.
2: Ao final de cada prece, rezemos, por intercessão dos santos apóstolos, ouvi-nos, Senhor.
1: Por intercessão dos santos apóstolos, ouvi-nos, Senhor.
2: Fortalecei a Santa Igreja para que, inspirada no exemplo de São Bartolomeu, tenha coragem e sabedoria para nos conduzir ao caminho da fé, nós vos pedimos.
1: Por intercessão dos santos apóstolos, ouvi-nos, Senhor.
2: Dai-nos a graça de, assim como São Bartolomeu, tenhamos um coração sincero e aberto à vossa presença, reconhecendo em nossa vida o testemunho da vossa palavra, por meio de nossas atitudes, nós vos pedimos.
1: Por intercessão dos santos apóstolos, ouvi-nos, Senhor.
2: Lembrai dos nossos falecidos, para que suas almas sejam purificadas e possam participar da luz de Cristo, alcançando o descanso eterno, nós vos pedimos.
1: Por intercessão dos santos apóstolos, ouvi-nos, Senhor.
0: Tudo isso vos pedimos, ó Pai, por Jesus Cristo, na unidade do Espírito Santo.
1: Amém. 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Cantemos.

0: Orai, irmãos e irmãs, para que o meu e o vosso sacrifício seja aceito por Deus Pai Todo-Poderoso.
1: Receba, ó Senhor, por tuas mãos este sacrifício, para a glória do seu nome, para o nosso bem e de toda a sua santa igreja.
0: Senhor, na festa do apóstolo São Bartolomeu, em cuja honra vos oferecemos este sacrifício de louvor, concedei que por sua intercessão recebamos os auxílios da vossa graça. Por Cristo nosso Senhor.
1: Amém.
0: O Senhor esteja convosco.
1: Ele está no meio de nós.
0: Corações ao alto.
1: O nosso coração está em Deus.
0: Damos graças ao Senhor nosso Deus.
1: É nosso dever e nossa salvação.
0: Na verdade, é digno e justo. É nosso dever e salvação dar-vos graças sempre em todo lugar. Senhor Pai Santo, Deus Eterno e Todo-Poderoso, Pastor Eterno, vós nunca abandonais o vosso rebanho, mas o guardais constantemente pela proteção dos vossos santos apóstolos, para que ele seja conduzido por aqueles mesmos pastores que colocastes à sua frente, como representantes do vosso Filho. Por isso, com os anjos e arcanjos, os tronos e as dominações, e todos os coros celestes, entoamos o hino da vossa glória, cantando a uma só voz. Música.

0: Na verdade, ó Pai, vós sois santo, fonte de toda santidade. Santificai, pois, estes dons, derramando sobre eles o vosso Espírito, a fim de que se tornem para nós o corpo e o sangue de nosso Senhor Jesus Cristo.
1: Enviai o vosso Espírito Santo,
0: estando para ser entregue, e abraçando livremente a paixão, Jesus tomou o pão, pronunciou a bênção de ação de graças, partiu e o deu a seus discípulos, dizendo: tomai todos e comei, isto é o meu corpo, que será entregue por vós.

Do mesmo modo, no fim da ceia, ele tomou o cálice em suas mãos e, dando graças novamente, o entregou a seus discípulos, dizendo: tomai todos e bebei, este é o cálice do meu sangue, o sangue da nova e eterna aliança, que será derramado por vós e por todos para a remissão dos pecados. Fazei isto em memória de mim.

0: fé.
1: Anunciamos, Senhor, a vossa morte e proclamamos a vossa ressurreição. Vinde, Senhor Jesus.
0: Celebrando, pois, o memorial da morte e ressurreição do vosso Filho, nós vos oferecemos, ó Pai, o pão da vida e o cálice da salvação, e vos agradecemos porque nos tornastes dignos de estar aqui na vossa presença e vos servir.
1: Aceitai, ó Senhor, a nossa oferta.
0: Suplicantes, vos pedimos que, participando do corpo e sangue de Cristo, sejamos reunidos pelo Espírito Santo num só corpo.
1: O Espírito nos una num só corpo.
0: Lembrai-vos, ó Pai, da vossa igreja, que se faz presente pelo mundo inteiro, que ela cresça na caridade, em comunhão com o Papa Leão, com o nosso arcebispo José Antônio, os bispos do mundo inteiro, os presbíteros, os diáconos e todos os ministros do vosso povo.
1: Lembrai-vos, ó Pai, da vossa igreja.
0: Lembrai-vos também, na vossa misericórdia, dos nossos irmãos e irmãs que adormeceram na esperança da ressurreição: Isaac Godioso, Antônio Darcy Pimentel, e de todos os que partiram desta vida, acolhei-os junto a vós, na luz da vossa face.
1: Concedei-lhes, ó Senhor, a luz eterna.
0: Enfim, nós vos pedimos, tende piedade de todos nós, e dai-nos participar da vida eterna, com a Virgem Maria, Mãe de Deus, São José, seu esposo, os apóstolos, São Bartolomeu e todos os santos que neste mundo viveram na vossa amizade, a fim de vos louvarmos e glorificarmos, por Jesus Cristo, vosso Filho. Por Cristo, com Cristo, em Cristo, a vós, Deus Pai Todo-Poderoso, na unidade do Espírito Santo, toda honra e toda glória, por todos os séculos dos séculos.
1: Amém.
0: Rezemos com amor e confiança a oração que o próprio Jesus nos ensinou. Pai nosso,
1: que estais nos céus, santificado seja o vosso nome. Venha a nós o vosso reino. Seja feita a vossa vontade, assim na terra como no céu. O pão nosso de cada dia nos dai hoje. Perdoai-nos as nossas ofensas, assim como nós perdoamos a quem nos tem ofendido. E não nos deixeis cair em tentação, mas livrai-nos do mal.
0: Livrai-nos de todos os males, ó Pai, e dai-nos hoje a vossa paz. Ajudados pela vossa misericórdia, sejamos sempre livres do pecado e protegidos de todos os perigos, enquanto aguardamos a feliz esperança e a vinda do nosso Salvador, Jesus Cristo.
1: Vosso é o reino, o poder e a glória para sempre.
0: Senhor Jesus Cristo, dissestes aos vossos apóstolos: eu vos deixo a paz, eu vos dou a minha paz. Não olheis os nossos pecados, mas a fé que anima a vossa igreja. Dai-lhe segundo o vosso desejo a paz e a unidade. Vós que sois Deus, com o Pai e o Espírito Santo.
1: Amém.
0: A paz do Senhor esteja sempre convosco.
1: O amor de Cristo nos uniu. Cordeiro de Deus, que tirais o pecado do mundo, tende piedade de nós. Cordeiro de Deus, que tirais o pecado do mundo, tende piedade de nós. Cordeiro de Deus, que tirais o pecado do mundo, dai-nos a paz.
0: Felizes os convidados para a ceia do Senhor. Eis o Cordeiro de Deus que tira o pecado do mundo.
1: Senhor, eu não sou digna de que entreis em minha morada, mas dizei uma palavra e serei salvo. A Eucaristia é o alimento que fortalece a nossa fé. Cantemos.

0: Na Tua presença, Senhor, nós nos encontramos e pedimos que esta Eucaristia de novo revigore e reavive a nossa fé. Pedimos, Senhor, a coragem dos apóstolos para testemunharmos o Teu nome nesta terra com o nosso testemunho, com a nossa pregação. Pedimos, Senhor, que todos aqueles que ainda não Te conhecem abram as portas do coração e Te encontrem como verdadeiro Deus de suas vidas. Pedimos, Senhor, por todas as intenções que tantos trazem para esta Eucaristia, em tudo que estão vivendo, traga, Senhor, a eles a Sua divina providência, as graças, os milagres, as bênçãos que cada um na Tua presença vem procurar. Amém.
1: Amém.
0: Oremos. Senhor, na celebração da festa do apóstolo São Bartolomeu, recebemos o penhor da salvação eterna. Fazei que este sacramento nos fortaleça na vida presente e nos conduza à glória futura. Por Cristo nosso Senhor.
2: Amém. Atenção para alguns avisos do santuário. Hoje, noite de louvor com o Cerco de Jericó, a partir das 18 horas, com a participação do padre Pierre Maurício, irmã Zélia Silva, Silvia Rodrigues e Amanda Vieira. Local no Anfiteatro de Jesus das Santas Chagas. Participe presencialmente ou acompanhe ao vivo pela TV Evangelizar ou pelo aplicativo da obra. Amanhã, terça-feira, às 19 horas, Missa do Impossível com padre Pierre Maurício aqui no santuário. Próxima sexta-feira, dia 28 de agosto, às 12 horas, missa em ação de graças pelos voluntários da Associação Evangelizar. 11ª Festa de Jesus das Santas Chagas 2026, de 21 a 27 de setembro. Organize sua caravana e informe-nos pelo telefone 0800-410-6060. Será uma semana de muita oração, adoração e bênçãos. Local aqui no Santuário de Nossa Senhora de Guadalupe e Jesus das Santas Chagas. Estão abertas as inscrições para a audição de novos músicos da Pastoral da Música do Santuário. Seja cantando ou tocando um instrumento, venha colocar o seu talento como voluntário a serviço da nossa comunidade. Faça sua inscrição diretamente na Secretaria do Santuário. Estão abertas as inscrições para o retiro de casais do MCC, que acontecerá nos dias 30 e 31 do 10 e 1º do 11. Inscrições na Secretaria do Santuário. Foram esses os avisos.
0: 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Amém?
1: Amém.
0: E nós nos unimos em oração por todos aqueles que partiram e suplicamos nesta segunda-feira dedicada às santas almas que venha a graça de Deus, como aquele que é um Deus misericordioso, a abrir as portas dos céus para todos aqueles que partiram, no qual pedimos a graça da salvação. Escuta, Deus, a nossa prece pelos nossos falecidos. Abra, Senhor, as portas dos céus para estes por quem clamamos, que sejam hoje recebidos na glória celeste, e que um dia também sejamos nós a estarmos com eles nos prados eternos por toda a eternidade. Amém. Assim nós rezamos, dai-lhe, Senhor, o descanso eterno
3: e a luz perpétua os ilumine.
0: Descanse em paz.
3: Amém.
0: Dai-lhe, Senhor, o descanso eterno
3: e a luz perpétua os ilumine.
0: Descanse em paz.
3: Amém.
0: Dai-lhe, Senhor, o descanso eterno
3: e a luz perpétua os ilumine.
0: Descanse em paz.
3: Amém.
0: Ó meu Jesus,
3: perdoai-nos e livrai-nos do fogo do inferno.
0: Levai as almas todas para o céu
3: e socorrei principalmente as que mais precisarem.
0: Rogai pelas almas, Santa Mãe de Deus,
3: para que elas sejam dignas das promessas de Cristo.
0: Rogai por nós, Santa Mãe de Deus,
3: para que sejamos dignos das promessas de Cristo.
0: Rogai pelos falecidos, Santa Mãe de Deus,
3: para que eles sejam dignos das promessas de Cristo.
0: Que a Virgem Maria receba nos prados eternos e abra para os nossos falecidos as portas dos céus. Salve Rainha, Mãe de Misericórdia, vida doçura, esperança nossa salve. A vós bradamos os degredados filhos de Eva, a vós suspirando, gemendo e chorando neste vale de lágrimas. Eia, pois, advogada nossa, estes vossos olhos misericordiosos a nós volveis, e depois deste desterro mostrai-nos Jesus. Bendito é o fruto do vosso ventre, ó clemente, ó piedosa, ó doce sempre Virgem Maria. Rogai por nós, Santa Mãe de Deus,
3: para que sejamos dignos das promessas de Cristo.
0: Amém. Apresente os objetos para serem abençoados, terços, medalhas, água, objetos de devoção, carteiras de trabalho, remédios, resultados de exames, chaves de estabelecimentos, de residências, de veículos. Tudo isso, meu Deus, erguemos as mãos e pedimos abençoai para que se torne verdadeiro sacramental da nossa fé. Pedimos a bênção do emprego, a cura de enfermidades. Apresente também fotografias de pessoas que você ama. Pedimos, Deus, que abençoe a estes apresentados nessas fotografias. Pedimos, Senhor, por cada veículo e residência e estabelecimento aberto por essas chaves. Por esta bênção que agora concedemos, em nome do Pai, do Filho e do Espírito Santo.
1: Amém. Amém.
0: Daqui a pouco eu te espero na tela da TV Evangelizar para o programa Eu Tenho Fé, de 11.

Ave Maria, cheia de graça, o Senhor é convosco. Bendita sois vós entre as mulheres. Bendito é o fruto do vosso ventre, Jesus. Santa Maria, Mãe de Deus, rogai por nós, pecadores, agora e na hora de nossa morte.

Santíssima, que em vossa imagem milagrosa de Aparecida espalhais inúmeros benefícios sobre o Brasil. Eu, embora indigno de pertencer ao número dos vossos servos, mas desejando participar dos benefícios da vossa misericórdia, prostrado a vossos pés, consagro-vos o entendimento, para que sempre pense no amor que mereceis. Consagro-vos a língua, para que sempre vos louve e propague a vossa devoção. Consagro-vos o coração, para que depois de Deus vos ame sobre todas as coisas. Recebei-nos, ó Rainha incomparável, no ditoso número dos vossos servos. Acolhei-nos debaixo da vossa proteção. Socorrei-nos em nossas necessidades espirituais e temporais, e sobretudo na hora da nossa morte. Abençoai-nos, ó Mãe Celestial, e com vossa poderosa intercessão, fortalecei-nos em nossa fraqueza, a fim de que, servindo-vos fielmente nesta vida, possamos louvar-vos, amar-vos e render-vos graças no céu. Por toda a eternidade, assim seja.

pela intercessão de Nossa Senhora Aparecida, Rainha e Padroeira do Brasil, a bênção de Deus Onipotente, Pai, Filho e Espírito Santo, desça sobre vós e permaneça sempre. Amém.

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2: 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Agora são exatamente 6h12, e minha gente, bom dia pra você! Hoje é dia 25 de agosto de 2026. Bom dia pra você, bom dia vida, bom dia trabalho, bom dia fé, bom dia coragem, bom dia alegria, bom dia Pompeu, bom dia Minas, bom dia Brasil!
3: Brasil!
2: Sejam bem-vindos e bem-vindas a esta terça-feira, com muita alegria no nosso coração. Esta manhã maravilhosa, hein, minha gente? E aí, como é que você passou? Ó, passou bem de segunda-feira, dormiu bem, acordou disposta, dona de casa. Vamos juntinhos nesta manhã, eu e você, você e eu, pra gente fazer a festa. Vamos fazer companhia um para o outro nesta manhã. Te prometo ser um bom companheiro da sua manhã. Pode deixar, fica tranquilo, fica tranquila, que a sua manhã será a melhor possível ao meu lado. Eu te prometo, você não vai se arrepender. Quero cumprimentar de maneira muito especial a todos os produtores rurais aqui da cidade de Pompeu, de toda a região, as minhas colegas dona de casa, que tá sempre aqui comigo. Bom dia, pessoal, já aí, ó, preparando aquele café, daqui a pouquinho vai para o trabalho, muita gente já trabalhando, muita gente no busão, pessoal da Agropel já trabalhando a madrugada inteira, já trocando de turno. Bom dia para vocês, muito obrigado pela audiência, muito obrigado pela companhia. A partir de agora, a manhã mais gostosa do seu rádio. Cumprimento de maneira muito especial a toda a região do Alto São Francisco, de maneira também especial, não deixo de citar a todo o pessoal aí, ó, que tá nas fazendas, mais uma vez, pessoal que tá aí no curral, é sempre fiel à nossa sintonia, que bom, eu fico muito feliz por isso. Quero agradecer de maneira muito especial também muitas crianças, viu? Eu tenho ouvido muitas crianças aí na rua falando que tá ouvindo a programação da rádio. Eu tô muito feliz por isso. Um abraço muito especial a todas as crianças que sempre me dão um feedback aqui ouvindo a Rádio Exclusiva FM. Eu fico até surpreso por isso. Uma excelente manhã!
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2: Oh, que beleza, arrasta o pé, hein? Aqui é bom demais. Vamos começar nossa terça-feira com alegria, minha gente.
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1: Aí, tamo pedindo vaneirão aí, hein? Agora são 6 horas e 19 minutos. Olha, deixa eu mandar um grande abraço, muito especial. Tava vindo aqui agora pra rádio, Joaquim Espeto. Ô, Cássio, manda abraço lá. Nós já estamos aqui, ó, sintonizados na rádio exclusiva. Um grande abraço muito especial pra todos vocês aí no restaurante do Joaquim Espeto, que agora tá lá na rodovia, tá lá curtindo a nossa programação. Tá ele, tá o pessoal lá já limpando o restaurante, tá lá fazendo o almoço, tá na sintonia da exclusiva. Alô, Joaquim Espeto, bom dia pra todos vocês aí, pras cozinheiras. Obrigado pela audiência, muito obrigado pela companhia sempre.
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1: Grande clássico da música sertaneja, Campanha Cuiabano, Novo Castelo.
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0: Agora são 6 horas e 22 minutos. Bom dia para você. Deixa eu mandar um grande abraço hoje para o Paulinho. Tá lá na rua Oséias Cordeiro Valadares. Está completando mais um ano de vida, né, Paulinho? Que coisa boa. O Paulinho também trabalha lá nos supermercados BH. Paulinho, parabéns para você, felicidades, que essa data repita por muitos e muitos anos, que Deus te conceda também felicidade, prosperidade e muito amor no seu coração sempre, porque você é uma pessoa muito especial. Parabéns para você, felicidades, hoje e sempre!
1: Parabéns, meus parabéns, feliz
0: Parabéns, feliz aniversário. Deixa eu mandar um grande abraço também para o Geraldo Campos. Está na sintonia da nossa programação. Aproveito também para abraçar a todos nossos amigos ouvintes que estão nas Carvoeiras. Alô, pessoal da Carvoeira. Um bom dia para todos vocês que trabalham também pesado, a madrugada, o dia todo, sempre aí nos fornos, né? Sempre trabalhando bastante, mas sempre com o rádio sintonizado na nossa programação. A gente tem um carinho muito grande e muito especial por todo o pessoal da Carvoeira. Bom dia para todos vocês. Obrigado pela audiência, obrigado pela companhia.
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0: Vocês toca uma música aí para nós aí, querem ser para você, para todos que estiver ouvindo. Eu agradeço a vocês pela sintonia de vocês, que é muito boa, as músicas e tudo. Parabéns pelo programa. Tudo de bom para você e um abraço.
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0: Agora são 6 horas e 32 minutos. Bom dia!
1: Ô, Cássio, bom dia, bom dia, bom dia. Como é que você tá, Cássio? Pô, mando um feliz aniversário pra Ema aqui na Fazenda Espelho d'Água. O Ian oferece pra Ema, tá fazendo aniversário ontem, falou? Quer que você manda pra ela, pra Laone e Graziele. Falou pra todo mundo aqui na Fazenda Espelho d'Água. Alô, patrão, e pra você aí? Alô, você pode soltar qualquer música pra ela aí, alô? Obrigado, um abraço.
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0: Bom dia, passa pro pai Zico lá, pro Careca, pro Pula da Trucão, passa pra eles, né? Sabiá pediu pra cantar mais, e o pai Zico lá no São Luís.
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0: Agora são exatamente 6 horas e 43 minutos, minha gente. Acerte os seus ponteiros. 6h43, horário de Brasília.
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0: Onde quer que você esteja, uma excelente manhã pra você. Bom dia! Ei, que churrasco bom! A Berenice Azubanja. É disso que o velho gosta, é disso que todos nós gostamos. 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

Agora são 6 horas e 48 minutos, minha gente. Bom dia! Olha, deixa eu mandar um grande abraço para os meninos que estão lá na Fazenda, Mato Grosso. Alô, Carlos Henrique, o Rodrigo, Lucas, estão pedindo a música de Submisso, de Nando Moreno. Essa eu não consegui rodar nesse bloco, na próxima vai ser a primeira música, viu? Um abraço muito especial para vocês aí na Fazenda, Mato Grosso, na sintonia da nossa programação. Um abraço também aqui para a Cláudia, ela tá lá no bairro Volta do Brejo, na rua Tenente Antônio Joaquim de Barros, acompanhando a nossa programação. Tá feliz pela chuva, né, que teve ontem, uma chuvinha boa, rápida, mas choveu, mas ela tá lá comemorando. Um grande abraço para você, Cláudia, e toda a sua família também, sempre na sintonia da nossa programação. Um abraço também muito especial para Fernanda, Vai de Top Aplicativo, também na sintonia da nossa programação. Falou que hoje vai tomar um café patrocinado pelo Joaquim Espeto. Alô, Joaquim Espeto, pode preparar que a Fernanda da Vai de Top e também o Paulão tá chegando aí para tomar café com você, viu? Um grande abraço, obrigado pela audiência, obrigado pela companhia sempre!

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2: Agora são exatamente 6 horas e 53 minutos. Bom dia!
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0: Que maravilha, hein? Esse som clássico da música sertaneja. Agora são 7 horas e 10 minutos, minha gente. Bom dia!
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0: Agora são exatamente 7h15, informou a Madeireira Galvão.
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0: dia, Cássia Morim. Pensou, né? Levar as crianças pra escola, né, Laila?
1: Sim.
0: Estudar, porque o estudo é primordial, conhecimento nunca é demais. Mandar um abraço pra você e pra Pompeu e região, nossa cidade bonita e linda, maravilhosa. Bom dia, Cássia Morim. Vamos começar o dia, vamos mexer, vamos mexer. Bom dia, Brasil. Bom dia, cidade. Toca aí, toca aí. Zezé de Camargo e Luciano, pra não pensar em você, Cássia Morim. Bora lá.
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0: Agora são exatamente 7 horas e 38 minutos. Na sequência, eu apresento agora para você a primeira parte das previsões do Zodíaco, seu mapa astral, com o oferecimento de...
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0: A partir de agora, as previsões do Zodíaco, nosso mapa astral, a última feira de agosto é o que nós iremos falar sobre no nosso, nas previsões hoje. O mês já está na sua reta final e o céu de hoje traz uma mensagem muito diferente daquilo que a gente já viu. Não é hora de correr atrás de tudo e de todos. É hora de separar o que merece a sua energia do que já pode realmente ficar para trás. Inspirado no espírito do dia do feirante, o mapa astral de hoje pergunta: o que você ainda quer levar desta feira, chamada agosto? E no espírito do dia do soldado, lembra? Força também é saber quando baixar a guarda e quando realmente devemos descansar. O código central do dia de hoje fala 25. Traduz: selecionar, organizar, descansar. A missão dessa terça não é terminar o agosto exausto ou exausta, é chegar ao fim deste mês sabendo o que vale continuar e o que merece encontrar realmente, o que merece entrar realmente no mês de setembro. Tudo isso e muito mais você confere a partir de agora no seu mapa astral.
3: Vamos conferir as previsões astrológicas para hoje. Áries, 21 de março a 20 de abril.
0: Código hoje para o signo de Áries é o código 25A, desacelerar sem perder o comando. Você não precisa resolver tudo hoje, terça. Uma pendência pode esperar algumas horas sem que isso signifique falta de atitude. Escolha uma prioridade e deixe o restante respirar. A cor sugerida pelos astros é a cor azul pavão. Os números da sorte são 7, 34 e 81. Dica: a sua força hoje está menos na velocidade e mais na capacidade de escolher aonde colocar a sua energia.
3: E agora, as previsões para Touro, de 21 de abril a 20 de maio.
0: Código para quem é do signo de Touro é o código 25T, valorizar o que já conquistou. Você pode estar olhando demais para aquilo que falta e esquecendo quanto avançou. A reta final do mês de agosto está pedindo de você, Touro, reconhecimento. Saiba, nem todo progresso precisa fazer barulho. A cor sugerida pelos astros é a cor branca. Os números são 12, 46 e 73. Dica: faça hoje alguma coisa simplesmente porque ela te traz prazer sem precisar justificar.
3: Previsões astrais para você que é de Gêmeos, de 21 de maio a 20 de junho.
0: Geminiano e geminiana, bom dia. Código para quem é do signo de Gêmeos, 25G, fechar abas. Tem assunto demais ocupando espaço na sua cabeça hoje. Hoje, terça, é um ótimo dia para encerrar conversas, para encerrar pendências e principalmente pensamentos que ficaram abertos. Cor sugerida é a verde sálvia. Os números da sorte 5, 29 e 64. Dica: silêncio também pode ser produtividade. Nem tudo precisa de resposta imediata.
3: E agora, os astros falam para você que é de Câncer, de 21 de junho a 21 de julho.
0: Canceriana e canceriana, bom dia! O código para você hoje é o código 25C, recuperar território emocional. Agosto pode ter mexido com algumas certezas. Hoje, o céu pede uma coisa muito simples. Volte para aquilo que te dá sensação de segurança. A cor sugerida pelos astros é a cor lavanda acinzentada. Os números da sorte são 16, 38 e 92. Dica: descanso não é prêmio por ter feito tudo. É combustível para você continuar.
3: Atenção, você que é de Leão, de 22 de julho a 22 de agosto. Os astros falam para você.
0: Código para quem é do signo de Leão é o 25L. Brilhar sem provar nada para ninguém. Você não precisa convencer ninguém do seu valor, Leão. Hoje, quanto menos você tentar impressionar, mais naturalmente a sua presença será percebida. A cor sugerida pelos astros é mostarda suave. Os números são 3, 51 e 77. A dica: guarde um pouco da sua energia para você. Nem toda a atenção precisa ser devolvida.
3: E agora, as previsões astrológicas para você que é de Virgem, nascido entre 23 de agosto e 22 de setembro.
0: Virginiana e virginiana, o seu código é o 25V, menos controle, mais leveza. Você pode querer organizar até aquilo que não depende de você, só que algumas coisas precisam amadurecer sozinhas. A cor sugerida, rosa antigo, números 18, 42 e 69. A dica dos astros: escolha uma coisa para deixar imperfeita hoje. Você vai perceber que o mundo continua funcionando da mesma forma.
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1: Agora são 7h49. Bom dia. Chegando agora para você a segunda e última parte das previsões do Zodíaco, nosso mapa astral, com oferecimento de Sempre Internet.
2: Os astros falam agora para quem é do signo de Libra, de 23 de setembro a 22 de outubro.
1: Para quem é do signo de Libra, bom dia Libriano, bom dia Libriana. O código para você hoje é o código 25LB. Escolher sem pedir aprovação. Uma decisão que você vem adiando pode ficar mais simples quando você parar de pensar no que todo mundo espera, Libra. A cor sugerida pelos astros é a cor azul celeste queimado. Os números da sorte são os números 9, 31 e também 85. A dica do dia é: paz também é saber dizer isso não é para mim. Negue todas as tarefas que são impostas e que não são da sua alçada para resolver. Tá bom, Libra?
2: Alô, alô, Escorpião. De 23 de outubro a 21 de novembro, os astros falam com você.
1: Quem é do signo de Escorpião, bom dia. O seu código hoje é o 25E. Encerrar sem olhar para trás, viu? Existe uma situação que já ensinou o que precisava ensinar. Insistir nela não necessariamente significa lutar. Às vezes significa apenas prolongar. A cor sugerida pelos astros é a cor ameixa. Os números da sorte são 21, 57 e também o número 88. A dica do dia é: transforme uma frustração antiga em decisão nova.
2: E agora, as previsões astrais para Sagitário, de 22 de novembro a 21 de dezembro.
1: Sagitariano, Sagitariana, bom dia! O código para você hoje é o código 25S. Preparar o próximo salto. Olha só, você está sentindo vontade de mudar alguma coisa? Não precisa executar tudo agora ou ao mesmo tempo. Primeiro, desenhe o seu próximo passo. A cor sugerida pelos astros é a cor coral queimado. Os números da sorte são 14, 36 e 70. A dica do dia é: setembro começa antes do calendário virar, viu? Começa naquilo que você vai decidir hoje.
2: Previsões astrais para você que é de Capricórnio, de 22 de dezembro a 20 de janeiro.
1: Bom dia, Capricorniano. Bom dia, Capricorniana. O seu código hoje é o código 25K. Você soltar o peso desnecessário. Você tem carregado responsabilidades que talvez nem sejam exclusivamente suas. Hoje, terça-feira, devolva pelo menos uma delas ao verdadeiro dono ou verdadeira dona. Eles também precisam assumir as responsabilidades. A cor sugerida pelos astros é a cor cinza chumbo azulado. Os números são 2, 48 e 63. Dica: responsabilidade não significa carregar o mundo de outras pessoas nas suas costas.
2: Alô, você que é de Aquário, de 21 de janeiro a 19 de fevereiro. Os astros falam pra você.
1: Aquariana, Aquariana, bom dia. Aqui o código pra você hoje é o código 25A, mudar o roteiro. Uma ideia diferente pode resolver algo que você está tentando solucionar pelo caminho tradicional. Permita-se fazer diferente. A cor sugerida pelos astros é a cor turquesa escuro. Os números da sorte 11, 53 e 79. A dica do dia é: nem sempre a melhor saída é a mais óbvia, tá bom?
2: agora as previsões para peixes de 20 de fevereiro a 20 de março.
1: Pisciano e pisciana, bom dia. O código hoje é o código 25P. Recarregar antes de recomeçar. A sua sensibilidade está pedindo pausa. Não ignore. Um pouco de distância de certas situações pode devolver para você a clareza. A cor sugerida pelos astros é a cor pêssego perolado. Os números da sorte 24, 61 e também o 90. A dica, se puder, reserve hoje um momento sem celular, sem cobranças e sem pressa de nada, tá bom, piscianos?

0: Uma triagem. Pegue o que Agosto te ensinou. Pegue tudo. Agradeça o que deu certo. Aceite o que não saiu como queria e deixe algumas coisas pelo caminho. Porque descansar também é uma forma de continuar. O código geral dessa terça-feira é: não leve para setembro aquilo que o agosto já te ensinou a soltar. E amanhã a gente vai continuar essa sequência a partir do código 25, avançando sempre para que você não repita os mesmos erros no mês de setembro. As previsões do Zodíaco, nosso mapa astral, volta amanhã, quarta-feira, a partir das 7h30 da manhã, aqui comigo no programa Bom Dia Cidade.
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Agora são exatamente 7 horas e 59 minutos, já pulando para as 8 horas da manhã, mas é o momento da gente agradecer a Deus pela nossa terça-feira, né, minha gente? Graças a Deus, hoje nós já estamos na terça, o nosso dia já começou muito bem, mas melhor ainda quando a gente pode parar um minutinho do nosso dia para agradecer a Deus e também, é claro, para colocar nas mãos de Deus o nosso dia que já começou. Que seja um dia de paz, um dia de

0: tranquilidade, um dia de trabalho para todos nós. Cada um está fazendo o possível e o impossível para dar o seu melhor. É nítido que todo mundo está trabalhando para ter o seu sucesso, mesmo em dias tão desafiadores quanto a gente tem passado. Isso em todo mundo, em todo o universo. E é exatamente por isso que a gente tem que estar sempre conectados com a vontade e sempre conectados com a palavra de Deus, para que a gente possa passar por todas as provações, por todas as tribulações da nossa vida, firmes na nossa fé, porque a nossa fé, ela precisa ser inabalável nos momentos que talvez balançam o nosso coração e a nossa mente. Mas se a gente tiver a fé, a gente passa por essas provações de forma mais tranquila e com equilíbrio. Por isso, nós estamos aqui, para agradecer a Deus pela oportunidade, para deixar neste momento, ó Deus, a nossa vida, o nosso trabalho, a nossa casa, a nossa família, filhos, filhas, sonhos e projetos nas tuas mãos. Esteja sempre do nosso lado para nos consolar, esteja sempre do nosso lado para orientar quais são os caminhos e principalmente aonde nós devemos pisar. Abra o nosso caminho para a felicidade e para a prosperidade, e que essa palavra e principalmente a tua palavra seja, acima de tudo, lâmpadas para os nossos pés, porque assim nós teremos a certeza de que não estaremos andando no escuro, e que mesmo que essa escuridão queira aproximar da nossa casa, ela não terá forças para aproximar, porque os teus anjos já estão do nosso lado, os teus anjos já cortaram com a espada desembainhada todo o mal da nossa vida e do nosso caminho, porque ao final do dia de hoje, nesta terça-feira, a nossa voz, o nosso coração se alegrará para agradecer sobre todas as coisas que o Senhor deixou de herança para nós hoje.
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2: Somos a geração mais afetada da história pela ansiedade. Muitas pessoas vivem sob o poder dos calmantes. Não vivem tranquilas hoje por causa do medo do amanhã. Antecipam problemas e sofrem por eles, em vez de enfrentá-los na hora certa. Ansiedade, porém, não fortalece nossos braços, desidrata nossas forças. Ansiedade é apertar o pescoço, tirar o oxigênio e sufocar. Talvez você esteja assim, sem ar para respirar. Talvez você esteja esmagado debaixo de um rolo compressor, achatado por circunstâncias adversas e relacionamentos rompidos, com suas emoções amassadas e seu coração partido. Talvez o medo e a dúvida assaltem todos os dias a sua alma e você não consiga mais conciliar o sono. Jesus tem o remédio certo para a sua cura. Ele disse: não andeis ansiosos pela vossa vida. O apóstolo Paulo exorta: e não andeis ansiosos de coisa alguma. Em tudo, porém, sejam conhecidas diante de Deus as vossas petições, pela oração e pela súplica, com ações de graças. E a paz de Deus, que excede todo o entendimento, guardará o vosso coração e a vossa mente em Cristo Jesus. O apóstolo Pedro acrescenta: lançai sobre Deus toda a vossa ansiedade, pois Ele tem cuidado de vós. Você não precisa viver estrangulado pela ansiedade. Você pode confiar em Deus e descansar nele.
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Somos a semente e o fruto de tudo que plantamos. E o passar do tempo nos deixa mais calmos, equilibrados, compreensivos e pacientes. A nossa existência é dividida em fases, e cada uma delas representa um aprendizado. Aproveite esta etapa para corrigir percursos e não permita que arrependimentos antigos se transformem em culpas eternas, criando barreiras para você não vivenciar novos afetos. A nossa capacidade de amar é testada nos detalhes do nosso dia a dia. Uma luz no olhar, a delicadeza do toque, a pontualidade no encontro, um cumprimento natural, a lembrança de datas importantes e uma palavra amiga. O amor opera milagres. Temos a obrigação de criar um ambiente de paz e entendimentos à nossa volta. Por isso, mantenha a distância de pessoas agressivas, invejosas, preocupadas com a vida alheia. Elas não podem acrescentar. Faça em paz as suas orações, com o coração sereno, lembrando que é sempre importante acreditar que a vida é uma bênção e devemos celebrá-la com intensidade a cada momento. Mas, sobretudo, devemos nos lembrar: a paz é fruto da justiça. Divino Espírito Santo, luz e graça do universo, iluminai nosso planeta, clareando nossas mentes.

0: Do livro de Isaías, capítulo 12, versículos 1 a 6. Eu te louvarei, Senhor, pois estavas irado contra mim, mas a tua ira desviou-se, e tu me consolaste. Deus é a minha salvação, terei confiança e não temerei. O Senhor, sim, o Senhor é a minha força e o meu cântico, Ele é a minha salvação. Com alegria, vocês tirarão água das fontes da salvação. Naquele dia vocês dirão: louvem ao Senhor, invoquem o seu nome, anunciem entre as nações os seus feitos e façam-nas saber que o seu nome é exaltado. Cantem louvores ao Senhor, pois Ele tem feito coisas gloriosas, sejam elas conhecidas em todo o mundo. Gritem bem alto e cantem de alegria, habitantes de Sião, pois grande é o Santo de Israel no meio de vocês. Você não está sozinho, porque cada dia é um novo dia e um recomeço.
1: 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Bom dia, queridos filhos e filhas. Vamos juntos rezar pedindo a verdadeira conversão por intercessão de Santa Mônica de Santo Agostinho. No início deste dia, eu quero dizer, se você quiser receber um e-mail meu, faça o seu cadastro no www.padrereginaldomanzotti.com.br. Terei imenso prazer de toda semana mandar um e-mail com orientações espirituais, notícias. Vamos rezar em nome do Pai, do Filho e do Espírito Santo. Amém. Senhor, razão de nosso existir e ponto de chegada de toda a nossa busca humana e existencial. No início desta manhã, queremos pedir a nossa própria conversão. Dai-nos, Senhor, a graça da verdadeira conversão. Ó Deus, por intercessão de Santa Mônica e Santo Agostinho, dai-nos a graça da verdadeira conversão. Ó Santa Mônica, que pela oração e pelas lágrimas alcançaste de Deus a conversão de vosso filho e de vosso marido, olhai para o meu coração amargurado e nesta manhã eu coloco esta pessoa em particular para que possa ser abençoada também com a conversão. Santa Mônica, que perseverou na oração e é um exemplo e modelo de mãe, que vossas orações se juntem às minhas para comover o bom Deus, a fim de que Ele, Deus vivo e verdadeiro, faça com que esta pessoa por quem rezo possa voltar ao bom caminho. Ó Deus, por intercessão de Santa Mônica, chame de volta à casa paterna este filho pródigo. Dai-me, ó Deus, por intercessão de Santa Mônica, esta alegria e serei para sempre agradecido. Nesta manhã, reze comigo, oremos. Ó Deus, consolador dos aflitos, saúde dos que em vós esperam, que aceitaste misericordiosamente as piedosas lágrimas da bem-aventurada mãe Mônica pela conversão do filho Agostinho e do marido Patrício. Concedei-nos pela vossa intercessão que choremos nossos próprios pecados e encontremos a indulgência de vossa graça. Por nosso Senhor Jesus Cristo, vosso Filho, na unidade do Espírito Santo, e rezemos um Pai Nosso, pedindo a nossa conversão e a conversão dos nossos familiares. Pai Nosso, que estais no céu, santificado seja o vosso nome. Venha a nós o vosso reino. Seja feita a vossa vontade, assim na terra como no céu. O pão nosso de cada dia nos dai hoje, perdoai-nos das nossas ofensas, assim como nós perdoamos a quem nos tem ofendido, e não nos deixeis cair em tentação, mas livrai-nos do mal. Amém. O Senhor esteja convosco. Ele está no meio de nós. Que nesta manhã a bênção de Deus recaia sobre todos. Abençoe a água pela efusão do Espírito Santo, a roupa dos enfermos, as fotos de família e a jornada de trabalho. Em nome do Pai, do Filho, do Espírito Santo. Amém. Santa Mônica, rogai a Deus por nós.

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14: Oi, bebezinho. Bom dia. Tudo bem com você? Ou manda um abraço lá pra Regina na volta do brejo e toca pra nós aí, Panda. R$200. Bê, te amo. Que ó, e Jôs tá pedindo também pra nós aqui na escola também, né? Também não pode faltar, né? Ligadinho na exclusiva 97,9. Beijo, amor, te amo.
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0: Olha, agora são exatamente 8 horas e 29 minutos. Música boa aqui na nossa programação, né? Muito obrigado pela sua audiência, obrigado pela companhia. São 8 horas e 29 minutos. Um grande abraço aqui também, muito especial, para o Lucas Campos, que está acompanhando a nossa programação lá no bairro Volta do Brejo. Alô, pessoal da Volta do Brejo, bom dia!
1: Alô, alô, aos bairros!
0: Abraço também muito especial para a Gláucia, né, que está acompanhando a nossa programação, está lá no bairro Casas Populares. Um grande abraço aos nossos ouvintes das Casas Populares! Também muito especial para Regina, tá lá na rua Chiquinho da Quita, acompanhando a nossa programação. Muito obrigado pela audiência, obrigado pela companhia a todos os nossos ouvintes lá do bairro Volta do Brejo.
1: Alô, alô, aos bairros.
0: Também muito especial para as meninas que estão acompanhando a nossa programação lá no bairro Quati. Bom dia, muito obrigado pela audiência, obrigado pela companhia.
1: Alô, alô, aos bairros.
0: Agora são exatamente 8 horas e 30 minutos. Deixa eu mandar um grande abraço, não posso deixar, né, de mandar um abraço para Viviane. Oi, Viviane, bom dia. Tá aqui me contando, Cássio, foi meu aniversário dia 22 no sábado. Eu não estava aqui, mas hoje eu te abraço, Viviane. Parabéns para você. Está hoje aonde? Hein? Me conta aí aonde você está para me falar aqui, que eu quero mandar um abraço muito especial diretamente para Viviane. Eu quero saber em qual bairro ou cidade você está me acompanhando agora, nesse exato momento. Mas antemão, ela tá lá em Bitira, tá lá em Martinho Campos, depois vai lá pro quartel geral. Um grande abraço a todos nossos amigos lá de Martinho Campos. Alô, Martinho Campos, bom dia!
1: Alô, alô, as cidades!
0: A cidade, sempre aí na sintonia. Viviane, parabéns pra você, felicidades, que essa data repita por muitos e muitos anos, que Deus abençoe poderosamente a sua vida. Hoje e sempre, parabéns para você, felicidades mil!
2: Parabéns, meus parabéns, feliz aniversário!
0: Parabéns, feliz aniversário, Viviane. É claro, aproveitando também, abraço a todos os aniversariantes do dia. Viviane fez aniversário no sábado, mas hoje tá em tempo ainda de comemorar, viu, Viviane? Pode estender essa comemoração, porque aniversário bom é aquele que a comemoração dura mais tempo para celebrar a vida. E isso é muito importante. Parabéns!
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0: Particularmente eu amo essa música. Bom dia pra você, bom dia vida, bom dia, Exclusiva FM.
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0: Agora são exatamente 8 horas e 41 minutos e, minha gente, bom dia para você na sintonia da nossa programação. Olha só, nós temos aqui oferecimento musical para Manuela, que tá lá na escola, no Morro Doce. Estão pedindo para tocar para ela a música Peão Todo Tatuado. Alô, Manuela, bom dia para você. Nós temos aqui uma pessoa que te admira muito e gosta de você. Está aqui oferecendo hoje essa música do Geninho e a Mariana Fagundes, Peão Todo Tatuado.
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0: Agora são 8 horas e 57 minutos. Tá aí pra você o som de Jorge Mateus. Voa, beija-flor, aonde quer que você esteja. Muito obrigado pela sua audiência, obrigado pela sua companhia, sempre aqui na Exclusiva. Chegando o som de Roupa Nova, Amar É.
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0: meus noveleiros de plantão, chegando por aqui com mais um resumo de novelas. Hoje, terça-feira, 25 de agosto, em A Nobreza do Amor, Chinua discorda da união entre Kenya e Pascoal, e Jindal pede um tempo para pensar. Salma fala sobre Omar e Miguel desconfia dos sentimentos da filha pelo forasteiro. Dona Menina ampara Tonho no capítulo de hoje, que teme se afastar de Lúcia, a Alica. Ladiza e Akin comandam uma busca a Dumi. E Jindal anuncia que Kenya se casará com Pascoal. Tonho e Alica descobrem que nasceram no mesmo dia. Tudo isso hoje em A Nobreza do Amor. E agora a gente traz o capítulo de Por Você. Pra hoje.
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0: Gabriel conta a Bela que deixou Vanessa. Lucas recebe Peixe e seus irmãos na escola novamente. Bela pede notícias das crianças ao diretor. Vanessa envia uma notícia falsa para a imprensa a fim de comprometer Bela. Toy fica frustrado ao não conseguir se apresentar para Leandra. Lucas comenta com Bela que a denúncia pode ter sido motivada por vingança. Juarez se sensibiliza ao saber que os filhos de Júlia estão em um abrigo. Hoje ainda Samuca conhece Tom Tom. Bela promete aos filhos de Julie que conseguirá a guarda deles. Bela ainda descobre que foi denunciada como sequestradora de crianças. Nossa, gente, que absurdo! Tudo isso hoje em Por Você. E eu volto rapidinho com o capítulo para esta terça de Quem Ama Cuida.
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4: 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Agora são exatamente 9:10 na sequência agora para você. Toque 1, toque 2, toque 3 do seu artista preferido.
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4: Toque 1, Eduardo Costa, Amor de Violeiro. Bom dia!

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1: Agora são exatamente 9 horas e 14 minutos. 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
1: Toque 2, a carta. Bom dia!

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1: Agora são 9 horas e 18 minutos. Bom dia! 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
1: Toque 3, Amores Imortais.

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1: 9h22, toque 1, toque 2, toque 3, voltam amanhã, na quarta-feira, a partir das 9 horas da manhã, aqui comigo, no programa Bom Dia Cidade.
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1: Confirmando, era certo, agora são exatamente 9 horas e 23 minutos. Nós temos hoje muitas pessoas participando, inclusive, me parece um ouvinte mirim, tá aqui me pedindo música, deixa eu ver.
4: Bom dia, Cássia Morinha, aqui é a Camila da Capoeira da Serra, neta do Afonso da Iria. Queria pedir uma música do Peão Todo Tatuado.
1: Tá certo, um grande abraço pra você, Camila, né? Muito obrigado pela sua audiência, obrigado pela companhia. Essa música, inclusive, a gente já rodou hoje na nossa programação, mas antemão mando um grande abraço para você, para todos vocês aí na Fazenda. Muito obrigado pela audiência, obrigado pela companhia sempre aqui no nosso programa. Bom dia, cidade. Um abraço aqui também muito especial para a Laurinha, que está acompanhando a nossa programação lá no bairro Morada do Sol. Um grande abraço a todos os nossos ouvintes da Morada do Sol. Bom dia!

Agora são 9h27, viu? Bom dia! E agora, noveleiros e noveleiras de plantão, chegando agora pra você a segunda e última parte do nosso Telenovelas.

Olá, já estamos de volta por aqui, trazendo agora o capítulo de Quem Ama Cuida para esta terça-feira, 25 de agosto. Hoje o Pedro decide esperar a Adriana na casa dela para descobrir o motivo de sua mentira. Adriana vende as joias para um sheik. Ah, Adriana também conta a Pedro e a família sobre a herança que recebeu de Arthur e recebe o apoio do namorado ao comunicar sobre o seu plano de vingança. Carmita conta a Tiago que Bruna irá se separar de Pedro. A Adriana prevê que Bruna possa usar a sua doença para evitar a separação. André avisa Dora que saiu a data do julgamento de Ademir e Dora e André se beijam. Pedro fica surpreso com a visita de Pilar. Adriana procura Bruna no capítulo de hoje. Tudo isso acontece em Quem Ama Cuida. E eu volto amanhã com mais um capítulo da sua novela preferida, tá?

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Agora são 9 horas e 43 minutos. Gustavo Lima, assunto que dói. Aonde quer que você esteja, muito obrigado pela sua audiência, obrigado pela sua companhia. Chega no som de Zizi Posse, Asa Morena.

0: Agora são 9h47, Zizi Posse, pra matar a saudade, Asa Morena. Onde quer que você esteja, muito obrigado pela sua companhia sempre aqui na nossa programação. Boa bom
1: tarde,
0: dia!
1: Senhorinha. Aqui é Denise da Vaz das Flores. É, se tiver alguma promoção, quero participar. Mas, em primeiro lugar, oferecer uma música para minha filha Jeana Eduarda, que está aniversariando hoje. E também para uma amiga minha, Yara, Amado Batista Folha Seca.
0: Parabéns para elas, felicidades. Que essa data repita por muitos e muitos anos.

0: Agora são exatamente 9 horas e 53 minutos na sequência. Chegando agora para você o nosso Alegria Renovada com o Padre Christian Shankar.
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3: O pai foi numa grande loja em BH, estava olhando para o filho um toca CD, aí ele tinha 5 bandejas de CD, caixas grandes, um som alto, controle remoto, é um som que a pessoa queria ter no quarto. E ele queria dar para o filho um caro, só que ele olhou, calculou o orçamento, conversou com a mulher, dá para levar, 4 vezes no cartão. Só para fazer uma vontade no filho, ele saiu com o filho aqui e foi numa loja que tem esse tipo de aparelho. E olhou para ele um aparelho mais simples. Um CD de cada vez, metade da potência e menor. E falou pro filho, o que você acha? O filho falou assim, é esse, eu quero. Então tá bom, não, mas eu quero agora, não é agora. Você é mentiroso, meu aniversário tá chegando, é sábado agora. Eu quero esse, eu não vou dar. Por que que o pai não queria dar aquele? Porque esse pai já tinha olhado muito melhor. O adolescente tanto aprontou. Deu um show na Goiás, que o pai ficou com tanta vergonha, falou que ele, olha, pelo show você não vai ganhar nada. Não deu o inferior daqui e nem olhou de lá. No final, o que o rapaz ficou? Chupando o dedo. Eu acho que é pouco. Esses pais é do meu. Fazendo uma comparação, quem sabe que você não está agindo com Deus a mesma coisa? Quem sabe que Deus não te mostra um sonho pequeno? Não há para você se um aumentinho no seu salário para ver o que você está querendo e ele fala para você não, para saber se você confia que apesar de ele falar não naquele que você está vendo, ele prepara um algo maior que você ainda não viu.
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1: Que delícia! Oh, que beleza! Vamos agora, porque saudade não tem idade. Juntos, eu e você, você e eu, no nossa sonora musical, no Saudade Não Tem Idade. Oh, que delícia, hein? Bora!

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1: Olha só que delícia, olha, deixa eu só mandar, aproveitar aqui rapidinho, mandando um abraço aqui pra todas as nossas crianças, os ouvintes mirins, tá sempre aí ouvindo a nossa programação. Gente, eu tenho recebido muito, mas muito feedback de crianças que ouvem a rádio, aonde eu passo, às vezes andando de bicicleta, eles às vezes não sabem, as crianças não sabem meu nome, e me chamam lá, 97,9, ou às vezes cantam também as vinhetas da rádio. Tem muito tempo que eu tô querendo falar isso e é muito gostoso receber o carinho das crianças sempre aí ouvindo a nossa programação, e eu notei bastante que cresceu aí a participação dos ouvintes mirins na rua. As crianças sempre demonstram um carinho muito grande com toda a equipe da rádio, e eu quero agradecer muito a todas as crianças e os nossos ouvintes mirins pela participação sempre, e é claro, sempre manifestando seu carinho aí nas ruas. Um grande abraço, obrigado pela audiência, obrigado pela companhia.
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1: Amém. Naquele tempo disse Jesus ao Evangelho de hoje: ai de vós, mestres da lei e fariseus hipócritas, vós pagais o dízimo da hortelã, da erva doce e do cominho, e deixais de lado os ensinamentos mais importantes da lei, como a justiça, a misericórdia e a fidelidade. Vós deveis praticar isso, sem contudo deixar aquilo. Guiais cegos. Vós filtrais um mosquito, mas engolis um camelo. Ai de vós, mestres da lei e fariseus hipócritas. Vós limpais o copo e o prato por fora, mas por dentro estáis cheios de roubo e de cobiça. Fariseu cego, limpa primeiro o copo por dentro, para que também por fora fique limpo. Senhor, a palavra de Deus, ela é atual para os dias de hoje, não só dirigida aos fariseus, mas a todos nós. Começamos pedindo, Senhor, livra-nos da hipocrisia. Livra-nos, Senhor, do fingimento. Senhor, que tenhamos consciência da importância do dízimo, inclusive que é um dos mandamentos da lei da igreja, pagar o dízimo conforme o costume. Que isso seja levado a sério, Senhor. Mas, principalmente, não esqueçamos dos valores como justiça, misericórdia e, acima de tudo, fidelidade. Então, fazei-nos pessoas justas, misericordiosas e fiéis à Tua palavra. Senhor, nós somos também os destinatários desta palavra. Posso descansar. Por isso, dai-nos a graça de limparmos o copo por dentro, limparmos o nosso interior e não ficarmos preocupados com o externo. Ó Senhor das Santas Chagas, hoje nós lembramos, Senhor, que a misericórdia divina nos vem pelas Tuas 5 chagas. Portanto, pedimos, Senhor, que sejamos lavados, purificados, santificados. Querido Deus e Senhor, que de fato esta leitura do Evangelho seja internalizada por nós. Afaste de nós toda inclinação para o roubo, para a cobiça. Tira-nos, Senhor, a cegueira, que o Teu Evangelho também fala. É limpar o copo por dentro. Santas Chagas de Jesus, nós queremos rezar e suplicar também por aqueles que se confiam às nossas orações. As pessoas que estão adoentadas nos hospitais, nas UTIs, nós te pedimos, Jesus das Santas Chagas, por aqueles que estão acamados nos lares. Senhor Deus, de infinita bondade e misericórdia, olhai por aqueles que estão desempregados e passando por uma crise financeira. pessoas que estão com problema dentro do matrimônio. Deus de misericórdia, Deus de bondade, pelas santas chagas de vosso Filho Jesus Cristo, nosso Senhor e Mestre, curai as feridas. Vai, canta comigo, chagas abertas, ó coração ferido. Sangue de Cristo, que está entre nós e o perigo, e hoje o perigo se manifesta na hipocrisia, o perigo se manifesta na doença, o perigo se manifesta de tantas formas, Senhor. Onde o perigo se manifesta na tua vida hoje? Então, saiba que Jesus está entre nós e o perigo. Então, acredite, rezando, suplicando, Eterno Pai, eu vos ofereço as santas chagas de nosso Senhor Jesus Cristo para curar, libertar, purificar o nosso interior, para curar, santificar, purificar o nosso interior. A palavra hoje é muito forte. Limpar por dentro. Que o Senhor nos dê esta graça. É terça-feira das Santas Chagas. Chame seu amigo, chame sua amiga. Não quebre a novena de Santo Agostinho, Santa Mônica. Rogai por nós. Faça agora no intervalo, que tal você se tornar um mensageiro, uma mensageira da Capelinha de Jesus das Santas Chagas? Ligue agora, fale com os nossos atendentes, diga, eu quero ser um mensageiro, uma mensageira da Capelinha, 0800-410-6060, ou mande um WhatsApp, 41-3221-6060, eu volto já.
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1: Telinhas que aconteceu no Santuário de Nossa Senhora de Guadalupe, sempre um momento muito forte na festa das Santas Chagas. Por isso, eu quero dizer para você, torne-se um líder mensageiro da Capelinha de Jesus das Santas Chagas. Repito, torne-se. Enquanto eu vou falando aqui, ligue. 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Imagina quantas pessoas poderão receber a graça, porque você é um líder. Quantas famílias vão receber a capelinha? Vai lá, 0800-410-6060, 41-3221-6060. 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Filhos queridos, torne-se um mensageiro. E posso dizer que nos Estados Unidos, quanto bem tem feito a Capelinha de Jesus das Santas Chagas na casa dos brasileiros, cabo-verdianos, portugueses. Deus seja louvado. Filha de Deus, que a paz de Jesus esteja com você, filha.
7: Amém.
1: Deus abençoe. De onde você fala, filha de Deus?
7: De Recife.
1: Então, filha de Deus de Recife, Pernambuco, como é que você me acompanha aí?
7: É, pela Rádio Recife.
1: Tá certo. Temos também canal aberto, TV Evangelizar 47.1. Diga lá, filha de Deus.
7: Padre, eu lhe acompanho desde 2021,
1: tá.
7: Foi quando, 19 de 3 de 2021, iniciamos o Cinto de São José, que fizemos durante 7 meses.
1: Certo.
7: E eu orei e pedi restauração do meu casamento durante 7 meses.
1: Certo.
7: Fiz o cinto, entreguei ao meu esposo, ele até hoje usa no carro dele, fiz para mim também. E hoje, estou numa situação parecida, né? Só que agora ele encontrou uma pessoa e está se relacionando com a pessoa e está querendo terminar o nosso casamento. Somos casados na igreja, né? Temos 2 filhas adotivas.
1: Tá.
7: E eu não queria terminar. Eu queria restaurar, eu conversei com ele, tivemos conversa civilizada, né? Falei pra ele que eu perdoaria, mas ele tá determinado, né?
1: Entendi.
7: Mas que pra Deus, na minha visão, nada é impossível.
1: Compreendo. Filha, então deixa eu ver se entendi. Você até marcou dia 19, 2021. Vocês tiveram uma crise no matrimônio, foi isso?
7: Sim.
1: E aí, com oração, louvado seja Deus, vocês conseguiram se emendar, conseguiram se entender, Mas agora ele está decidido na separação.
7: É, assim, devido às circunstâncias, a gente se afastou um pouco, então. Ele trabalha viajando. É, assim, eu não queria ser uma pessoa possessiva, então tudo que ele falava pra mim, eu concordava, acreditava, né? E, enfim, o que ele quer agora, nesse momento, é o término.
1: Filha, infelizmente, você há de convir que não depende muito de você agora. Ele quer separar. E, às vezes, filha, a pessoa está, eu diria, apaixonite aguda. Às vezes está iludido. Iludido, é verdade.
7: Sim.
1: E não vai ter como segurar se ele não quer. Claro que eu acredito no Deus do impossível. Acredito no Deus que tudo pode. Só que ele está determinado, se usou a palavra.
7: Sim.
1: E às vezes, filha, querer manter uma situação dessa é um sofrimento para você muito grande.
7: Uhum.
1: Às vezes, é preciso deixar ir.
7: Então, eu não estou pedindo para ele ficar exatamente. Ele vem aqui na nossa casa. O resto deles ainda está aqui, ele não saiu definitivamente.
1: Certo.
7: Ele diz que vem buscar as coisas, mas não vem. Vem, conversa, né? É, tem um cuidado, diz que não vai me deixar desamparada, nem a mim, nem as nossas filhas.
1: Isso não é uma questão de bondade, isso é uma questão de, sim, uma questão de lei. Não, não, isso não faz dele uma pessoa bondosa, não. Eu, cuidar, sim, dos filhos, desculpe falar assim, mas é que às vezes a gente quer romancear uma situação que não é romântico. É obrigação de pai.
7: É, não, é porque assim, eu não trabalho, entendeu?
1: Entendi.
7: Desde o tempo que a gente se conheceu, ele pediu para que eu não trabalhasse, ficasse em casa.
1: Quantos anos tem seus filhos?
7: Hoje, a minha filha, são duas, 15 e 17.
1: Então, filha, você vai voltar a trabalhar, você não vai mostrar fraqueza. Você vai voltar a trabalhar, a ter a sua autonomia, não vai ficar em casa chorando, se escabelando e se martirizando. Às vezes, é preciso deixar ir para a pessoa se dar conta do que perdeu. Entendeu?
7: Sim, entendi.
1: Claro que você pode pedir a restauração, mas às vezes agora precisa estragar para consertar. Quer, vamos rezar juntos? Eu comungo da tua dor. É terrível, né? O que você está sentindo é terrível, não é?
7: É, eu tô... Tudo lembra a nossa vida.
1: Claro.
7: O meu nome é o nome dele. O meu... Minhas senhas são as senhas dele.
1: Então.
7: Tudo faz parte.
1: Então reza comigo agora, Senhor Jesus.
7: Senhor Jesus.
1: Eu não quero a separação.
7: Eu não quero a separação.
1: Peço por misericórdia.
7: Peço por misericórdia.
1: Pela tua infinita bondade.
7: Pela tua infinita bondade.
1: Restaure meu matrimônio.
7: Restaure meu matrimônio.
1: Mas, Senhor.
7: Mas, Senhor.
1: Não depende só de mim.
7: Não depende só de mim.
1: Eu peço forças.
7: Eu peço forças.
1: Peço discernimento.
7: Peço discernimento.
1: Peço sabedoria.
7: Peço sabedoria.
1: Para saber bem conduzir.
7: Para saber bem conduzir.
1: Não me desampare, Senhor.
7: Não me desampare.
1: Não é o que eu quero.
7: Não é o que eu quero.
1: Mas com tua graça.
7: Mas com a tua graça.
1: Eu me levanto.
7: Eu me levanto.
1: Na busca da felicidade.
7: Na busca da felicidade.
1: Amém.
7: Amém.
1: Filha, você entendeu? Eu não estou querendo que você se separe, mas não depende de você.
7: Entendi.
1: Só que você não vai, promete pra mim, que você não vai ficar num quarto escuro, você não vai ficar dentro de casa, você vai reagir.
7: Prometo.
1: Vai arrumar um emprego.
7: Sim.
1: Vai, porque cabeça vazia fica martirizando, oficina do diabo, você vai arrumar afazeres. E de repente lá na frente ele vai olhar pra trás, só que eu não sei se quando ele se arrepender, se você estará exposta a sofrer de novo.
7: Sim.
1: Lute pela tua felicidade, filha. Lute, você merece ser feliz. Que Deus a abençoe. Que Deus a conforte. E hoje, de modo particular, Jesus das Santas Chagas. Amém. Filhos queridos, eu falei com a filha de Deus e sinto peso, a dor, sentimentos horríveis. Levarei no altar do Senhor de Recife. Temos a TV Evangelizar 47.1, Rádio Recife FM, tem a Olinda FM. Arcebispo Dom Paulo Jackson Nóbrega de Souza, da Arquidiocese de Olinda e Recife, eu volto com a leitura orante. Volte comigo.
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Nós vamos para a leitura orante, mas antes eu quero dizer que estamos na última etapa, na quinta, da campanha de Jesus das Santas Chagas. 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Vamos à leitura orante da Palavra de Deus? Bíblia aberta, cartilha de oração. Ontem nós ficamos em um versículo, e que forte, hein? Me permita voltar nele para seguir. 2 Coríntios capítulo 7. Eu achei muito forte, não sei você, perdeu? Vai lá no YouTube, Padre Manzotti, e tem lá a leitura orante de ontem. Meus queridos amigos, todas essas promessas são para nós. Por isso, primeiro, foi ontem, mas eu vou continuar. Purifiquemos a nós mesmos. Tudo a ver com o evangelho de hoje, né? Limpar o copo por dentro. Purifiquemos de tudo que torna impuro o nosso corpo. Bem dentro do evangelho, a nossa alma. E temendo a Deus, vivamos uma vida completamente dedicada a Ele. Versículo 2. Gente, Paulo me surpreende demais. E eu vou fazer dele a minha frase hoje. Versículo 2. Fala logo, padre. Deem um lugar para nós no coração de vocês. Posso lhe pedir isso? Dê um lugar para mim no teu coração. O que o senhor quer, padre? Sinceramente, reze por mim. É uma forma de você me ter no coração. Mas eu vou dizer mais. Dê um lugar para a obra evangelizar. É preciso. No seu coração. É só assim, gente. Quando chega o final do mês, ou todos os dias, na verdade, né? Não é só o final do mês, é que a gente se depara com a realidade, que vivemos de doações, que vivemos do voluntariado, que vivemos do seu sim. Nós não temos como pagar conta de luz. Nós não temos recursos próprios para pagar o sinal da parabólica digital.
para mandar via satélite. Eu tenho os números aqui, me permite, só de rádio, 1653. Tem ainda a de expansão, as TVs irmãs, as capitais. Então, eu vejo Paulo dizer assim, de uma forma tão carinhosa, que eu faço minhas palavras dele. Deem um lugar para a obra evangelizar no coração de vocês. Gente, anote isso. Será um slogan numa próxima campanha. Nós não prejudicamos ninguém. Não causamos a desgraça de ninguém. E não procuramos tirar vantagem de ninguém. Não digo isso para condenar vocês, pois como eu disse antes, vocês são tão amados por nós, que estamos sempre juntos, tanto para morrer, como para viver. Versículo 4. Olha que Paulo escreve. Veja se não é uma delicadeza, um carinho. Tenho muita confiança em vocês e me orgulho de vocês. No meio de todas as nossas aflições, eu continuo muito animado e cheio de alegria. Eu fico nesses textos hoje. Senhor, que tenhamos essa consciência que somos o único povo de Deus e que um sustenta o outro. Que no meio das aflições da vida, e elas vêm, nós possamos nos amparar uns aos outros. Que a palavra amor possa nos sustentar. Eu digo a você que está me ouvindo agora, nós estamos juntos, viu? Tanto para morrer quanto para viver. E no meio das aflições, também estamos juntos em oração. E é a oração que nos sustenta. É a oração que nos levanta. É a oração que nos dá vigor. É a oração que nos traz alegria. Senhor, Senhor das santas chagas, que aquele que estiver abatido hoje se levante com fé. Jesus das santas chagas, dolorosas e gloriosas, que aquele que está em meio à aflição se sinta animado e cheio de alegria em ti, Senhor. Mesmo que o mundo nos faz chorar, Deus nos quer sorrindo. Mesmo que o mundo está te fazendo sofrer, Cristo te segura nas mãos. Sim, Senhor Jesus. Obrigado por esta palavra de consolação hoje. E você sabe, às vezes a palavra é desafio, às vezes a palavra cobra, mas às vezes a palavra consola. E hoje, 2 Coríntios, capítulo 7, de 2 a 4, foi uma palavra de consolação. Inclusive, eu pergunto, consolou a você? A mim, consolou. Como essa palavra de Deus chegou até você hoje? Queria tanto que você partilhasse. E a melhor forma é você gravar um áudio para mim agora. O sacristão vai pegar e na hora certa a gente vai soltar. 41-3221-6060. Foi uma palavra de consolação? Eu volto já.

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7: Gente, eu falava da Capelinha de Jesus das Santas Chagas. Então hoje, como toda terça-feira, eu gosto de falar das fotos que mandam. 419-8791-2787. E as fotos chegaram. por exemplo, da Cosma Luana Matias Batista. Meu grande abraço, olha que menininha mais linda, menininha mais linda, gente. Lá de Severiano Melo, Rio Grande do Norte, um abraço. Aline Peruso Bortoluzzi, Lucas do Rio Verde, Mato Grosso, deve ser parente de Dom Peruso. Aline Peruso Bortoluzzi, Lucas do Rio Verde, Mato Grosso, meu grande abraço. Nilda Silveira Rocha, Governador Valadares, Minas Gerais, povo querido mineiro. Maria de Lourdes Pissoli Gonçalves, de Tapira, Paraná. Olha ali, meu abraço a Tapira, perto da minha cidade natal, Paraíso do Norte. Maria Luísa de Souza Silva, Buriti dos Lopes, Piauí, meu abraço ao sacerdote. Até o caramelo tá ali, né? É. O cachorro, gente, brincadeira. Louvado seja Deus, toda a criação louva a Deus. Monique Mendonça Gomes, de Anápolis, Goiás, muito obrigado por ter mandado a foto. Delma Ferreira, Cachoeiro do Itapemirim, Espírito Santo, Deus abençoe a vocês. Andressa Sagim, Ervaldo Oeste, Santa Catarina. Claudete Aparecida de Oliveira, de Tabira, Minas Gerais, um grande abraço, povo mineiro. Robertson da Silva Campanha, Gabriel Monteiro, São Paulo, obrigado, Robertson. Mande a sua foto, 419-8791-2787. Cláudia, que a paz de Jesus esteja com você.
8: Amém, é sua bênção, Padre.
7: De onde você fala, Cláudia?
8: Eu falo do interior do Rio de Janeiro, de Itaperuna.
7: Itaperuna, e como que você me acompanha lá?
8: Eu acompanho pela internet, pelo YouTube.
7: Tá certo.
8: Evangelizar.
7: Filha, você estava escutando a palavra de Deus?
8: Sim, Padre.
7: Não foi um conforto?
8: Nossa, como foi demais
7: para mim
8: hoje.
7: Para mim também foi um balso hoje, que meu coração está angustiado, filho.
8: O meu também.
7: Então, estamos juntos, vamos lá, fala, minha querida.
8: Padre, eu quero pedir oração ao Senhor por mim, porque eu venho com tratamento de câncer. Já falei com o Senhor em maio, dia 29 de maio desse ano.
7: Tá.
8: Eu estava recente operada.
7: E como é que você está hoje?
8: Padre, hoje eu estou muito mal, peço perdão, Senhor, porque pensei até em tirar minha vida.
7: Ô, filha, não deixa o inimigo semear isso, não.
8: Não sei, Padre, mas está muito doloroso, Padre. Eu não consegui fazer o tratamento de rádio, eu queimei tudo, estou com meu pescoço.
7: Entendi.
8: Aonde foi tirar aquele câncer de mama, retirei a mama toda queimada com a rádio.
7: Está
8: muito doloroso, doendo muito, estou sofrendo muito, Padre.
7: Eu acredito. Nós já vamos rezar juntos para Deus aliviar essa dor. Mas você tem pessoas próximas que estão te ajudando?
8: Tem. Eu tenho, sim, em outra parte, né? Que eu só tenho meu marido e tenho minha filha, mas minha filha é muito distante, tem duas bebês pequenas de 2
7: Entendi.
8: Anos.
7: Entendi. Mas teu marido está junto?
8: Tá, e tá sempre comigo.
7: Como é o nome do marido?
8: Jadenilson.
7: Filha, o que eu sinto no coração é rezar por você agora, vamos?
8: Vamos, mas antes eu também quero pedir oração pela minha mãe. Minha mãe tem 73 anos, é acamada, não ando, não falo.
7: O nome dela?
8: É dependente. E eu sou a única filha aqui em Itaperuna, sabe? E as pessoas me cobram muito, falam que eu como filha, a obrigação de cuidar dela sou eu. Mas só que hoje eu preciso de uma pessoa para cuidar de
7: Entendi.
8: Mim. Eu não tenho condição de cuidar de uma pessoa acamada.
7: Entendi.
8: Infelizmente as pessoas não entendem isso.
7: Filha,
8: aí faça
7: o que você pode, filha. Como você, Deus sabe, o mais importante é a tua consciência e Deus. Você
8: eu vou
7: mesmo.
8: Lá, eu não deixo de dar apoio, eu vou lá, faço o que eu posso, mas infelizmente eu não posso pegar esse compromisso de cuidar dela.
7: Entendi, mas ela não está desamparada.
8: Isso me deixa mais mal ainda.
7: Vou perguntar de novo, mas ela não está desamparada?
8: Com certeza.
7: Ela tem alguém que cuida dela?
8: Tem, a gente está com uma cuidadora.
7: Entendi.
8: Eu tenho 2 irmãos, mas mora fora daqui da cidade, mora longe. É só eu. Eu não posso estar lá todo dia. E a cobrança em cima de mim é muito, padre.
7: Vamos rezar, filhos. Senhor Deus, repete comigo.
8: Senhor Deus.
7: Eu coloco a minha dor.
8: Eu coloco a minha dor.
7: E a minha mãe.
8: E a minha mãe.
7: Peço, Jesus.
8: Peço, Jesus.
7: Tirai essa dor.
8: Tirai essa dor.
7: Aliviai esse sofrimento.
8: Aliviai esse sofrimento.
7: Senhor Jesus.
8: Senhor Jesus.
7: Ajudai-me a ter a cura.
8: Ajudai-me a obter a cura.
7: Que uma gota do seu preciosíssimo sangue.
8: Que uma gota do teu preciosíssimo sangue.
7: Cure as células cancerígenas.
8: Cure as células cancerígenas.
7: Conforte também a minha mãe.
8: Conforte-me também a minha mãe.
7: Amém.
8: Amém.
7: Que Deus a abençoe e a proteja. E rezo, Senhor, por essa tua filha Cláudia. E rezando por ela, rezo por todos os doentes. Por aqueles que não estão conseguindo fazer nem o que foi prescrito. Que a quimioterapia, a radioterapia não tem surtido efeito. Nós te pedimos, Senhor, por aqueles que estão se sentindo abandonados, cansados de sofrer. Senhor, estende a tua mão e cura. Jesus, estenda a tua mão e toca. Estende a tua mão e fortaleça. Estenda a tua mão e restaura a saúde do corpo e da alma. Estende a tua mão, Senhor, e faça com que o ânimo volte à vida. Que a pessoa tenha vontade de viver. Estenda a tua mão e afaste para longe os pensamentos de derrotismo, desejo de morte. Não é de morrer, é parar de sofrer. Então pare, Senhor, o sofrimento. E também pessoas que estão se sentindo impotentes de ajudar aos outros, como a Cláudia, de auxiliar a mãe. Senhor Deus, obrigado. Porque eu sei que estás agindo agora. E não é só a Cláudia, mas são várias e várias pessoas que se identificam com ela, que hoje estão sem forças para agir. Dai vigor, dai força, dai ânimo, dai vigor, dai força, dai ânimo, Senhor. Eu falei com a Cláudia de Itaperuna, Rio de Janeiro, acompanha pelo YouTube, aplicativo Dom Roberto Francisco Ferreira Paz, da Diocese de Campos. Eu volto já e volto com a novena. Volte comigo.
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Gente, eu tenho muita coisa para dizer. Inclusive, hoje tem catequese, tá? Hoje é terça-feira, então às 5 horas da tarde tem catequese. Mas eu quero primeiro dizer Barretos, aniversário da cidade de Barretos, São Paulo, onde nós temos a TV Evangelizar, canal 16.1, está completando 172 anos. Também parabéns Chapecó, Santa Catarina, completando 109 anos, onde temos a TV Evangelizar 26.1. E aniversário da rádio Pioneira FM de Pinhão, Paraná. Mais uma vez, hoje, último dia de evento em Orlando, Flórida. Convido a todos a estarem presentes, ainda vagas, na Basílica do Santuário Nacional de Nossa Senhora Rainha, às 7 horas da noite. Pessoal de Orlando e região, ainda dá tempo. 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Não é o livro em si, é toda uma espiritualidade. Dai-me, Senhor, uma fé inabalável. Quero lembrar que dia 21 a 27 de setembro, nós temos a festa de Jesus das Santas Chagas. Quero enfatizar sendo hoje, falando das Santas Chagas e das capelinhas. Gente, lembro que o evangelizar é preciso. 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Filhos amados, e hoje

a necessidade de purificar a fé. E não esquece, daqui a pouco vai estar no Instagram. Você sentiu a palavra como consoladora? Eu senti. Queria muito saber a tua experiência com a palavra de Deus hoje, a leitura orante. Vamos lá? Santa Mônica, Santo Agostinho, rogai por nós. Santa Mônica, Santo Agostinho, rogai por nós. Santa Mônica, Santo Agostinho, rogai por nós. Santa Mônica, Santo Agostinho, levai-nos, levai-me a uma verdadeira conversão. Ó Santa Mônica, que pela oração e pelas lágrimas alcançaste de Deus a conversão do vosso filho e do vosso marido, olhai para o meu coração amargurado. Eu rezo agora por esta pessoa que tantos dissabores e sofrimentos causam meu coração e toda a família. Diga, diga, Santa Mônica, que vossas orações se juntem às minhas para comover o bom Deus, a fim de que Ele, Deus vivo e verdadeiro, faça com que esta pessoa por quem rezo possa voltar ao bom caminho. Santa Mônica, fazei com que o Pai do Céu chame de volta à casa paterna este filho pródigo. Dai-me esta alegria e serei para sempre agradecido. Oremos. Ó Deus, consolador dos aflitos, saúde dos que vós esperam, que aceitaste misericordiosamente as piedosas lágrimas da bem-aventurada Mãe Mônica, pela conversão do filho Agostinho e do marido Patrício, concedei-nos pela vossa intercessão que choremos os nossos pecados e encontremos a indulgência de vossa graça por nosso Senhor Jesus Cristo, vosso Filho, na unidade do Espírito Santo. Amém. Santo Agostinho, rogai por nós. Santa Mônica, rogai por nós. E hoje, você percebeu, apesar da palavra ser consoladora, eu quero pedir uma bênção muito especial às duas pessoas que eu atendi. A filha de Deus de Recife, você percebia um sofrimento, uma dor de uma separação. Depois, a Cláudia de Itaperuna, que o organismo não está reagindo ao tratamento. Então que a bênção de Deus, por intercessão de Nossa Senhora do Carmo, São Pio de Pietreutina, pelos méritos das Santas Chagas, abençoe os remédios, a água, a roupa dos enfermos, as fotos de família. E conforte, Senhor. Console, Senhor. Dá vigor, Senhor. Em nome do Pai, do Filho e do Espírito Santo. E eu vou me despedir com o terço das Santas Chagas. Se você já reza, se eu reconhecerá. Se não, ele está ali no YouTube Padre Manzotti, o clipe, para você aprender a rezar. Evangelizar é preciso.

0: horas e 4 minutos.
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2: Olá, que bom estar com você. Oi, gente. Hoje é terça-feira, 25 de agosto de 2026. Lua quarto crescente, dia do feirante e dia do soldado. Leitura bíblica do dia. Por meio de nosso Evangelho, ele também vos chamou para alcançardes a glória de nosso Senhor Jesus Cristo. 2 Tessalonicenses, capítulo 2, versículo 14. Uma ótima terça-feira para você. Para a rede Itasat, repórter Fernanda Viegas.
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3: Quem fala comigo hoje é ele, o doutor Rodrigo Teixeira Cavalcante de Albuquerque. Ele que é advogado especialista em direito de família e sucessões. Olha, quem mandou a dúvida hoje foi a Bruna. Ela quer saber, uma pessoa ainda viva pode organizar toda a sua sucessão para evitar brigas entre os filhos depois da morte? Eu acho que é a preocupação de todo pai e toda mãe, né?
4: É a preocupação de todo pai. E outra coisa, Patrícia, a partir da hora que ocorre o falecimento, é uma hora de se fazer o luto. E muitas vezes você tem que mexer com advogado, com divisão de bens, com dinheiro. É uma coisa muito doída. Você pode fazer o planejamento, sim, existem várias opções. Você pode fazer uma doação em vida, você pode fazer um testamento, você pode fazer a doação.

0: situação acumulada com o testamento. Você pode fazer uma holding patrimonial com os filhos para ao falecimento do genitor ou da genitora não haver o pagamento do ITCD. Então existem várias formas e todas elas em conjunto auxiliam muito no planejamento sucessório.
1: É o planejamento sucessório, não é isso?
0: Exatamente.
1: Isso evita as brigas, né? Porque às
0: evita briga, tanto irmão brigado. Depois resolve tudo.
1: É, o patrimônio que deve ser aí para garantir aí, né, o sustento da família, exatamente, trazer benefícios, acaba gerando uma briga, né?
0: Nenhum pai quer a briga dos filhos, né, Patrícia?
1: Não, de jeito nenhum. Olha só, tem mais perguntas aqui, dessa vez da Simone. Ela pergunta assim, ó, avós podem pedir na justiça o direito de visitar os netos quando os pais impedem essa convivência?
0: Patrícia, isso está regulamentado por uma lei de 2011, tá? São as visitas, o nome é meio feio, avoengas. Os avós têm o direito de conviver com os filhos. Eles podem pedir na justiça, sim, o direito à visitação e convivência. Mas a justiça vai decidir o que for de interesse dos filhos, das crianças, dos menores. Se for do interesse dos menores, para o bem dos menores, conviver com os avós vão ter o direito à convivência, sim. Isso pode e deve ser pedido judicialmente. Lembrando sempre, vai ser ouvido judicialmente o interesse das crianças.
1: Ô, doutor Rodrigo, isso sou um absurdo, né? Porque muitas vezes as crianças são colocadas como troféus, né? E aí é um tipo de alienação também para poder prejudicar os avós, não é mesmo?
0: Exatamente, exatamente. É uma alienação que ocorre comumente, isto em separações, em divórcios, isso acontece muito. A outra parte, o genitor, a genitora não quer permitir o contato, então existe e deve ser entrado judicialmente, porque os avós têm o direito de convivência com esses netos.
1: Olha só, por último, o Alfredo, ele fala o seguinte: meu pai morreu e deixou dois filhos. Na hora da abertura do inventário, apareceu uma outra pessoa também dizendo ser filho. Isso acontece muito, nós já tivemos essas perguntas,
0: Patrícia,
1: aqui, né?
0: Isso acontece demais, Patrícia.
1: Ele pergunta, o Alfredo, o que eu tenho que fazer? Ele tem direito à parte da herança?
0: Patrícia, o que eu reconheço é um momento, não deixa de ser um momento chocante, aparecer um outro herdeiro. O que eu aconselho é entrar em acordo, se fazer o exame de DNA, e se realmente for filho, ele vai ter direito, no caso, um terço da herança. Não tem como fugir disso. Há de se fazer o exame de DNA e, dando a origem ser do mesmo genitor que faleceu, realmente aí ele vai ter direito à herança, ele vai entrar.
1: Nós conversamos com o doutor Rodrigo Teixeira Cavalcante de Albuquerque. Ele que é advogado, especialista em direito de família e sucessões. Doutor Rodrigo, quer deixar seu Instagram?
0: Perfeitamente, Patrícia. É adv.teixeira.albuquerque.
1: Muito obrigada e até a próxima.
0: Eu agradeço muito a presença, sempre à disposição, Patrícia. Fica com Deus.
1: Com Deus também, fique com ele.
0: Amém.
1: Dos estúdios da Rádio Itatiaia, em Belo Horizonte, para a rede Itasat, Patrícia Joe.
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3: Ontem eu participei do 27º Encontro Internacional Ibre Abras, que foi aberto pelo presidente do Ibre, da Abrasca e da CVM. Tanto o presidente do Ibre quanto da Abrasca foram no ponto central. É necessário o equilíbrio das contas públicas, ou seja, o equilíbrio fiscal, para que a gente reconstrua ou façamos uma construção conjunta do mercado de capitais brasileiro, que se perdeu no tempo, nos juros e na carga tributária. O presidente da Abras, Cátilo Cândido, colocou número nessa estrada. Em 1990, existiam no Brasil 579 empresas listadas na B3, hoje 357, uma queda de 38%. Enquanto isso, no mundo, nesse mesmo período, o número de empresas abertas saiu de 23.732 abertas e listadas em bolsa para 53.097, um crescimento de 124%. O outro indicador que ele usou para mostrar a pequenez do nosso mercado foi a capitalização de mercado em relação ao PIB. Ou seja, nos Estados Unidos, o valor de mercado das empresas negociadas nas bolsas lá equivale a 213% do PIB. No Japão, 156%. No Chile, quase 80%. Na Tailândia, 98,7%. Na China, 62%. E aqui no Brasil, 30%. E aqui, uma informação. O maior valor de mercado da Bolsa Brasileira ocorreu em fevereiro de 2020, quando a Bolsa bateu 5 trilhões de reais de valor de mercado. Hoje, para um PIB que encerrou 2025 a 12,7 trilhões, mas vamos arredondar para um PIB de 13 trilhões, nós temos uma bolsa valendo 4,5 trilhões, ou seja, como eu disse, 30% do PIB. É uma vergonha pelo tamanho do Brasil, mas essa vergonha tem um nome. Ela é uma vergonha estrutural de decisões políticas que impedem o equilíbrio fiscal. Portanto, Fernando Foz, presidente do IBRE, demonstrou a credibilidade e a resiliência do nosso mercado de capitais. Cátilo Cândido, presidente executivo da Abras, demonstrou em números o quanto nós involuímos. E o presidente da CVM, Otto Lobo, deu uma palavra de estímulo. Ele acabou de chegar dos Estados Unidos e, segundo ele, a fiscalização do mercado, que é essencial para a credibilidade do mercado, vai mudar e vai mudar para muito melhor. Não dá mais para fiscalizar o mercado brasileiro como se fiscalizava até aqui. E ele usou uma palavra que eu vou repetir para vocês, aliás, uma frase: é necessário política pública de transparência e muito investimento em tecnologia e inteligência artificial, para que a CVM entregue para o mercado, para a sociedade brasileira, o mercado que nós merecemos. Mas nada disso será possível se não houver a vontade política de equilibrar as contas públicas para que a taxa de juros caia e também para que a carga tributária seja justa para as empresas e para as famílias. Rita Mundin, para a Rede Itasat.
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6: As campanhas políticas seguem no escuro em relação às regras para o eventual uso da inteligência artificial na propaganda de rádio e televisão, que entrará no ar em 28 de agosto, ou seja, em 4 dias. Ainda não há consenso no Tribunal Superior Eleitoral em relação às regras para o eventual uso da tecnologia. A reunião entre ministros da Corte Eleitoral, realizada na terça, 18 de agosto, não avançou. Em decorrência disso, não foi acertada data para o julgamento da ação que questiona o vídeo produzido com inteligência artificial, reproduzido durante a convenção do PL que referendou a candidatura de Flávio Bolsonaro. O material exibiu uma recriação digital de Jair Bolsonaro apoiando o filho. O ex-presidente foi condenado por tentativa de golpe de Estado, cumpre prisão domiciliar e, por isso, não pode participar ativamente da campanha eleitoral nem fazer manifestações públicas. Proposta pelo PT, essa ação não é a única sobre o tema, há outras. E o julgamento é crucial para definir a jurisprudência que irá orientar todos os juízes e tribunais regionais eleitorais do país em relação a quais conteúdos produzidos por IA estão permitidos. Atualmente, a resolução do TSE que está em vigor proíbe o uso de deepfakes, vídeos, imagens ou áudios manipulados por inteligência artificial para simular falas ou ações de pessoas reais, quando a ferramenta é usada para beneficiar ou prejudicar candidaturas. Essa regulamentação do tema foi aprovada diante da preocupação da Corte Eleitoral com o avanço das ferramentas de inteligência artificial generativa que produzem conteúdos falsos com aparência realista. O entendimento, que hoje é majoritário na Corte, é de que esse tipo de tecnologia tem potencial para comprometer a integridade da informação. Portanto, a visão que tende a ser majoritária é de que essa tecnologia pode influenciar indevidamente a decisão de eleitores. No âmbito do TSE, cresce a pressão de ministros sobre o presidente Cássio Nunes Marques para o julgamento das ações que tratam do tema. Seguir adiando na avaliação de alguns ministros vai estimular candidaturas a desafiar as atuais regras que proíbem o uso de deepfake. E também vai gerar uma enxurrada de ações em todo o país, deixando juízes eleitorais sem clareza se devem confirmar a proibição prevista na resolução hoje em vigor ou se o TSE, com omissão, está sugerindo uma nova interpretação que flexibilize as regras. Em eleições tão apertadas como estas, que o país enfrenta, manter a dúvida é reforçar a insegurança jurídica. Berta Macaron para a Rede Itasat.
7: Governador e candidato à reeleição, Matheus Simões, do PSD, recebe apoio formal de prefeitos filiados ao Partido Cidadania. A legenda está federada em nível nacional com o PSDB e os tucanos integram formalmente a campanha de Alexandre Calil, do PDT, aqui em Minas.
8: Esse apoio é um apoio ainda mais importante, porque o Cidadania formalmente não faz parte da nossa coligação por conta da federação da qual ele faz parte hoje, mas é um apoio que eu recebo como um apoio de absoluta qualidade, com um caderno de compromissos, que é muito importante, né, a gente fazer apoio programático.
7: O candidato Flávio Rosco, aí do PL, reuniu apoiadores em caminhada na cidade de Contagem.
9: Contagem é a cidade do desenvolvimento de Minas Gerais, berço da indústria mineira, terra de quem produz, quem faz acontecer, ela é vital para a campanha. Com certeza vai engajar, se competir em toda a região metropolitana e nós vamos ganhar aqui.
7: O deputado federal e candidato à reeleição Nicolas Ferreira, do PL, foi um dos protagonistas no ato dessa segunda-feira. Nicolas esteve ao lado de Roscoe e voltou a incentivar a participação da juventude na política.
10: Eu fiz a maior campanha para jovens tirarem título, acredito que na história do país. Tem 1 milhão de autorizações, pessoas falando que tiraram título.
7: Com colaboração de Bernardo Estilac e Bruno Nogueira,
11: para a Rede Itasat,
7: repórter João Felipe Loli.
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13: Ontem, o ex-presidente da Câmara dos Vereadores de Belo Horizonte, Gabriel Azevedo, participou da série de sabatinas da CNN com candidatos ao governo do estado. E ele reforçou algumas propostas concretas que tem para Minas Gerais, como, por exemplo, a ampliação de ferrovias, o investimento na integração regional. E, de forma geral, Gabriel Azevedo adotou um discurso de que quer ser um governador independente do diálogo, tentando se mostrar uma alternativa para a polarização. Diz que é positivo o fato de não ter um candidato à presidência da República, ele que concorre por chapa pura em Minas Gerais pelo MDB, legenda que não tem candidato à presidência, afirmou que deve angariar votos e o eleitor tem mostrado isso, tanto da direita quanto da esquerda, porque pretende ser um governador independente e isso é um ponto a favor dele no cenário de polarização, ou seja, ainda aposta que seja um caminho para aqueles que não querem nem Flávio Bolsonaro, nem o presidente Lula e nem os seus nomes de palanques estaduais. Então, esse foi o tom, a tônica da entrevista, das respostas de Gabriel Azevedo, e a entrevista na íntegra está disponível no site da CNN também, para quem quiser conferir. Assim como as feitas pela Itatiaia na semana passada também estão disponíveis e vale muito a pena assistir, porque os candidatos mostram suas propostas e mostram também a forma como lidam com a política de uma maneira geral. Então é muito importante que essas sabatinas sejam vistas pelo eleitor para que ele possa colher mais informações para decidir o seu voto.
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13: O governador Romeu Zema e o Partido Novo negam que haja qualquer plano de desistência da candidatura à presidência da República. Depois do não comparecimento dele no debate da Band no domingo, começaram a surgir nos bastidores conversas de que ele poderia desistir da corrida presidencial. Mas as informações foram desmentidas tanto pelo partido quanto pelo candidato. De acordo com o Partido Novo, não houve sequer assédio de outras legendas para que Zema desistisse. A conversa foi que o PSD estaria tentando fazer com que Zema desistisse para apoiar Ronaldo Caiado, que é o candidato PSDista e que também é do mesmo partido de Matheus Simões, candidato ao governo de Minas, que vai fazer palanque para Romeu Zema, que é do Partido Novo. Isso porque o compromisso foi feito antes de Matheus Simões sair do Novo e ir para o PSD. Dentro do PSD, as principais fontes negam que estejam ou que estivessem nos últimos dias assediando Romeu Zema para que ele mudasse de partido. Matheus Simões diz que não acredita que isso esteja sendo feito, mas mesmo que alguém tente, Romeu Zema não vai desistir de disputar a presidência pelo Novo. O presidente do partido, Cássio Soares, também diz não ter informações sobre isso. E no Novo Nacional, com as fontes com as quais eu conversei, também a informação é de que não há nenhum assédio para que Zema desista da candidatura à presidência da República e a afirmação de que a candidatura está mantida. No entanto, alguns PSDistas disseram que há algum tempo, desde antes da formalização das candidaturas, tem sim integrantes do partido que querem que Zema não participe da corrida eleitoral, porque isso ajuda a pulverizar ainda mais a direita, além de enfraquecer o palanque de Matheus Simões aqui ou aí em Minas Gerais. O PL também, vamos lembrar, cogitou a possibilidade de ter Romeu Zema como vice, o que ele negou. Mas qual é o objetivo do ex-governador Romeu Zema de manter a candidatura, já que ela não parece competitiva até então? O objetivo do Partido Novo é que o seu principal nome, o seu principal quadro nacional, o primeiro governador do partido e único até então, leve a legenda para a Câmara dos Deputados, para o Senado Federal com mais robustez, ou seja, aumente a bancada de deputados federais e também a bancada de deputados estaduais na Assembleia ou nas Assembleias Legislativas. O partido não atingiu a cláusula de barreira, por isso acessa menos recursos que outras legendas, embora também use de forma diferenciada, mas o partido, para continuar sobrevivendo, precisa estar representado nas casas legislativas, principalmente na Câmara e no Senado. E essa é a luta do Partido Novo neste momento, mesmo que para isso tenha que sacrificar algum quadro seu, como é o caso de Zema, que poderia ser candidato ao Senado, mas se dispôs a candidatar à presidência da República para elevar nacionalmente o nome do partido. Então essa é a escolha feita pelo Partido Novo e, segundo o correligionário de Zema, ele não vai desistir.
14: Dívida de Minas, ela foi toda feita no passado. Ela foi herdada lá dos anos 90 e cresceu muito devido aos juros de agiota do governo federal. Eu paguei 23 bilhões de reais para aposentado, que não recebia aposentadoria. Eu paguei 13 bilhões para o governo federal, funcionários públicos, e hoje a dívida representa muito menos para a economia de Minas do que representava quando eu assumi.
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1: Vamos atualizar os destaques do Jornal da Itatiaia desta terça-feira, 25 de agosto de 2026.
15: Hoje, na capital, a temperatura deve chegar a 27 graus. Agora, 18 graus na Itatiaia.
1: TikTok é multado em mais de 150 milhões de reais por falhas no tratamento de dados pessoais de crianças e adolescentes. João Pedro Melo.
16: Pois é, a Agência Nacional de Proteção de Dados multou a ByteDance, que é a controladora do TikTok aqui no Brasil, em 153 milhões e 700 mil reais. A fiscalização identificou pelo menos 5 violações à Lei Geral da Proteção de Dados, incluindo problemas na verificação da idade e no tratamento das informações dos menores. Além da multa, a ANPD determinou que a empresa elimine dados que foram coletados de forma irregular e reforce os mecanismos de proteção, além do controle parental e a privacidade para usuários menores de 16 anos. A ByteDance ainda pode recorrer dessa decisão. O prazo é de 10 dias úteis e até agora a empresa não se pronunciou.
15: Ministério Público denuncia o policial militar que matou um motociclista após confundir celular com arma no Rio de Janeiro. Diana Rogers.
17: O PM Vinícius Vieira Moraes foi denunciado por homicídio qualificado. O caso, a gente lembra, aconteceu em maio deste ano. O motociclista Eduardo de Castro, de 26 anos, estava em uma moto com a namorada quando foi abordado por PMs. Ele fugiu da abordagem, caiu da motocicleta e correu a pé. Os policiais foram atrás do motociclista e um dos agentes fez dois disparos contra a vítima, que foi atingida na nuca. Ele morreu na hora. Na época, o policial disse que atirou porque teria confundido o celular com uma arma. A família da vítima disse que ele fugiu da polícia porque estava com a documentação da moto irregular.
18: Governo federal estima que o salário mínimo seja de R$ 1.741,00 em 2027. O valor vai constar no projeto de lei orçamentária anual, que deve ser encaminhado ao Congresso Nacional até o final deste mês. O salário mínimo definitivo só vai ser conhecido em dezembro deste ano, quando vai ser divulgado o Índice Nacional de Preços ao Consumidor de novembro. Segundo o ministro da Fazenda, Dario Durigan, o governo deve gastar menos do que arrecada no próximo ano.
15: O governo vai anunciar amanhã uma decisão sobre o fim da taxa das blusinhas, imposto de importação de 20%, cobrado atualmente sobre compras internacionais de até 50 dólares. O tributo já está suspenso por medida provisória e depende de validação desta medida no Congresso Nacional até o dia 8 de setembro. Se o Congresso não aprovar o fim do imposto até a data, a taxa de 20% volta a valer no dia seguinte.
18: A partir de agora, pessoas idosas de baixa renda podem comprar passagens de ônibus interestaduais pela metade do preço, sem a antiga regra de antecedência de 6 ou 12 horas. O benefício, que já está previsto no Estatuto da Pessoa Idosa, anulou as restrições de horário para a compra dos bilhetes com desconto.
15: Queda de avião em Matheus Leme, Isabela Gouveia.
19: O SAMU e o Corpo de Bombeiros apuram uma possível queda de um avião monomotor em Matheus Leme, na região metropolitana de Belo Horizonte, no distrito de Serra Azul. De acordo com as informações iniciais, ninguém ficou ferido. As equipes estão a caminho do local.
20: Para a Rede Tassati,
21: Fernanda Viegas
20: e Eustáquio Ramos.
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15: Iniciando a conversa de redação, participação dos jornalistas Berta Macarum e William Travassos e da economista Rita Mundin. Olha só, Minas Gerais chega ao mês de combate à violência contra a mulher com um alerta. Mais de 12 mil descumprimentos de medidas protetivas de urgência foram registrados no estado ano passado, 2025. O número representa uma média de aproximadamente 34 casos por dia, ou cerca de um caso a cada hora. Os dados fazem parte do Anuário Brasileiro de Segurança Pública e colocam Minas Gerais na quarta posição entre os estados brasileiros, Rita Mundin, com mais registros de violações de medidas protetivas.
23: Como é difícil ser mulher, né? Em Minas, no Brasil, em Belo Horizonte. Mas o que a gente pode tirar disso aí, eu sei que eu não sou do direito, que pena que a Silvana Lobo não está aqui, é qual é a penalidade para o descumprimento. Porque o descumprimento nessa proporção, ele indica que está havendo uma falha na punição. Porque se as pessoas que descumprem não estão nem aí, porque os números são alarmantes. Então fica aqui a minha pergunta, desculpa a minha ignorância, mas tem que haver uma punição mais efetiva para que aquilo que foi criado para nos proteger tenha eficácia. Porque senão tem até que acabar com a medida protetiva e usar outras formas de autoproteção. Quer dizer, as forças de segurança não estão conseguindo, de forma efetiva, fazer cumprir as medidas protetivas. Esse é o meu entendimento, mas eu gostaria imensamente de saber qual é a punição para o descumprimento.
15: Ô, Berta Macarum, como disse a Rita Mundi, é muito difícil ser mulher nesse país, né?
24: Sem dúvida, Rita, é muito difícil ser mulher. E veja que a questão da medida protetiva, ela não é concedida aleatoriamente. Ela é concedida quando há comprovação de que aquela mulher está em risco, não é? Por quê? Porque a escalada da violência contra a mulher culmina nos feminicídios. O feminicídio nunca acontece de repente, de uma hora para outra. Ele vem acompanhado de uma escalada de violência. E se a gente for pegar, para cada feminicídio, segundo o mesmo anuário de segurança pública, em 2025 foram, para cada feminicídio, quase 502 ameaças, 182 agressões físicas, 84 na média do Brasil, tá? Descumprimento de medida protetiva, 79 registros de stalking, 39, eu estou arredondando, 39 casos de violência psicológica e quase 3 tentativas de feminicídio. Portanto, veja que é muito grave você ser assassinada por ser mulher, por causa do seu gênero. E veja que em Minas Gerais, em 2025, a taxa de feminicídio foi de 1,6 para cada 100 mil mulheres e ela é maior do que a média nacional de 1,4 assassinatos para cada 100 mil mulheres. Então, no conjunto do Brasil, foram 1.571 feminicídios, um crescimento de 4% em relação a 2024. E quem foram as principais vítimas? 65% são mulheres negras, 56,5% têm entre 25 e 44 anos, 62,5% foram mortas dentro da própria residência, quase 61% foi o parceiro ou companheiro que matou e quase 19% o ex-companheiro que matou.
0: Ô William Travassa, a Rita Mundin falou da punição para o homem, sim, que descumpre essa medida protetiva, mas ainda tem a questão da fiscalização antes.
2: Que é um problema.
0: É um problema, porque a justiça determina, não, o homem tem que ficar no mínimo a 500 metros de distância daquela mulher que denunciou. Quem é que está fiscalizando isso? E tem tornozeleira eletrônica para todos esses homens, para quando ele se aproximar, apitar e até a polícia chegar?
2: Primeira coisa que a gente precisa registrar aqui para o ouvinte da Itatiaia, que a medida protetiva, ela salva vidas. E a mulher em situação de violência doméstica, procure ajuda no 180 e se a sua vida estiver em risco, o agressor estiver partindo para cima de você, você vai morrer, liga para o 190, pede uma pizza, um remédio, pede ajuda e tenta quebrar esse ciclo vicioso que ele tenta afastar você de todo mundo, tá? Então, 180 é o primeiro momento que você tem que ligar e 190 em caso de emergência. Para a gente garantir, Eustáquio, porque senão traz aquela sensação de que as coisas não acontecem. As coisas acontecem, mas a gente está falando de um país do tamanho de um continente. Na semana passada, nós discutíamos aqui a decisão do Supremo Tribunal Federal, que decidiu ampliar, né, essa garantia das medidas protetivas de urgência previstas na Lei Maria da Penha para casos de violência de gênero contra mulheres fora do contexto doméstico, familiar ou relação de afeto. E eu falava justamente sobre esse poder de fiscalização e quando você amplia isso, fica mais difícil você acompanhar. No ano de 2025, foram 132 mil medidas protetivas que foram descumpridas no Brasil. É um país do tamanho de um continente. Esse ano, só no Brasil, no ano de 2026, no primeiro semestre, foram 330 mil medidas protetivas de urgência. Então, assim, é de uma complexidade muito grande e a gente tem que entender justamente esse ponto. A ferramenta que está na mão do Estado para socorrer essa mulher. E não adianta tomar uma medida, né, de gabinete, porque isso vai impactar no cotidiano, nesse enfrentamento. A gente tem que entender que o endurecimento é importante, mas a gente precisa ampliar essa rede de proteção. E essa rede de proteção, ela está muito mais ligada hoje no socorro imediato a essa mulher e dar a garantia dessa mulher pedir ajuda. E você, que sempre ouviu que em briga de marido e mulher ninguém mete a colher, a gente precisa, como sociedade, entrar nessa guerra. Todos nós. Então, assim, sabe de uma mulher que está em situação de risco? Denuncia, chama a polícia, 190, pede ajuda no 180, porque é assim que a gente consegue enfrentar. E a primeira coisa que um agressor faz, Eustáquio, é quebrar a rede de proteção de uma mulher, é afastar os amigos, afastar ela da família. E a gente precisa criar esse mecanismo de ajuda.
0: Ô, Berta Macarum,
24: só completar uma fala.
3: Eu também
24: William.
3: Quero falar.
0: Pois não.
3: Vai, Maria Berta.
24: Eu gostaria de comentar também que, para além da questão das medidas protetivas que são muito necessárias para evitar o assassinato das mulheres, é importante que a sociedade brasileira desenvolva uma cultura da não violência contra a mulher. Porque o que a gente tem é o reforço em diversas situações e segmentos, o reforço de uma cultura de narrativas que pregam quase que a mulher como uma percebida como uma propriedade daquele homem. E isso gera esse tipo de violência, porque na medida em que ela não é reconhecida como um ser humano autônomo, independente, com direito à dignidade e às suas próprias decisões, esse homem tende a essa agressão quando se sente rejeitado ou quando há um término de relacionamento. Tanto é que veja que a grande proporção, 62% dos assassinatos, 65% acontecem nas residências e mais de 60% por ex-parceiros.
0: Oi, Rita.
23: Eu queria reforçar isso, porque é o que nós temos, né? O que a casa oferece é a medida protetiva. Mas a medida protetiva, se ela perde a credibilidade da eficácia, ela fica inócua. Então, esse reforço da cultura, essa mudança de posicionamento, ele passa, e, na minha opinião, ele tem que passar pelo endurecimento. Por isso que eu perguntei, qual é a punição para quem não cumpre? Então, nós temos que ter uma punição extremamente severa para que a medida seja respeitada. O problema no Brasil é a impunidade. Eu estava vendo o Caiado, não sei se ele estava falando, né, no debate da Band, ele tocou nesse ponto e ele disse que em Goiás ele conseguiu dar uma eficácia muito grande à medida protetiva, com botão de pânico, aí ele falou um monte de coisa lá. Então, gente, se em Goiás funcionou, que sirva de parâmetro. O que a gente não pode ter é a perda de credibilidade na única coisa que nós temos na mesa para nos proteger. Então, a medida protetiva, ela tem que ser eficaz, ela tem que ser respeitada. Se o país tem o tamanho de um continente, William, nós temos que ter, e nós pagamos impostos do tamanho de um continente, para que as forças de segurança, para que a justiça e a lei nos proteja, e não para que essa cultura machista seja cultuada e seja reforçada pelo não cumprimento de uma medida.
2: Esse machismo estrutural, Rita e Berta, né, eu vejo muito e converso bastante sobre esse tema, porque está muito na formação. O ouvinte da Itatiaia tem um papel importante. Nós temos um papel importante como sociedade na educação dos meninos.
23: As mães.
2: Certo? Porque concorda que aquela cultura que nós tínhamos do menino, que me cria, homem não chora, o menino que chega em casa dizendo que brigou na rua e apanhou, ele tem que voltar para brigar de novo. Essa cultura, esse tipo de educação que tem que mudar. Homem chora sim, homem é sensível, homem é parceiro da mulher, homem ajuda em casa. Isso tudo faz parte de uma mudança de comportamento que vai refletir no enfrentamento à violência doméstica.
0: Bom, Roberta Macaron, o Supremo Tribunal Federal cria uma nova gratificação que pode aumentar em 22,5% a remuneração dos servidores. Segundo a corte, o valor médio do benefício será de cerca de R$ 5.300, quase três vezes o salário mínimo, que a gente vai falar daqui a pouquinho. A gratificação segue modelo semelhante ao adotado recentemente por outros tribunais superiores e pelos 6 tribunais regionais federais.
24: Pois é, lá vamos nós, né, de novo. Lá vamos nós fazermos essa discussão, mas nesse sentido essa gratificação não são para magistrados, mas para servidores, se eu entendi bem, é isso?
0: Isso.
24: Pois é. Então, precisa entender quais são os critérios para essa gratificação, porque, de fato, há uma recomposição salarial das categorias do Poder Judiciário, que é feita por meio de lei enviada ao Congresso, e não sei se precisa entender por que, que está sendo dado. Esse tema eu não consegui me aprofundar hoje para falar.
0: Ô, Rita Mundin, temos recursos, o dinheiro no país para mais uma gratificação?
23: Pois é, Neustáquio, mesmo, né, que a gente, como a Berta falou, que a gente não saiba se isso é uma recomposição, a gente vê o percentual quando a gente trata do salário mínimo e quando a gente trata das categorias privilegiadas no Brasil. Então, independente de qualquer coisa, é necessário uma reforma administrativa. A tal da caixa preta, tem que abrir a caixa preta de cargos e salários de todos os poderes. É um absurdo. Nós somos reféns de castas no judiciário, de castas no executivo e de castas no legislativo, onde a população brasileira, ela não sabe, ela não tem a transparência de onde o dinheiro dela está sendo aplicado. qual é o gasto efetivo e qual é o servidor que está sendo remunerado. E isso causa no contribuinte uma sensação de realmente de caixa preta. E se nós temos uma Receita Federal que é tão eficaz para te acompanhar em cada centavo quando ela quer arrecadar, que o governo tenha o princípio moral de abrir as contas e de mostrar centavo por centavo. A tal da Transparência Brasil não é tão transparente assim, porque a gente tem que ter a noção dos cargos e salários. E efetivamente, quanto tempo que aquela pessoa trabalha, qual é a função dela e o que, que ela dá de retribuição para a sociedade para receber aquilo tudo. Então, essa questão de penduricalhos é como se o funcionário público, quando ele atinge um certo degrau dentro da hierarquia, o salário dele é dele. Ele não tem que pagar habitação, ele tem que pagar nada. E tudo mais a gente é que tem que custear. Principalmente, repito, nos altos escalões dos três poderes. O que é uma injustiça com o chão de fábrica que carrega o Brasil.
0: Ô Willi, quando a gente vai questionar o Poder Judiciário, o Ministério Público, as casas legislativas, os representantes dizem o seguinte: não, nós temos um orçamento próprio, que é repassado pelo Poder Executivo, sim, pelo orçamento, e aí a gente pode utilizar o dinheiro da forma que quisermos. Ok, eles têm independência, mas tem que usar com equilíbrio,
2: parcimônia,
0: né? Parcimônia.
2: Não, mas aqui, eu acho que não, a gente não tem que ficar preso só ao judiciário, gente. Nesse caso, né, desses 22,5%, é para assessores e chefes de gabinete em cargos comissionados de alta complexidade técnica e administrativa. Aí começou, criou um nome bonito, complexo, que justifique os 22,5%. O que a gente tem que fazer é uma grande reforma administrativa. Mas aí a gente precisa entender também o seguinte, porque o argumento é: olha, eu não consigo manter um técnico no Estado se eu não conseguir remunerar bem ele. E como eu tenho um teto, eu crio um penduricalho. Pô, então faz o seguinte, filho, vai buscar emprego em outro lugar, porque no serviço público a gente tem um teto e a regra do jogo é essa. Isso que tem que ficar bem claro. Você quer trabalhar para o Estado? Tá. Para trabalhar para o Estado, você vai ganhar no máximo isso aqui. Não, não estou satisfeito, não quero. Tá bom, então vai procurar outro emprego que vai ter gente querendo trabalhar. Mas aí fica aqui, vou criar um mecanismo no e em toda a esfera pesada do Estado, que a gente vai criando esses mecanismos para sustentar esse elefante branco no Brasil. Nós precisamos de uma grande reforma e acabar com essa história de penduricalho. Isso já era, esquece. Toda hora é um mecanismo novo que os caras criam para gastar mais. E sabe quem paga essa conta? Você, trabalhador. Nós ficamos carregando esse piano pesado para cargos comissionados, para isso, para aquilo. E aí não tem fim. Acabou, o céu é o limite.
23: Ô William, cargos comissionados são aqueles indicados, são aqueles, sim, escolhidos, né? Então você tem toda uma compra política envolvendo os penduricalhos. É um reforço político de partidos e de poder.
0: Vamos falar do outro lado, Berta Macaron. O governo federal prevê que o salário mínimo passe dos atuais milionários R$ 1.621 para outro milionário R$ 1.741 ano que vem. Uma alta de 7,4%. Aumento de R$ 120,00. Olha que beleza para o ano que vem. Descontada a inflação projetada, o reajuste representaria um ganho real de 2,4% para trabalhadores e beneficiários que recebem o piso nacional. Esse salário mínimo de R$ 1.741 projetado para o ano que vem, ele é 3 vezes menor do que o penduricalho que a gente falou agora há pouco, de 5.300.
24: Pois é, aí nós temos os grandes contrastes, né? Onde a elite do funcionalismo é muito bem remunerada com o conjunto dos recursos públicos e o salário mínimo, ele segue uma série de regras legais para ser reajustado. Então, hoje, segundo os cálculos do DIEESE, uma família de 4 pessoas, padrão, 2 adultos e 2 crianças... precisaria de R$ 8.110 para viver. O que que esse cálculo considera? 2 adultos, 2 crianças, ele considera os direitos constitucionais de alimentação, moradia, saúde, educação, vestuário, higiene, transporte, lazer e segurança. E qual que é o modelo de reajuste que hoje vigora? O modelo de reajuste hoje, ele pensa na reposição da inflação pelo INPC e o ganho real baseado no crescimento do PIB de 2 anos anteriores, que está limitado hoje até 2,5% do crescimento do PIB. Então, é isso que é a regra para o reajuste. Sendo que o salário, de fato, hoje, mínimo, ele é insuficiente para a manutenção de uma família. E mesmo com pai e mãe trabalhando, ou dois trabalhando numa casa, você não vai atingir esse valor do salário mínimo ideal.
0: Ô, Rita Mundinha, a gente tem aqui, no caso desse aumento do salário mínimo, R$120. E nós temos o teto do INSS, quando o trabalhador da iniciativa privada vai se aposentar, que é de R$8.475,55. Por outro lado, nós temos no Brasil, o salário máximo do funcionalismo é de R$46.000.
23: O salário, né, nominal. Mas fora os penduricalhos, né? Então, quem atinge a elite tem esse salário e mais os penduricalhos. E o que a gente está falando é de como nós somos pobres. O salário mínimo no Brasil mostra o tamanho da nossa pobreza. E é o que nós conseguimos pagar. Porque se houver um reajuste maior, nós já estamos quebrados. E se houver um reajuste maior, pronto, acaba de quebrar. Inclusive, dentro dos programas de governo que estão sendo discutidos, a questão fiscal passa exatamente pelo reajuste da Previdência, para uma nova reforma previdenciária necessária, pelo pagamento do BPC. Então, tudo isso tem que ser colocado na mesa ontem, agora, amanhã. Então, esse é o problema estrutural do Brasil. Mas por que nós somos pobres? Pela falta de investimento em educação. É a educação que traz produtividade e aumento da renda. E não um país voltado para o assistencialismo, usando o dinheiro do orçamento. Hoje nós temos um comprometimento do orçamento de mais de 90% com despesas obrigatórias, que é exatamente pagar os funcionários públicos, o BPC e a Previdência. Então, gente, essa é a cara do Brasil. Não investimos em educação, não investimos em produtividade. A nossa indústria, o setor de serviços, não tem ganhos de produtividade há anos. O único setor da economia que cresceu com produtividade foi o setor agropecuário, que representa apenas 10% do PIB. Então, nós somos a cara de um país que virou as costas para a educação durante décadas e não investiu na cidadania, ou seja, no cidadão, na educação, na segurança e também na saúde. É isso que forma a riqueza de um país. São cidadãos bem instruídos, bem formados, que são capazes de competir no século XXI e entregar uma força de trabalho para a indústria, para o setor de serviços e para a agropecuária qualificada, produzindo cada vez mais com menos. Mas aqui é o contrário. Somos um país que optou por um modelo assistencialista e estamos quebrados.
0: Rita Mundin, Berta Macaron e William Travassos participaram da conversa de redação.
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3: Boa tarde, meus amigos, meus irmãos, a todos os ouvintes da Rádio Exclusiva FM que estão sintonizados juntamente conosco aqui. A você que é católico, espírita, livre pensador, evangélicos, paz seja convosco. Nós cremos e sempre falamos dessa forma e é uma realidade. Hoje é o dia do seu milagre, é o dia do nosso milagre, porque também preciso de um grande milagre de Deus. Prepare aí o seu copo com água. Nós vamos ter uma palavra de Deus hoje também para edificar a nossa vida. E eu quero ouvir você. Eu quero que você seja um participante de tudo aquilo que Deus está fazendo através dessa transmissão, através dessa programação da oração do meio-dia, enviando a sua mensagem, pedido de oração, um testemunho, né, curto em áudio para colocarmos também no ar. Seja você também um participante de tudo aquilo que Deus está fazendo e você pode ser também um edificador, aquele que vai edificar a vida de outros através do seu testemunho. O número é 37

3513-0001. 37-3513-0001. É o tempo de você anotar, enviar uma mensagem, pegar o seu copo com água e já já nós voltaremos com a oração da fé, com a palavra de esperança.

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1: Nós cremos, ninguém explica este Deus que é tão poderoso, que tem nos abençoado, que a palavra de Deus, ela mesmo diz, ela é o mesmo ontem, hoje, e ele será eternamente. Por que eu digo isso, meus queridos? Porque Deus é a nossa força. Você pode aí, onde você está nessa hora, dizer: Deus é a minha força. Ele é a nossa força. Há uma propaganda do Corpo de Bombeiros que diz que o Corpo de Bombeiros, ele é o amigo certo nas horas incertas. E é uma verdade. Mas eu quero colocar isso também em uma questão de uma qualidade de Deus para as nossas vidas. Ele é o amigo certo nas horas improváveis da nossa vida. Meus queridos, Deus é a nossa força. A palavra de Deus, ela fala no livro de Salmos, capítulo 27, versículo 1. O Senhor é a minha luz e a minha salvação. De quem terei temor? Meus amados, o Senhor é a sua luz, é aquele que traz vida para a sua vida, é aquele que traz clareza para os seus pensamentos, é aquele que traz esperança para a sua vida. O Senhor, ele é a minha, a sua luz, e ele é a nossa salvação. Quantos momentos de apreensão nós vivemos na vida, e podemos ver que no momento certo, Deus, ele chega para nos salvar. Meus amados, Jesus, ele veio para nos salvar da morte eterna e da condenação. A palavra de Deus, ela diz nos evangelhos que o Senhor, ele veio buscar e salvar o que estava perdido. Nós estávamos perdidos, mas Jesus, ele veio como o homem que o Senhor enviou à terra para nos livrar da morte eterna. Por isso a palavra de Deus, ela diz: porque Deus amou ao mundo de tal maneira que deu o seu Filho, para que todo aquele que nele crê não pereça, mas tenha vida e a vida eterna. Amados, nós podemos ver aqui então, por que temos medo? Se Deus não tem medo de nada, por que eu deveria ter? Olha que interessante, o salmista aqui está dizendo que o Senhor é a minha luz e ele é a minha salvação, de quem terei temor? A pergunta que eu faço, então por que nós temos medo? Se Deus não tem medo de nada, as escrituras também declaram que Deus, ele é um auxílio sempre presente nas adversidades. Salmo 46:1 fala sobre isso. Se não podemos confiar no Deus do universo, o Todo-Poderoso, onisciente, o Deus Todo-Amoroso, para nos ajudar, para onde podemos nos voltar então? Como diz Chapolin Colorado. Não é, Luciano? Chapolin Colorado, em um momento difícil das pessoas lá na vila do Chaves, lá, né? Por onde ele passa. Pessoal em perigo, né? E aí eles falaram assim: ó, e agora? Quem poderá nos defender? Aí vem o Chapolin Colorado: eu! Quem não lembra disso? Meus queridos, se Deus está conosco, nós precisamos crer que Ele está aqui para nos defender. Ele é onisciente, é onipresente, é onipotente, é o Deus Todo-Poderoso, e Ele veio para nos ajudar, nos livrar da morte eterna e também livrar a nossa vida de todos os perigos que nós estamos passando, até mesmo sem ver. Ele traz a sua proteção. Deus, ele é capaz Na verdade, ele está ansioso para nos livrar de todos os tipos de problema. Por isso, confiar em Deus não deve ser uma opção. Confiar em Deus deve ser para a nossa vida algo que é necessário diariamente, constantemente. Não é uma questão, ah, eu acho que eu vou confiar, não. Precisa ser um estilo de vida de cada cristão. Eu acredito que o meu Deus, ele vai me livrar. Ele está ansioso para nos libertar, para nos libertar de todos os problemas. Deus, ele deseja nos dar força para vencermos todas as tentações do pecado. E também, queridos, nos separar de tudo, nos separar porque Ele nos ama. Deus, Ele separa as nossas vidas porque Ele nos ama. Por isso, Ele vem também trazendo vida para as nossas vidas. Para nós não cairmos nas tentações do pecado. Meus queridos, Ele quer nos dar a coragem para confiar. Isso mesmo, para confiar nele, coragem, para nós também, para que nós venhamos confrontar os nossos problemas. Em vez de evitá-los e negá-los, Deus te dá poder para enfrentar dias difíceis. Deus, ele te dá poder para enfrentar situações que traz medo para o seu coração. Ele nos encoraja com sabedoria. Prática e ajuda que vem do alto para trazer para as nossas vidas, para que nós venhamos lidar com as nossas emoções e trazer paz e vida, trazer auxílio do Senhor e enfrentar dificuldades com sabedoria. Eu acredito que os dias de hoje o que nós precisamos mesmo é pedir a Deus por sabedoria. Praticar essa sabedoria que Deus nos dá. Nós precisamos entender que você tem medo hoje, é do fracasso, da rejeição, de uma doença ou de um perigo físico. Do que você tem medo? Das incertezas do futuro? Ou que quer que seja o medo que você tenha. Deus, ele quer nos ajudar a vencer todos os nossos medos. Nós precisamos entregar tudo para ele. Pois ele sabe o que faz. Amados, o Senhor é a nossa luz. Ele é a sua salvação. Isso é fato. Então, por que temos medo? A pergunta hoje é, por que temos medo? Se Ele está conosco, Ele nos defende, Ele nos guarda, Ele nos protege, Ele dá sabedoria. Em dias difíceis, em dias turbulentos, Ele não vai nos tirar deste tempo, mas Ele vai nos dar sabedoria para enfrentar todas essas situações. E isso é uma realidade. Enfrente todas as situações da sua vida pedindo a Deus por sabedoria. Existem pessoas que se acovardam e fogem das conversas difíceis, fogem de um relacionamento difícil, fogem dos problemas dentro de casa, mas Deus hoje está falando comigo e com você. Filhos, eu sou o Deus que te dá força, eu sou o Deus que te dá sabedoria, e todas as dificuldades, todos os desertos que nós passamos, Deus não vai nos livrar no deserto, mas no deserto Deus vai nos dar sabedoria suficiente para passar por todas essas situações e sair do outro lado dizendo: Deus é a minha luz, Ele é a minha salvação e eu não tenho medo de nada. Deus está com você. Deus está caminhando com você. E por isso, Deus te dará sabedoria para chegar em tempos difíceis, lidar com todas as situações difíceis, para você sair mais que vencedor por meio daquele que te amou. E esse que te amou se chama Jesus Cristo, o Filho de Deus, que veio te dar vida e vida em abundância. Não tenha medo. Não se preocupe com o amanhã, pois Deus está te dando hoje livramentos, sabedoria, discernimento de espírito para você fazer aquilo que agrada a Ele e para que você seja bem-sucedido em nome de Jesus. Envie uma mensagem aqui para a rádio. Quero ouvir você. 37-3513-0001. Prepare aí o seu copo com água. Vamos ouvir uma canção e já já nós voltaremos com oração de fortalecimento da fé, pois é isso que o nosso Deus é e é sobre isso que nós estamos falando hoje.

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1: Graças a Deus, louvado seja Deus, como Deus é maravilhoso, Ele faz tudo na hora certa, no tempo do Senhor. Amém, queridos? Nós vamos aqui ouvir dois pedidos de oração que foram feitos para, neste momento, falarmos com o Senhor.
2: Boa tarde, aqui é o ouvinte assíduo do programa. Eu gostaria de pedir oração para mim e minha família, que está todo mundo distorçado. Minha saúde também. Família está toda separada. Eu queria pedir oração para mim, para toda a minha família, e a bênção na minha casa. Obrigado, que Deus abençoe.
3: Anny, que não estou dormindo bem à noite, estou com um peso enorme no ombro. É que eu queria estar pedindo oração pela minha vida.
1: Graças a Deus. Nós temos esses dois pedidos de oração da irmã Cleusa e também da Viviane, que é de Martinho Campos. Vamos orar. Senhor Jesus, Deus Criador dos céus e da terra e tudo que nela há, nós falamos, meu Deus, nesse dia que o Senhor é a nossa força. Eu peço, Senhor, agora, pela vida da Viviane, que haja sobre a vida dela leveza agora. Em nome de Jesus, eu repreendo insônia, eu repreendo dor no corpo, eu repreendo a dor nos ombros, eu repreendo este peso espiritual agora, em nome de Jesus. Que haja leveza sobre o corpo da Viviane, em nome do Senhor Jesus. Eu oro pela vida, meu Pai, do Anderson da Cruz, que o Senhor abençoe a vida dele, guarde a vida dele, em nome de Jesus. Eu peço pela vida, meu Pai, da Cleusa. Eu peço que haja, meu Pai, união sobre essa família. Eu peço para que haja paz em meio aos conflitos. Eu peço para que haja restauração dentro dessa casa. A todos os ouvintes, meu Pai, da oração do meio-dia, que eles recebam fortalecimento do Senhor nessa hora. Que haja paz de espírito, que haja alegria no seu coração, que haja cura no seu corpo físico, nas suas emoções, que haja paz em meio a conflitos, que haja restauração em meio a tantas brigas. Eu oro nessa hora e abençoo a vida de todos os ouvintes da Rádio Exclusiva FM. E que a paz de Cristo, que excede todo o entendimento, esteja sobre a vida de cada ouvinte, cada pedido de oração, que o Espírito Santo de Deus esteja agora tomando a vida, o corpo, a alma e o espírito de cada ouvinte. Em nome de Jesus, nós consagramos este copo com água, que seja um santo remédio e uma direção de vida para aqueles que estão perdidos. Em nome de Jesus, amém e graças a Deus. Graças ao Senhor, bom Deus. Meus queridos, que Deus abençoe a vida de cada um de vocês. 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Que Deus abençoe a sua vida, Deus abençoe a sua casa, em nome de Jesus. Meus queridos, amanhã nós vamos estar juntos na Igreja do Evangelho Quadrangular, da rua Dona Joaquina, número 340, bem no centro de Pompéu. Às 19h30, nós estamos na quarta do poder de Deus. Poder para curar, salvar e libertar. E eu gostaria de conhecer você pessoalmente. Amanhã, nós temos uma palavra de Deus para você. Quero orar por você. Quero ouvir o seu testemunho também. Amanhã estarei eu, todo o nosso time, toda a nossa equipe está pronta para poder receber você e toda a sua casa e também a sua família. E veja bem, você que é atleta e também você que não é atleta, se prepare. A corrida no limite, essa corrida todos os anos, a nossa igreja ela faz. E nós vamos estar no dia 12 de outubro com a corrida no limite. Em nossa igreja, as inscrições já foram abertas, eu estou me preparando, o Luciano vai se preparar, o Cássio vai se preparar, porque toda a equipe da Rádio Exclusiva vai estar correndo juntamente com a gente. É uma convocação que eu faço hoje aqui, em público, para todos. Nós vamos estar dia 12, em uma grande celebração e uma grande alegria. Nós vamos estar ali na Corrida no Limite e nós vamos estar falando mais sobre isso. Mas amanhã nós estaremos juntos ao meio-dia, aqui na Rádio Exclusiva, e vamos estar também presencialmente em nossa igreja, Rua Dona Joaquina, número 340, Igreja do Evangelho Quadrangular, onde ali é o lugar de novos começos. Um grande abraço, um beijo no seu coração e até amanhã, se assim o Senhor permitir.

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3: Boa tarde pra você! Meio-dia, 36 minutos, informa os ponteiros! A partir de agora, mais uma edição, hein, gente? É do meu, o seu, o nosso! Conecta 97! Invadindo a tarde da sua terça-feira, hoje, dia 25 de agosto de 2026, o mês tá só que passa, hein? Que é isso? Passa rápido demais! A gente tá aqui abrindo mais um programa, sejam muito bem-vindos! O Conecta vai até as 4 horas da tarde te acompanhando nessa tarde quente, tarde gostosa. Vai ser muito bom ter a sua companhia. Então, por isso, quero já te convidar para vir participar. Pede sua música, pede aquele alô, né? Aquele abraço. E, além disso, também deixa aqui a sua opinião da enquete. Hoje ela tá bem legal, hein? A gente quer saber de você o seguinte: qual dessas coisas aqui você não empresta de jeito, maneira alguma? É dinheiro? É carro? É roupas? Ou é o famoso fone de ouvido? Deixa registrado aqui pra gente, tanto em áudio quanto também em mensagem de texto, né? Pode inclusive contar até alguma vivência, vai que você já emprestou talvez aquele carro, aí a pessoa te devolveu ele com aquele... Não é que o pessoal fala, né? O carro tá rodado ali, às vezes estraga alguma coisa, vai voltar com mais quilômetros rodados e também com algum estrago talvez, né não, pastor? E é isso, gente, bora participar então. Nosso Conecta promete muito, eu quero ver você aqui, hein? 37-3513-0001. Pra começar hoje, começar com o pé direito, o pontapé inicial, a gente vai de Zenete Cristiano. Oi, tudo bem? É lançamento, hein? Boa tarde!
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0: Oi, gente, hoje é dia 25 de agosto, hoje é dia do feirante e dia do soldado. Tem aniversário do ator Tony Ramos, do ex-jogador de voleibol brasileiro e treinador Bernardinho, Fernanda Takai, cantora. Fatos históricos e jornalísticos. Vamos voltar no tempo. Foi em 1961 que Jânio Quadros renunciava ao cargo de presidente da República, depois de 6 meses no poder. Em 1978, o Vaticano expôs pela primeira vez o Santo Sudário, mortalha que teria coberto o corpo de Jesus Cristo. Em 2005, o furacão Katrina atingia a Flórida. E em 2020, a África era declarada livre da poliomielite selvagem, o segundo vírus a ser erradicado do continente desde a varíola 40 anos. Anos antes. Amanhã a gente volta com mais Agenda do Rádio pra você. Até lá! 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
2: Aí, gente, já voltei, viu? Meio-dia, 51 minutos. Boa tarde! E as participações chegaram junto comigo nessa tarde. Tá bacana demais, olha só. A Júlia Emanuele mandou o áudio por aqui. Boa tarde, Júlia.
3: Boa tarde. Aqui quem fala é a Júlia Emanuele, Almeidrinho Santos, aqui da Alto Brejo. Na minha opinião, a gente não empresta dinheiro.
2: Ah, é? Então você não concorda com essa, né? Aí, ó, gente, já deixou o papo então a Júlia, viu? No bairro em volta do Brejo, ela tá participando e disse que não tem essa de emprestar dinheiro. Lembrando que essa é o assunto, né? Esse é o assunto da nossa enquete de hoje. Qual dessas coisas aí você não emprestaria de jeito, maneira alguma? É o quê? É dinheiro? É carro? É roupas? Ou é fone de ouvido? Essa do fone de ouvido a gente colocou aqui também, né? Como opção. Porque muita gente às vezes reclama, já que pelo menos isso me ocorreu, né? Uma situação assim. O pessoal vai, empresta o fone, aí eu vejo a pessoa reclamando assim, ah, me devolveu o fone todo sujo, né? Às vezes com a cera ali no ouvido mesmo. Devolve do jeito que não estava quando foi entregue, é tipo isso. Então deixa aqui registrada a sua opinião, tá? Vou ficar muito feliz com você participando. Manda pra cá o seu nome, registra aí a sua, né, decisão da enquete, qual desses você não emprestaria. É difícil escolher só um, né? Eu tenho certeza. Mas escolhe aí o que você acha que mais tem afinidade nessa questão. E registra aqui no nosso WhatsApp, 37-3513-0001. A Luísa lá de Felizlândia, um grande abraço pra você, Luísa. Ela disse que com certeza é dinheiro, tá? O Anderson Neguin disse que é roupa. Pois é, Anderson já chegou participando. Tá ele, a namorada Simone, o pessoal no bar do Odair. Tem a Nildinha também, gente. A Nildinha Monteiro disse que não empresta carro nenhum. Não existe isso. Alô, Lilian, como é que vai? Tudo bem por aí? A Lilian Isabelle disse o seguinte, nenhuma das opções, roupa, dependendo da pessoa. E se for irmã, sobrinha, algum parente, né, mais próximo, aí sim ela pode emprestar roupa. Mas de resto ela não empresta nada, nem dinheiro, nem carro, nem tudo. É isso mesmo. Leandra também tá por aqui, ela disse sobre a enquete que com certeza é roupa. Algo que ela nunca emprestaria. O Marcelão, meu grande ouvinte, tá por aqui. Boa tarde, Marcelo. Chega pra cá, uai.
4: Boa tarde, Luciano. Silvio.
2: Tudo bem?
4: O negócio de emprestar trem, você perde as coisas e perde a amizade com a pessoa fica com raiva de você.
2: É, você tem razão. É melhor não. Acontece, né?
4: Às vezes fica com raiva, mas não dá problema.
2: Depois isso. Esquece. Às vezes você vai cobrar, a pessoa fica brava, né?
4: Pra nós aí, Daniel, boiadeira. Poeira da Estrada, Daniel.
2: Poeira da Estrada.
4: Pro Careca e pro Paizinho, com o Gracial lá e Donana lá na escuta.
2: Correto, correto. Tá programada já, viu, meu querido? Vamos curtir ela agora, inclusive. Então, João Paulo e Daniel, Poeira da Estrada.

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4: 2:06. Boa tarde pra vocês. É o nosso Conecta 97, hein, gente? Hoje, terça-feira, 25 de agosto de 2026. O Conecta vai até as 4 horas, lembrando, hein? E claro, com muita coisa boa, né? Além do mais, temos aí música, tem enquete, tem Mundo da Fama, é fofoca que a gente fica sabendo. Olha, eu quero convidar você mais uma vez para vir participar da nossa enquete de hoje, tá? Qual dessas coisas você não empresta de jeito, maneira alguma? É dinheiro? É carro? É roupas ou é fone de ouvido? Deixa registrado aqui no nosso WhatsApp, combinado? 37-3513-0001. Igual eu falei, lembrando, né, que ela tá postada também no nosso Instagram, é o @radioexclusivaoficial. Tudo junto e tudo minúsculo. Aí sim, você também pode fazer a sua votação, né, por lá no nosso Insta. Combinado assim? A Rosane disse aqui que com certeza é a roupa, tá, que ela não emprestaria. Grande abraço pra você, Rosane. Muito obrigado pela participação, minha querida. Vamos de mais pedido musical? A Vânia Silva pediu Zé Felipe, Só Tem Eu. E a gente atende, né? Alô, Vânia, essa é pra você.

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0: Voltando por aqui, olha, tem coroação, é rainha de bateria. Volta ao Carnaval Carioca, quem é ela? Lecha, com certeza! Após 2 anos longe da Marquês da Sapucaí, Lecha está prontíssima para retornar ao seu posto no Carnaval Carioca. A cantora foi anunciada como nova rainha de bateria da Em Cima da Hora, em uma celebração na quadra da escola, que contou com a apresentação dos intérpretes do enredo da agremiação que disputa a Série Ouro. Para celebrar a nova conquista, Lecha marcou presença na quadra da agremiação na zona norte do Rio de Janeiro, ao lado do marido Ricardo Viana, da mãe Darlene Ferrari e também da irmã Wene Isa. Lecha, demais! É coroada aí, ó, rainha de bateria, voltando com tudo ao Carnaval Carioca. Quer saber mais? Eu volto bem rapidinho porque tem mais fofocas.
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5: 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Excelente tarde pra vocês. A hora certa é 2:21. Informa os ponteiros do Conecta, hein? Teve mais passagem de Mundo da Fama, é de fofoca dos famosos aqui nessa tarde maravilhosa. Tarde quente essa, hein, gente? Pois é, e é o seguinte, deixa eu mandar um abraço aqui pra Lili. Ela disse sobre a enquete que com certeza é carro, né? Algo que ela nunca emprestaria. A Fabiana disse que era nenhuma das opções, gente. Tanto carro, dinheiro, roupa, fone de ouvido, nenhuma mesmo ela emprestaria. Não é algo que se empreste, segundo ela. Um grande abraço, inclusive, gente, eu deixo registrado aqui agora para essa turma, né, que tá participando da nossa enquete de hoje. Ela tá muito boa e você ainda pode participar. É até o final da nossa programação que a enquete é válida. É até às 4 horas da tarde, né? A gente quer saber de você hoje é o seguinte. Qual dessas coisas você não empresta? Dinheiro, carro, roupa ou fone de ouvido? Uma dessas aí, né, eu tenho certeza que é muito difícil escolher, mas uma dessas aí vai falar mais alto na sua opinião. Né, o pessoal muito fala que dinheiro não é algo que se empreste, que pode gerar até inimizade, às vezes, né? Acabar ali com aquele relacionamento amigável que você tinha. O carro também é a mesma coisa. Às vezes empresta só pra alguém muito, muito, muito confiável. Roupa também, algo que se estraga muito fácil. E fone de ouvido também, algo também nessa pegada que estraga, que pode voltar de uma maneira que você não entregou pra quem emprestou. Então eu quero saber a sua opinião, deixa aqui tanto em áudio quanto em mensagem de texto. Fica a seu critério, combinado? Mas é no 37-3513-0001. Vamos de Natan e Anitta? Essa aqui é sucesso, hein? Eu tô querendo de novo é o nome dela.

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1: 2:34.
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1: Gente, voltei. 2:35. Uma boa tarde para essa galera maravilhosa. Ó, pessoal, tá procurando oportunidade para comprar o seu lote? Então presta atenção nessa, hein? Tem lotes à venda no bairro Boa Vista e também lotes próximos ao Alto da Capoeira, ali na região do sítio do Magel Afonso. E tem mais, aceita-se troca por gado ou veículos, tá? É isso mesmo, você pode ter uma oportunidade aí, ó, de negócio na sua mão. Quer saber mais? Fale diretamente com o Magel Afonso pelo telefone 37 99921 3060, ou entre em contato com o Anderson pelo DDD 31 99067 4033. Lotes no Boa Vista e próximo ao Alto da Capoeira. É uma oportunidade para quem quer investir, construir ou fazer um bom negócio, hein? Ligue agora e saiba mais. Vamos de abraços, a Sônia chegou por aqui participando, boa tarde pra você, Sônia. Boa tarde pra ela, Lindéia Fernandes, ela disse que não empresta nenhuma das opções, viu, turma? Nada disso ela empresta. Temos também o Hélio Mendes, ele disse que também nenhuma das opções é o melhor de se emprestar em ocasiões dessas. Deixa eu rodar o áudio, inclusive, da Sônia, gente, ela chegou participando, boa tarde.
4: Boa tarde, não emprestaria de jeito nenhum, fone de ouvido e dinheiro.
1: Certo, essas duas opções.
4: Porque dinheiro é assim, se a gente empresta o dinheiro, perde o amigo.
1: É.
4: E outro que eu também não tenho.
1: Grande abraço pra você, Sônia, muito obrigado pela participação, hein, minha querida. Deixa eu mandar um abraço também, gente, aquele alô pro meu amigo lá na fazenda.
5: Fala, Lucianinho Silva.
1: Tudo bem?
5: Manda um alô pra nós aqui na fazenda aqui. O Deus tiver como, aí você toca Rick Renner, Casa de Caboclo.
1: Ah, Rick Renner, Casa de Caboclo. Eu tinha até programado, gente, vou mentir não, Escolta de Vagalumes. Mas claro, eu troquei pra ele, nosso ouvinte da fazenda, pediu Rick Renner, Casa de Caboclo. Vamos curtir essa? Lembrando que você pode participar, hein? Pede sua música, pede seu abraço, é pelo 37-3513-0001. Rick Renner, Casa de Caboclo, agora no seu Conecta!

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0: Ei, de volta por aqui, olha só, falando agora do campeão de dois realities, Diego Martins estreando Dança dos Famosos. Após vencer dois realities, Diego Martins está de volta ao universo das competições. Desta vez, o ator e cantor aceitou o desafio de participar da atual temporada da Dança dos Famosos no Domingão e promete se entregar à disputa e mostrar mais uma vez o seu lado competitivo. Em conversa com Playviews, Diego revelou que tem mais facilidade com as danças atuais, enquanto ritmos como tango e gafieira, que considera muito técnicos, surgem como um desafio maior na competição. Recentemente, o ator também esteve no elenco de Coração Acelerado, novela em que interpretou o estilista Esteban. Ai, adoro esse menino! Beijo pra você, Diego Martins. Vou ficar na torcida, tá? Eu volto bem rapidinho com a nossa última pra hoje. Fica aqui, já volto, tá?
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4: Uma boa tarde pra você. 2:51, marca os ponteiros. Gente, a nossa enquete tá dando o que falar, viu? Lá no grupo agora são 10 votos para roupas, 2 votos para dinheiro e também 2 votos para carro e 1 voto para fone de ouvido. A Jaciara chegou por aqui participando, ela disse que dinheiro ela não dá conta de emprestar, carro também não, roupa também não e fone de ouvido ela nem usa. Grande abraço pra você, hein, Jaciara? Muito obrigado pela participação. Vamos dar sequência musical? Já tem o texto da Santa Chagas às 15 horas. Vamos conferir o Mato Grosso e Matias. Eu me perdi.
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3: Na presença das Santas Chagas de Jesus, convido você e sua família para este momento abençoado na nossa programação. Vamos juntos colocar nas Santas Chagas de Jesus o nosso pedido de oração, a nossa intenção. Prepare o seu ambiente de oração com as fotos, as roupas de família e, de modo particular, lembrando dos enfermos. Traga os nomes por quem vamos interceder e pedir cura e libertação de todos os sofrimentos e dores.
4: Olá, queridos filhos e filhas, é terça-feira, por excelência, dia que, como obra evangelizar é preciso, rezamos o dia inteiro por todos os doentes que se recomendam às nossas orações. E você pode fazê-lo, 0 operadora 41 3221 6060, dígito 1. Portanto, por todos os que pediram nossa intercessão, rezemos o Terço das Santas Chagas. Em nome do Pai, e do Filho, e do Espírito Santo. Amém. Creio em Deus Pai Todo-Poderoso, Criador do céu e da terra, e em Jesus Cristo, seu único Filho, nosso Senhor, que foi concebido pelo poder do Espírito Santo, nasceu da Virgem Maria, padeceu sob Pôncio Pilatos, foi crucificado, morto e sepultado, desceu à mansão dos mortos, ressuscitou ao terceiro dia, subiu aos céus, está sentado à direita de Deus Pai Todo-Poderoso, de onde há de vir julgar os vivos e os mortos. Creio no Espírito Santo, na Santa Igreja Católica, na comunhão dos santos, na remissão dos pecados, na ressurreição da carne, na vida eterna. Amém. Ó Jesus, divino Redentor, tende misericórdia de nós e do mundo inteiro. Deus Santo, Deus Forte, Deus Imortal, tende piedade de nós e do mundo inteiro. Graça, misericórdia, meu Jesus, nos perigos presentes, cobri-nos com vosso preciosíssimo sangue. Pai eterno, tende misericórdia de nós, pelo sangue de Jesus Cristo, vosso Filho unigênito. Tende misericórdia de nós, vos suplicamos. Amém. Neste primeiro mistério do Terço das Santas Chagas, contemplamos a traição de Judas e prisão de Jesus. Como fruto desta dezena das Santas Chagas, vamos pedir por todos os enfermos que estão angustiados em busca de um diagnóstico certo. Rezemos. Eterno Pai, eu vos ofereço as Santas Chagas de nosso Senhor Jesus Cristo para curar as de nossas almas.
5: Meu Jesus, perdão e misericórdia.
3: Pelos méritos de vossas santas chagas.
5: Meu Jesus, perdão e misericórdia.
3: Pelos méritos de vossas santas chagas.
5: Meu Jesus, perdão e misericórdia.
3: Pelos méritos de vossas santas chagas.
5: Meu Jesus, perdão e misericórdia.
3: Pelos méritos de vossas santas chagas.
5: Meu Jesus, perdão e misericórdia.
3: Pelos méritos de vossas santas chagas.
5: Meu Jesus, perdão e misericórdia.
3: Pelos méritos de vossas santas chagas.
5: Meu Jesus, perdão e misericórdia.
3: Pelos méritos de vossas santas chagas.
5: Meu Jesus, perdão e misericórdia.
3: Pelos méritos de vossas santas chagas.
5: Meu Jesus, perdão e misericórdia.
3: Pelos méritos de vossas santas chagas.
5: Meu Jesus, perdão e misericórdia.
3: Pelos méritos de vossas santas chagas.
4: Neste segundo mistério do Terço das Santas Chagas, contemplamos a condenação de Jesus à morte. Rezemos este mistério por todos os enfermos que estão acamados,

0: impedidos pela doença, de uma vida plena. Eterno Pai, eu vos ofereço as santas chagas de nosso Senhor Jesus Cristo para curar as de nossas almas.
1: Meu Jesus, perdão e misericórdia.
2: Pelos méritos de vossas santas chagas.
1: Meu Jesus, perdão e misericórdia.
2: Pelos méritos de vossas santas chagas.
1: Meu Jesus, perdão e misericórdia.
2: Pelos méritos de vossas santas chagas.
1: Meu Jesus, perdão e misericórdia.
2: Pelos méritos de vossas santas chagas.
1: Meu Jesus, perdão e misericórdia.
2: Pelos méritos de vossas santas chagas.
1: Meu Jesus, perdão e misericórdia.
2: Pelos méritos de vossas santas chagas.
1: Meu Jesus, perdão e misericórdia.
2: Pelos méritos de vossas santas chagas.
1: Meu Jesus, perdão e misericórdia.
2: Pelos méritos de vossas santas chagas.
1: Meu Jesus, perdão e misericórdia.
2: Pelos méritos de vossas santas chagas.
1: Meu Jesus, perdão e misericórdia.
2: Pelos méritos de vossas santas chagas.
0: Neste terceiro mistério do terço das santas chagas, contemplamos Jesus é pregado na cruz. Ofereçamos esta dezena do terço das santas chagas por todas as pessoas que trabalham e cuidam dos doentes, que tenham paciência e muita serenidade e força. Eterno Pai, eu vos ofereço as santas chagas de nosso Senhor Jesus Cristo para curar as de nossas almas.
3: Meu Jesus, perdão e misericórdia.
2: Pelos méritos de vossas santas chagas.
3: Meu Jesus, perdão e misericórdia.
2: Pelos méritos de vossas santas chagas.
3: Meu Jesus, perdão e misericórdia.
2: Pelos méritos de vossas santas chagas.
3: Meu Jesus, perdão e misericórdia.
2: Pelos méritos de vossas santas chagas.
3: Meu Jesus, perdão e misericórdia.
2: Pelos méritos de vossas santas chagas.
3: Meu Jesus, perdão e misericórdia.
2: Pelos méritos de vossas santas chagas.
3: Meu Jesus, perdão e misericórdia.
2: Pelos méritos de vossas santas chagas.
3: Meu Jesus, perdão e misericórdia.
2: Pelos méritos de vossas santas chagas.
3: Meu Jesus, perdão e misericórdia.
2: Pelos méritos de vossas santas chagas.
3: Meu Jesus, perdão e misericórdia.
2: Pelos méritos de vossas santas chagas.
0: Neste quarto mistério do terço das santas chagas, contemplamos, entregando-se ao Pai, Jesus morre na cruz. E vamos juntos oferecer esta oração por todos aqueles que estão fazendo tratamento invasivos, hemodiálise, quimioterapia, radioterapia e todos os outros tratamentos necessários, porém, que levam a um calvário vivo. Rezemos. Eterno Pai, eu vos ofereço as santas chagas de nosso Senhor Jesus Cristo para curar as de nossas almas.
4: Meu Jesus, perdão e misericórdia.
2: Pelos méritos de vossas santas chagas.
4: Meu Jesus, perdão e misericórdia.
2: Pelos méritos de vossas santas chagas.
4: Meu Jesus, perdão e misericórdia.
2: Pelos méritos de vossas santas chagas.
4: Meu Jesus, perdão e misericórdia.
2: Pelos méritos de vossas santas chagas.
4: Meu Jesus, perdão e misericórdia.
2: Pelos méritos de vossas santas chagas.
4: Meu Jesus, perdão e misericórdia.
2: Pelos méritos de vossas santas chagas.
4: Meu Jesus, perdão e misericórdia.
2: Pelos méritos de vossas santas chagas.
4: Meu Jesus, perdão e misericórdia.
2: Pelos méritos de vossas santas chagas.
4: Meu Jesus, perdão e misericórdia.
2: Pelos méritos de vossas santas chagas.
4: Meu Jesus, perdão e misericórdia.
2: Pelos méritos de vossas santas chagas.
0: No quinto mistério do terço das santas chagas, contemplamos, Jesus é transpassado pela lança por um soldado. Rezemos este mistério por todas as pessoas que sofrem desolação e falta de amor. Eterno Pai, eu vos ofereço as santas chagas de nosso Senhor Jesus Cristo para curar as de nossas almas.
5: Meu Jesus, perdão e misericórdia.
2: Pelos méritos de vossas santas chagas.
5: Meu Jesus, perdão e misericórdia.
2: Pelos méritos de vossas santas chagas.
5: Meu Jesus, perdão e misericórdia.
2: Pelos méritos de vossas santas chagas.
5: Meu Jesus, perdão e misericórdia.
2: Pelos méritos de vossas santas chagas.
5: Meu Jesus, perdão e misericórdia.
2: Pelos méritos de vossas santas chagas.
5: Meu Jesus, perdão e misericórdia.
2: Pelos méritos de vossas santas chagas.
5: Meu Jesus, perdão e misericórdia.
2: Pelos méritos de vossas santas chagas.
5: Meu Jesus, perdão e misericórdia.
2: Pelos méritos de vossas santas chagas.
5: Meu Jesus, perdão e misericórdia.
2: Pelos méritos de vossas santas chagas.
5: Meu Jesus, perdão e misericórdia.
2: Pelos méritos de vossas santas chagas.
0: Rezemos três vezes. Eterno Pai, eu vos ofereço as santas chagas de nosso Senhor Jesus Cristo para curar as de nossas almas. Eterno Pai, eu vos ofereço as santas chagas de nosso Senhor Jesus Cristo para curar as de nossas almas. Eterno Pai, eu vos ofereço as santas chagas de nosso Senhor Jesus Cristo para curar as de nossas almas. Amém. Queridos filhos e filhas, tendo rezado o terço das Santas Chagas, vamos agora fazer a oração de todos os dias, que é a novena das Santas Chagas de nosso Senhor Jesus Cristo. Rezemos. Por suas santas chagas, suas chagas gloriosas, o Cristo Senhor me proteja e me guarde. Senhor Jesus, foste levado na cruz para que por vossas santas chagas sejam curadas as de nossas almas. Eu vos louvo e agradeço pelo vosso ato redentor. Carregaste em vosso próprio corpo os meus pecados e de toda a humanidade. Nas vossas santas chagas, coloco minhas intenções, minhas preocupações, ansiedades e angústias, minhas enfermidades físicas e psíquicas, meus sofrimentos, dores, alegrias e necessidades. Em vossas santas chagas, Senhor, coloco minha família. Envolvei, Senhor, a mim e meus familiares, protegendo-nos do mal. Coloque a sua intenção. Senhor, ao mostrar vossas santas chagas gloriosas a Tomé e o mandando tocar em vosso lado aberto, o curaste da incredulidade. Eu vos peço, Senhor, permita-me refugiar em vossas santas chagas e, por mérito desses sinais de vosso amor, curai a minha falta de fé. Ó Jesus, pelos méritos de vossa paixão, morte e ressurreição, dai-me a graça de viver os frutos da nossa redenção. Amém.
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0: queridos filhos e filhas, o intervalo foi rápido, nós estamos aqui na hora da misericórdia. 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Escute esse testemunho, dá tempo. Vai lá, sacristão.
1: Oi, padre.
0: Oi.
1: Aqui é Suelen, do estado do Pará.
0: Pois
1: não. Após o milagre da cura do alcoolismo, no ano de 2019, o grande sonho era a chegada de um bebê. Naquele ano, o senhor estava determinado a rezar por mulheres que gostariam de ter o dom da gravidez. E de novena em novena, lá fomos nós. Em novembro de 2021, veio a graça. Meu filho vai fazer 4 anos. Toca o sino, sacristão. São José rogou.
0: São José providenciou.
1: Obrigado, padre.
0: Amém.
1: Muito obrigado por tudo.
0: Lá, Suelen do Pará. Bíblia aberta, cartilha de oração.

O Senhor esteja convosco, Ele está no meio de nós. Proclamação do Evangelho de Jesus Cristo segundo São Mateus. Glória a vós, Senhor. Ai de vós, escribas e fariseus, hipócritas! Pagais o dízimo da hortelã, do endro e do cominho, e desprezais os preceitos mais importantes da lei: a justiça, a misericórdia, a fidelidade. Eis o que era preciso praticar em primeiro lugar, sem contudo deixar o restante. Guias cegos, filtrais um mosquito e engolis um camelo. Ai de vós, escribas e fariseus, limpais por fora o copo e o prato, e por dentro estáis cheios de roubo e de intemperança. Fariseu cego, limpai primeiro o interior do copo e do prato, para que também o que está fora fique limpo. Palavra da salvação, glória a vós, Senhor. Misericórdia de Deus. Jesus pegou pesado, hein? Vamos lá. Presta atenção. Ei, faz favor de desligar a televisão. Faz favor de escutar o que Deus está dando hoje. Uma lavada, está passando um pito em nós que você não imagina. Em nós, eu me incluo. Não que Jesus não diga que não seja importante pagar o dízimo na sua paróquia. Sim, é importante. Tanto diz, é preciso praticar isso sem, no entanto, deixar aquilo, que quer dizer o dízimo. Mas existem três coisas que Jesus coloca como mais importante do que tudo: a prática da justiça, a prática da misericórdia e a prática da fidelidade. Padre, onde o senhor está lendo isso? Gente, é Mateus 23, 23, 26. Você pode encontrar, é bom grifar na tua Bíblia. Três coisas Jesus coloca como prioritária: a prática da justiça, a prática da misericórdia e da fidelidade. E olha que em vista disso Jesus chama cambada de hipócrita. Será que eu estou no meio, Senhor? Faça essa mesma pergunta você que está do outro lado. Será que Jesus não está me chamando de hipócrita? Porque Jesus diz: ficam cuidando para não comer mosca, mas acabam comendo um camelo. Aqui, ó. Filtrais um mosquito, mas engolis um camelo. Ficam preocupados em limpar o copo por fora, e na hora que você vai tomar um suco, percebe que tá, a sujeira está dentro. Somos nós. Nós que às vezes ficamos com tanto asseio por fora, com gel álcool para não pegar nada, lavando a mão 10, tem que fazer. Mas será que a verdadeira limpeza não é por dentro? Hoje é terça-feira. Nesse espírito de Santa Mônica, de Santo Agostinho, semana inteira eu tem algo que está me tocando nesse assunto. Percebe como os evangelhos dão cada lambada na gente? Filosofia, necessidade da conversão. Felicidade. E aí o Padre Zezinho, nosso ícone da música, já cantou: filosofia não me deu felicidade.

0: feliz.
1: É, presta atenção.
0: Minha casa é a casa do Senhor.
1: Tá escutando? Minha casa, a tua casa, é a casa do Senhor.
0: Minha casa é a casa do Senhor.
1: Esse homem muito iluminado, né? Eu admiro demais, Padre Zezinho.
0: É a casa do Senhor.
1: Senhor,
0: me afastei porque eu pensei ser meu direito.
1: A tua palavra hoje nos questiona.
0: Que era meu.
1: A tua palavra hoje nos desafia.
0: Eu tinha tudo.
1: Pela vossa misericórdia, que quando terminar esse programa eu não volte a viver do jeito que eu vivia.
0: Mesmo assim,
1: me dê forças para mudar, forças para ser diferente. Abençoai, Senhor, os doentes. Hoje é terça-feira. Abençoai, Senhor, os que estão nos hospitais. Como diz um filho lá de Fortaleza, que acompanha o texto das Santas Chagas. Como tem vindo testemunho de Joinville, tem vindo testemunho de Minas Gerais. Pessoas que acompanham nos hospitais, nos postos de saúde. Abençoai. Santificai. Em nome do Pai, do Filho e do Espírito Santo. Amém.

0: E vamos juntos rezar com fé, com fervor, profunda confiança, o quinto dia da novena perpétua de Jesus das Santas Chagas. E eu convido você a mandar as suas intenções, 41-3221-6060. Rezemos. Por suas santas chagas, suas chagas gloriosas, o Cristo Senhor me proteja e me guarde. Senhor Jesus, foste levado na cruz, para que por vossas santas chagas sejam curadas as de nossas almas. Eu vos louvo e agradeço pelo vosso ato redentor. Carregaste em vosso próprio corpo os meus pecados e de toda a humanidade. Nas vossas santas chagas coloco as minhas intenções, minhas preocupações, ansiedades e angústias, minhas enfermidades físicas e psíquicas, meus sofrimentos, dores, alegrias e necessidades. Em vossas santas chagas, Senhor, coloco minha família. Envolvei, Senhor, a mim e meus familiares, protegendo-nos do mal. Senhor, ao mostrar vossas santas chagas gloriosas a Tomé e o mandando tocar em vosso lado aberto, curaste da incredulidade. Eu vos peço, Senhor, permita-me refugiar em vossas santas chagas e, por mérito desses sinais de vosso amor, curai a minha falta de fé. Ó Jesus, pelos méritos de vossa paixão, morte e ressurreição, dai-me a graça de viver os frutos da nossa redenção. Queridos filhos e filhas, vamos agora escutar este testemunho e deixar que Deus nos fortaleça na fé e na confiança de que Deus é o Deus dos milagres. Acompanhe.
1: Há 5 anos eu tinha me afastado da igreja, eu não acreditava mais em Deus e surgiu um câncer de mama. E foi aí que eu voltei para Deus, pedi perdão para Deus por ter me afastado da igreja, por ter desistido de acreditar nele, e ele me curou. Hoje eu estou bem, graças a Deus, e só venho agradecer a Deus e pedir perdão por não ter crido que ele ia me ajudar, por ter me afastado da igreja, por meu pai ter falecido. Mas hoje eu estou de volta para a igreja, em nome de Jesus eu venho aqui pedir a graça agora por mim. Estou bem, graças a Deus, e peço pela minha irmã que está lutando contra um câncer agora, minha irmã Alzira, e dizer para ela que tudo vai ficar bem. Creio em Deus que tudo vai ficar bem. Graça alcançada, graça testemunhada. Toque o sino, sacristão.
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0: 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E vamos à bênção da casa. Que a vossa divina bênção os acompanhe. Que o Espírito Santo ilumine os seus pensamentos e que seu poder haja por eles em toda parte. Tudo que se encontra nesta casa, os que nela entram, os que dela saem, que Jesus, nas suas santas chagas, nos abençoe e vos preserve do mal, para que nenhuma desgraça se aproxime de vós. O Senhor vos abençoe e vos guarde, que Ele faça seu rosto brilhar sobre vós, que Ele se compadeça de vós e vos dê a paz. Em nome do Pai, do Filho e do Espírito Santo. Amém.

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6: Estamos de volta, pessoal. 3 horas 35 minutos. Informa os ponteiros aqui da Exclusiva. Olha só, lembrando que a nossa enquete está no ar e você pode participar ainda. É até as 4 horas da tarde. Que a gente quer saber de você aí. Qual dessas coisas você não empresta? Dinheiro, carro, roupas ou fone de ouvido? Deixa registrado aqui no nosso WhatsApp, combinado? 37-3513-0001. Aproveita também, pede sua música, pede seu abraço. Vai ser uma honra ter vocês aqui comigo, tá certo? E falando em música, bora de Eduardo Costa? Boiadeiro Errante. Ah, essa moda é boa! Eu ofereço pra turma da Zona Rural, acompanhando a nossa programação. Vamos curtir!

0: De volta por aqui, gente! Que fôlego! É de tirar o fôlego! Breno Ferreira comentando nudez em série e diz como lida com o próprio corpo em cena. O Breno Ferreira abriu o jogo sobre a repercussão da nudez que protagonizou na série Jogada de Risco do Globoplay. A cena de nu frontal chamou a atenção do público e viralizou nas redes sociais nas últimas semanas. Ao falar sobre a exposição do corpo em cena, o ator afirmou: "Meu corpo está sendo entregue para contar uma história." Foi só isso que ele disse, ó, mas você pode dar uma espiadinha no Globoplay. Isso mesmo, lá na Jogada de Risco. Mais um motivo pra você não perder Jogada de Risco. Ó, vamos lá? Dá uma espiadinha. É muita coisa, eu não aguento. Aí tem que ir bombeiro junto comigo. Quer mais? Eu volto amanhã trazendo muito mais fofoquinhas. Beijaço! Tchau, tchau! Até amanhã, hein?
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2: Exclusiva. 3:50. Já é reta final, hein, gente, da nossa programação de hoje. Eu tô passando por aqui pra te dar um recadinho, inclusive, ó. Tá procurando uma oportunidade pra comprar o seu lote? Então presta atenção nessa. Tem lotes à venda no bairro Boa Vista e também lotes próximos ao Alto da Capoeira, turma. Ali na região do sítio do Magela Afonso. E tem mais. Aceita-se troca por gado ou veículos, tá? É isso mesmo. Você pode ter uma oportunidade de negócio aí na sua mão. Quer saber mais? Então fale diretamente com o Magela Afonso pelo telefone 37 99921 3060, ou entre em contato com o Anderson pelo DDD 31 99067 4033. Lotes no Boa Vista e próximo ao Alto da Capoeira. É uma oportunidade, hein, para quem quer investir, construir ou fazer um bom negócio. Ligue agora e saiba mais. Ah, e é reta final já do nosso Conecta. Infelizmente, mais uma edição tá chegando ao fim, mas claro, antes, agradecer a vocês pela audiência, por cada participação. É uma honra, tá, ter sempre aí ouvintes aqui no Conecta, movimentando, né, a nossa programação. É muito bom, gente. Amanhã, se Deus quiser, eu tô de volta com mais Conecta 97, com muito mais coisa boa. Já já tem ele, Francisco Alberto, com Parada Sertaneja. E a gente vai agora curtir as saideiras. Panda, Onde Ela Tá. Grupo Menos é Mais, Natan, Pela Última Vez. Tamo junto, turma. Até amanhã.

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2: Indicadores agropecuários com Diego Brião. Soja.
3: Os contratos futuros com vencimento em setembro registraram queda nos Estados Unidos na segunda-feira. Na Bolsa de Chicago, a cotação era de US$ 12,16 por bushel. Valores no mercado físico, no Brasil, por saca de 60 quilos. Estado do Mato Grosso, cidade de Rondonópolis, R$ 141,00. Bahia, Luiz Eduardo Magalhães, R$ 137,00. E Rio Grande do Sul, não me toque, R$ 130,00.
2: Boi Gordo.
3: Em São Paulo, na B3, os contratos com vencimento em agosto eram negociados ao final da segunda a R$ 344,75 por arroba. Houve queda de 0,29% no dia. Boa Vista, no Mato Grosso, em Cuiabá, R$ 321,30 por arroba.
2: Café.
3: Os contratos futuros de café arábica com entrega prevista para setembro terminaram a segunda-feira em Nova York, nos Estados Unidos, em elevação. A cotação era de R$ 2.573,39 por saca de 60 quilos. No Brasil, no mercado físico, valores do café arábica tipo 6 por saca de 60 quilos. Minas Gerais, Varginha, R$ 1.970 e São Paulo, Franca, R$ 1.950.
2: Milho.
3: Valores no mercado físico, por saca de 60 quilos. Paraná, Marechal Cândido Rondon, R$ 58,00, valor em estabilidade na comparação com a cotação anterior. E Goiás, Rio Verde, R$ 57,00 em elevação.
2: Laranja.
3: Os contratos futuros de suco de laranja com entrega prevista para setembro terminaram a segunda em Nova York em elevação. A cotação era de US$ 155,90 de dólar por libra peso. Valor da caixa de 40 quilos e 800 gramas de laranja a prazo na indústria. Estado de São Paulo, R$ 31,18 em estabilidade.
2: Uva.
3: Valores no mercado físico.

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Saudade com equilíbrio. Minha mãe, minha amada mãezinha Hebe, eu quero lhe pedir para não chorar. As suas lágrimas são como chamas de dor no meu coração. Eu tenho aqui a minha amada bisavó Tina e o nosso bisavô Amadei, que estão comigo. Fique tranquila, Deus está conosco. A senhora e ao meu pai, um beijo do seu filho. Francisco Cândido Xavier psicografou inúmeras cartas, que muitas vezes começavam assim, buscando apenas tranquilizar os corações que haviam permanecido na terra. Por vezes, mergulhados na imensa dor da saudade, da falta, acabamos nos tornando egoístas, isto é, deixamos de lado a dor daqueles que partiram. Eles estão vivos. Essa é a primeira constatação, a maior certeza. Não se trata de fé, crença, mas de confirmação da realidade. Uma realidade que muitos não conhecem e que, no entanto, está mais que clara. A segunda certeza nos fala de amparo. Todos recebem a devida assistência ao desencarnar, seja pelos antepassados, pela família espiritual que lá está, ou pelos socorristas do bem. Há equipes de resgate, equipes responsáveis pelo auxílio aos recém-desencarnados. Trabalhadores do bem que se propõem a tarefa nobre de acolher as almas dos que se desligam do corpo. Tudo isso é manifestação de um Deus, Pai de amor. É a ação de uma providência divina muito bem organizada, ciente de tudo o que ocorre no planeta a cada instante. Assim, nesses primeiros e mais dolorosos momentos da morte de um amor, digamos a nós mesmos: calma, nada está fora do controle. Não há razão para desespero ou revolta. Num segundo momento, importante pensarmos naquele que parte, mais do que em nós que ficamos. Trata-se de um instante necessário, do término de uma jornada no planeta, o fechamento de um ciclo. Dói-lhes e os perturba ouvir frases como: você não poderia ter partido. Por que você me deixou? Como vou viver sem você agora? Nosso coração, aflito, quer dizer isso. Sentimos a partida. Sofremos com a ausência física. Mas não há prova maior de amor do que, nesse momento, deixarmos a nossa dor em segundo plano para pensarmos na tranquilidade dos seres amados. Com certeza, desejamos que o momento da partida lhe seja o mais suave, o menos atribulado possível. Nós, os que amamos, desejamos somente o melhor aos nossos amores. Nesse momento, devemos ajudá-los com nossas preces, com pensamentos orientadores e com lembranças positivas. Talvez ele ou ela demore para descobrir que ainda vive, embora não mais em um corpo físico. E que notícia maravilhosa quando se derem conta disso. Então, contemos isso a eles em nossas orações. Falemos disso em nossas conversas com os familiares e até nas cerimônias que se realizam em sua homenagem. Se sofremos em demasia,

eles sofrem conosco. Se nos revoltamos, eles querem voltar e não conseguem. Agindo assim, lhes criamos uma agonia desnecessária. A morte celebra uma nova fase, uma separação temporária, jamais destruição ou fim. Cultivemos a saudade com equilíbrio, com desejo do bem, àqueles que iniciam um novo ciclo, guardando a certeza de que nem eles e nem nós, que permanecemos aqui, estamos sem amparo.

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Sagaz e volta às 5:07. Boa tarde, Olinto. Tá chegando a mensagem dele. Boa tarde, Olinto. Turma lá da Fazenda Palmira, Amanda, Tonhão, Gabriel, mais uma vez, um abraço pra vocês. Alô, turma lá do Buriti Cumprido, um abraço pra todos aí do Buriti Cumprido e um abraço aí pra Sargento Heloísa. E um abraço também pra nossa ouvinte Dona Fia, que tá sempre escutando nós, um abraço pra ela. É nóis, aí consertou, você viu, Robert, que cê tá doido, Robert Casqueador, que cê tá doido. Alô, Zé Carlos. Boa tarde, Zé Carlos. Boa tarde, meu amigo Jim Celaria JD. Wellington e Eva Chaveiro Pompeano também escuta nós lá. Mirelle, Renata, Ângela, Júlia, Gabriel, Juninho e Bia. É nóis, que manda abraço pro Ítalo Costa, de novo um abraço pra ele, Aristides Brito Vitória no Espírito Santo, abraço e Ibrarilma lá na cidade de Abaeté, a fila ficou comprida em José Branco. É nóis, pegando a carona com Mangabinha e mandando abraço pra Giselda, alô Giselda, Joaquim Espeto e o Tom Carlos, alô Tom Carlos lá na Fazenda Mucambim. Nós vamos tocar uma música agora, uma música com trio Parada Dura. E o Eduardo Costa vai dar uma ajuda e o trem vai ficar bom, viu, Olga? Olga e Chicão, aquele abraço.

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1: Sem chorar.
0: Parabéns, Ronaldo. Deus te abençoe e te dê muita saúde, meu irmão.
2: Parabéns, meu compadre Ronaldo.

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12: Aí, turma, hora 7:05 e 10 é 9.
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É nóis, que borde. Gente, 5 horas 20 minutos. Alô, Lúcio, tudo bem por aí? Lúcio do Cícero, uma boa tarde pra ele. O Marcelo e o Gabriel também estão ouvindo nós, então um abraço pra ele também. Manda um abraço aí pra turma também, boa tarde, Luiz Alberto. Ah, tudo bom? Aqui é o Reginaldo, gostaria de ouvir uma Nas Ruas do Mundo e oferecer pra todos os ouvintes. Abraço pra ele, viu? É nóis que manda abraço pra você, viu, Reginaldo? Reginaldo e todos lá do Supermercado São Luís, ali na Padre João Porto. E vai um abraço também pra turma que escuta nós lá, né? Escuta nós também lá na Base das Flores. A Maria José escuta nós lá em Mátio Campos. Boa tarde, Maria José. Manda um abraço também pra Maria do Carmo. Maria do Carmo, lá no centro da cidade. Então, um abraço pra ela. Fazenda Mato Grosso, Carlos Henrique, Rodrigo e Lucas. Mais uma vez, um abraço pra vocês aí, viu? É nóis que manda abraço pra turma. Deixa eu mandar um abraço aqui. Cadê o William? Alô, William. O William tá lá na fazenda Espelho d'Água. Mandando abraço pra filha Emily, que fez aniversário ontem. Como é que tá aí, tio? Fala aí, William. Manda um abraço pro tio William, né? O tio William lá no Silva Campos. É, o tio William também escuta nós lá, né? O tio William, até o Dijão, até o Adalberto. O Olinto tá na escuta, como diz o menino, como é que é, Mike? O Olinto na escuta. O Olinto tá lá ouvindo nós. Hoje é aniversário da filha do Olinto, que é a Cibele. Alô, Cibele, feliz aniversário pra você, que essa data repita por muitos e muitos anos. Sargento Eloísa e Dona Fia, daqui a pouquinho tem moda bonita pra vocês.

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8: Ô, gente, olha a hora, gente. 5 horas 34 minutos. Abraço aí pro Carlinho da Craviola. Confirmar a hora certa. É isso mesmo, 5h34.
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0: Mangelo, daqui a pouco nós vamos ajeitar. Eu estou pedindo para falar o telefone passado. Vou mandar no WhatsApp para você o telefone, o número do telefone do Mangelo Afonso para vocês verem. Eu posso ficar mandando. Alô, Zé Carlos. Zé Carlos, lá da Celaria JD. Um abraço para Belinha e um abraço também para ele que está lá ouvindo nós, que é o Jim, né? Cadê a Paola? Um abraço pra Paola também, né? Um abraço pra Paola, um abraço aí pro Carlinda Creviola. Abraço pra vocês aí, viu? Carlinha, você falou pra trás, o dia nós fomos fazer uma farra lá no sítio, igual quer matar três flangão pra nós lá. Falei, mata três galinhas também, pra matar três flangos, mas pra matar três galinhas também, você tá doido. Lá no Lu Sanfona, não foi aniversário do Lu Sanfona, não, mas matou três galinhas, três frangos, três,

0: fui lá abrir o portão, parece que é o Miguel do Seguro Peão que tá chegando ali, senão vai bater, que tem mais de três vezes ali também. Ele dispara com o interfone, lá, igual o Forema. Mais de três vezes lá. Vamos ajeitar aqui, Dom Maria José, tá ouvindo nós lá na cidade de Martinho Campos. Aquele abraço. Sargento Heloísa, boa tarde, Sargento Heloísa, Dona Fia também tá ouvindo nós. Abraço pra eles, ouvindo nós onde? Lá no Buriti Comprido.
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0: Tem moda bonita, hein, senador? Esse Goiânia e Paranaense é bom mesmo, viu? Carlinho da Craviola, esse canta bom. Toca uma viola que é um trem retado, é um trem do outro mundo. O trem bom, cê tá doido. Olha, você vê o picado da viola, ó.

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3: Aí, turma, hora certinha, 5:41. Tá aí o Parada Sertaneja 10:19, detonando as melhores por aqui. O Miguel do Segura Peão chegou aí. Como é que tá, Miguel? Doidinho com meu braço de bolo. Fala comigo aí, boa tarde.
4: Boa tarde.
3: Tudo bom?
4: Tudo bom.
3: Tá treinando?
4: Aham.
3: Uhum. Hoje tem jogo, você sabia? Tem futebol hoje, né?
4: É.
3: Quem vai jogar hoje?
4: Cruzeiro e... Galo.
3: Cruzeiro e Atlético?
4: Não, Cruzeiro e Galo.
3: É Cruzeiro e Galo? Você vai torcer pra quem?
4: Pro Cruzeiro, né? Você tem Cruzeiro? 5 estrelas.
3: Você é cruzeirense?
4: Sou.
3: Bom demais. E, mas você gosta de bola também? Gosta de jogar bola também?
4: Gosto.
3: E gosta de tocar viola também?
4: Gosto.
3: Você já tá tocando violão mesmo?
4: Já.
3: Já?
4: Já.
3: Cantando?
4: Já.
3: Qual música você gosta de cantar?
4: Ah, a que eu gosto de cantar é o Menino da Porteira.
3: É?
4: É.
3: Mas você canta mais ou só ela?
4: Eu canto mais. Eu canto Chico Mineiro e Barquinha de Ouro.
3: E fala verso também?
4: Aham. Uhum.
3: Tem algum verso aí? Fala pra nós agora,
4: eu
3: rapidinho.
4: Eu falo aí.
3: Qual?
4: Alô, eu sou Miguel do Seguro Pio, por onde eu passo eu faço trem meu show. 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Nossa Senhora é minha mãe, Jesus Cristo é meu patrão.
3: Nossa, você é bom no trem mesmo, mãe. E manda um abraço pro Marquinhos, né? Marquinhos Bebel.
4: Marquinhos Bebel.
3: E o Lúcio do Cis.
4: Um abraço pra ele também, mãe.
3: Vamos ajeitar uma moda boa pra turma, então? Vamos,

0: por aí.
1: Aí, gente, 5 horas 46 minutos. Deixa eu mandar pra cima a Meia. Meia, Dona G, Malu, você tá lá ouvindo nós. Uma boa tarde pra elas. Boa tarde, Nayara, tudo bem? Nayara lá do bairro Pinto Aceso, ela tá ouvindo nós também, tá mandando um abraço aí pro namorado de Milson, ele que tá trabalhando e ouvindo a Exclusiva FM, daqui a pouquinho tem um Amado Batista pra ele. É nóis, mandando um abraço pro Salvador, Jussara, Maria de Lourdes, Lorena, Laura e Paulo também tá na escuta, então um abraço pra eles e manda um abraço aí pro Carlinho da Craviola e a Paola também, daqui a pouquinho nós vamos ajeitar a moda boa pra vocês aí, certinho? Dona Olga e Chicão, um abraço pra vocês também. Marcelo, tá ouvindo nós. Um abraço pro Macareco, Joca e toda essa turma aí, né? E eu aqui não vou mandar abraço pra ele. Ajeita uma moda boa da turma lá no Buriti Cumprido. Tá lá na escuta também, né? Deixa eu mandar um abraço aqui. Não sei quem não, no final da mandando áudio ali. Esse tanto de áudio a gente não consegue abrir eles, não. É muito áudio. A programação fica curtinha, certo? Então, um, dois, três, quatro, cinco, seis áudios a gente não consegue, não. Vou conferir um aí, mandar um abraço pra turma aí. Vamos ajeitar aqui então, mandar um abraço pra nossa ouvinte, Ana Paula, lá na Fazenda Floresta. Um abraço pra vocês aí, viu? Abraço pra Ana Paula e todos os familiares lá na Fazenda Floresta, tá sempre ouvindo nós. E mais uma vez, mandar um abraço também pro pessoal lá na Fazenda Saudade Ribalodima. E a turma lá na loja do Beira também tá sempre com rádio ligado.

0: É nóis, que manda Brasil pra turma, 10 minutos faltando pras 18. Pulou lá, mas deu certo.
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0: Pessoal, manda um abraço aqui, cadê o Miguel? O Miguel já acelerou, já tá lá tomando um cafezinho. Alô, Luana, boa tarde, Luana, Elisa, e um abraço pro Leonardo, tá lá ouvindo nós também. Meia, Dona G, mais Lúcia, mais uma vez, um abraço pra vocês. E um abraço pra Cleusa também, o Mundinho, tá lá na escuta, né? Olá, né, Salvador? Salvador, Jussara, Maria de Lourdes, Lorena, Laura e Paulo. Um abraço aí pro Cicinho do Sonho, Moisés. E um abraço também pra mamãe do Cicinho, o papai do Cicinho, que tá lá ouvindo nós. Um abraço pra vocês aí, viu?
1: Infelizmente aconteceu.
0: Manda um abraço pra turma. O Leonardo, a gente não consegue ouvir o áudio, não. Deixa eu mandar o Miguel. Mandar, não, pedir, né, o Miguel, pra falar. Segura, peão aí. Um abraço. Fala,
2: Salvador. Segura, peão!
0: É, o menino tá gritando mesmo, então manda um abraço pro Leonardo, manda um abraço pro Leonardo, eu sou tio, Leonardo, fala Leonardo.
2: Leonardo.
0: Luana.
2: Luana.
0: Elisa.
2: Elisa.
0: Um abraço pra vocês.
2: Um abraço pra vocês.
0: E a vovó Toinha também, tá escutando lá, manda um abraço pra ela.
2: Um abraço.
0: Vovó Toinha.
2: Vovó Toinha.
0: Vovó Toinha, né? Toinha. Ô, gente, vamos lá então, mandando um abraço pra turma, vamos ajeitar aqui. Manda um abraço pra Nayara, que tá ouvindo nós. Nayara, lá do bairro Pinto Aceso. Mandar um abraço pro namorado Edmilson. O moço que tá acelerando e dando carona pra nós, hein? Um abraço pra vocês. Quer falar mais o quê, Miguel? A Meia falou pra você mandar um abraço pra ela, Meia.
2: Um abraço, Meia. Eu também quero mandar um abraço pra vovó Maria, que tá lá no loteamento.
0: A mamãe do Maigoso.
2: Aham.
0: Mamãe é costureira.
2: É.
0: Então, um abraço pra Nayara e um abraço pro Edmilson. Anelito Zé Tucura, lá em Paineiras.

Aí, gente, 3 minutos faltando para as 18. Daqui a pouquinho tem uma oração e mais uma vez manda abraço para a Sargenta Luísa e a Dona Fia. Daqui a pouquinho nós vamos ajeitar aí o poder do Criador para vocês, certinho? Aí também vocês têm esse problema aqui, também nós temos problema. Pico de energia, você tá doido, e trem danado. Anelita e Zé Tucura, abraço pra vocês. Hoje não, neném. Alô, Renatinho Bachê, como é que tá aí? Tudo certinho, Renatinho? Hoje, logo mais, a bola rola. Hoje tem Cruzeiro e Atlético. Maria José, tudo bem? Oi, boa noite. A Maria José chegou ali com um oi, boa noite. Uma boa noite pra ela, então. Alô, Careca, cadê o Careca? O Careca é o menino do Serrote, vamos localizar ele ali, um abraço pra ele. Ele mandou mensagem pra nós, era meio dia e pouco ainda, né? Tem com o garro Careca, Bizinho, Paulinha, Juliano da Trucão, Amaro, Rafael, Serrote. E o Careca tá mandando abraço aí pro filho, o Eduardo, que está aniversariando hoje. Alô, Eduardo, um feliz aniversário, que essa data repita por muitos e muitos anos. Acelerando, dando carona pra ele, nós manda abraço pra ele, meu amigo Geraldo Campos. Geraldo Campos, Geraldo do Araço. Boa noite, Gilberto. Careca ligou, pediu e ofereceu. Mara, abraço pra Mara também, é isso? Careca, Mara, tá certo. Tô aqui.

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1: A hora de retirar nossos chapéus e levar nosso pensamento a Deus. Obrigado, meu Deus, obrigado, minha Nossa Senhora de Aparecida, por mais um dia que se passa, por mais essa noite estrelada que vem chegando. Obrigado, minha Nossa Senhora Aparecida, pelo dom da voz. Na profissão que exercemos, aprendemos uma oração que fala mais ou menos assim: oração à Nossa Senhora de Aparecida, ou Senhora Aparecida, que por Deus foi escolhida padroeira do Brasil. Em todos os lares e adoradas, entre as folhas conservadas do manto azul cor de anil. Desde um palácio enfeitado até um rancho abandonado lá nos confins do sertão, existe imagem querida de Nossa Senhora Aparecida dando a sua proteção. Eis a luz dos viajantes que estão indo lá distante com o coração a sentir. Oh, Senhora Aparecida, olhai minha mãe querida que está bem longe de mim. Um prisioneiro fechado, vendo o céu por entre as grades, lembrando o destino seu, diz com a voz comovida: oh, Senhora Aparecida, perdoai os erros meus. O navegante isolado, sobre os mares arrastados pela fúria de um trovão, só em teu nome bendito, que a esperança dos aflitos, ele encontra a salvação. Quantas mães juntar os pecinhos, vendo morrer o filhinho, o seu santo nome ela chama, e a Senhora Aparecida devolve de novo a vida do filhinho que ela tanto ama. Um doente agorizado, quando os seus olhos parados, cobrindo de um branco véu, chamando o seu nome santo, envolvido no teu manto, ele subirá para o céu. Eu, sendo um simples artista, à procura de conquista, vou pela estrada da vida e levo comigo a confiança, a imagem, na esperança de Nossa Senhora Aparecida. Quando encontro algum fracasso, ou dominado pelo cansaço, eu aperto a sua imagem e a minha fé decidida na Nossa Senhora Aparecida, de novo me dará coragem. Oh, Senhora Aparecida, tu és a estrada florida que nos leva aos pés de Deus, porque todas as estradas se encontram na encruzilhada que é a cruz dos braços seus. É por isso que nossa gente de raça sublime e valente por ninguém será vencido, porque com fé te adoramos, em nossas preces te amamos, oh Senhora Aparecida. Oh, Senhora Aparecida, mãe querida, nos ajudai a vida inteira, ajudai o nosso Brasil, deste povo varonil desta terra brasileira. Em nome do Pai, do Filho e do Espírito Santo. Amém. Uma salva de palmas à padroeira do Brasil.
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6: 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É nóis, chegando os ponteiros, mostro lá em cima, 18h09, nós estamos na noite de terça-feira. Me parece que é a última terça-feira do mês de agosto do 2026, é isso mesmo?
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6: É, pai, na outra terça-feira vai ser primeiro de setembro, setembro? Certei.
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6: Gente, fala em certei, você quer acertar mesmo? Quer acertar mesmo? A minha avó sempre dizia, quem compra terra não erra. 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Alô, Joãozinho Sabiá! Manda um abraço pro Joãozinho Sabiá. Como é que tá aí, Joãozinho? Boa noite pra ele. Manda um abraço pro Nelito. Hoje não, Nelito. Hoje é Cruzeiro e Atlético. Alô, João. Joãozão chegou por aí. Um abraço pro João. É o João. Tem um João pequeno e o Joãozão. Esse que é o Joãozão. Ele fala com nós. Boa noite, Joãozão.
8: Ô, Francisco Alberto. Boa noite, é o Joãozão.
2: mandar música pra nós aí, Luciano Silva, pra nós aí, baile na fazenda pra nós. Tá o Rogério, tá o Tuca Doido, tá o Galo, tá o Lobo aqui, tá o Tim, tá todo mundo aqui no trilho do Rogério. Boa noite, bom trabalho.
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9: Alô, seguidão, vamos ajeitar essa moda aí. Falou, Joãozão. Ivanildes do Chup Chup, aquele abraço. Careca, Bizinho, boa tarde, tudo bem? Abraço aí pra Paulinha, Juliana Trucão e a Mara também. Hoje, quem tá fazendo aniversário hoje é o Eduardo, é o menino do Careca, é neto do Serrote, então um abraço pra ele, uai. Feliz aniversário, que essa data repita por muitos e muitos anos.
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9: Cadê o pessoal lá na Fazenda Buritizinho? Tá ouvindo nós? Abraço pra todos lá no grupo Compra e Venda de Gado também. Cavalgada tá chegando aí, turma. Cavalgada Guimarães e amigo, ó. Parece que é em setembro agora, setembro já? Dia 6, depois conversa. Careca, Carlinho da Laís, abraço pra vocês. Cadê o Sargento Sidney? Boa tarde, Sargento. Boa noite, né, Sargento? Juan tá aí só na catira. Juan lá de Angaretá tá aí. Compra e venda de gado. Ricardinho lá do salão. Um abraço pra vocês aí. Falou então, Vizinho. Vou ajeitar aqui o Vizinho. Rafaelzinho, Zé da Brasília e o Elton. Dioninho aí. E o Dioninho tá ouvindo nós também, ué. O menino falou, manda um abraço pro Tui. O Tui tá ouvindo nós também. Manda um abraço pra todos lá do grupo Angazeira. Alô, Ana Paula. Ana Paula, abraço pra você. Manda um abraço pra Kessa do Cachorro também. Tita da Prefeitura. Juliana da Trucão. Juscelino da Água Limpa. Cadê o Alex? Chegou também. Alex Boiadeiro. Alô, Alex Boiadeiro. Vamos, ajeitou, ajeitou. Lá, manda um abraço aí pro Zé. Zé Pereira. Alô, Zé Pereira. É o Zé Bigode. Um abraço, Zé Bigode. Abraço pra ele também, viu? Um abraço pro Zé Bigode, então. E mais uma vez, manda um abraço pra Nayara, também a dona Aparecida, a turma lá no bairro Pito Aceso. Aquele abraço. Olá, Sargenta Luísa, chegou aí, Sargenta Luísa e dona Fia. Vamos ajeitar agora, vai moda bonita agora. Deu conta de ajeitar aí. Esse menino é bom de serviço mesmo, viu? E menininho bom esse menino, viu? Só que ele escreve errado, né, gordo? Gordo casqueador, ele, menino, escreve errado e nós lê errado, ó. Ele é o Terené, abraço pra vocês aí. Manda um abraço pro Carlão, no Carlão do Bordoço também. Carlão do Bordoço, estribado. E o Lu Sanfona fez aniversário ontem. Abração pro Lu Sanfona. O Jim chegou por aí, né? O Jim, o Lu estava comentando ontem que montou uma granja agora, pai. Vai mexer com uma granja. O Jim vai tomar conta da granja lá. Falou que vai de cara já começar com 22 mil, pintinho. Aí vai comer galinha mesmo, hein, Jim? Ah, você não é bom ver nada, hein, Jim? Ah, galinha é bom, galinha com arroz. A Baixinha também tá ouvindo nós. Alô, Baixinha, abração pra você, viu? Vamos ajeitar uma moda boa pra Baixinha, que essa menina é boa demais.

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6: Gente, 18:22. Falou bom? Tá certo mesmo? Daqui a pouco vai pular. Daqui a pouco é 18. Depois nós fala aí. Ele falou que nós falamos a hora errada. Falou, não, só é 18. Não, deixa eu virar lá, viu? Falou então, Bizinho, vamos ajeitar a moda boa pra turma, né, Bizinho? Manda um abraço e boa bateia também. Wilson Boiadeiro, cadê o Durinho? Durinho também escuta nós lá, viu? Françoel, alô, Françoel, Françoel, Leno, Rafael, Ana Paula e Bizinho. Mais uma vez, abraço pra vocês aí. Cavalgada, chega ou não chega, Bizinho? Esse Mangabe é bom mesmo, aí você vê. Vamos mandar um abraço pro Carlinho. Carlinho chegou, Carlinho. Alô, Carlinho, Gabriela, João Miguel, Carlos Eduardo e Maria Eduarda, lá na Fazenda Rio Velho. Turma boa, hein? Renato Pacheco, já tá na cidade, Renato? Fala com nós aí, como é que tá aí? Já largou a fazenda lá, vem embora. Renato já é danado, rapaz. O meu foi o Renatinho, tá tirando leite. Eu falei, danado, Renatinho, tira leite. Não, Renatinho deve tomando só. Gosta de um leite com café, né, Renatinho? Tá tomando leite lá, hein? Vou mandar um abraço pra turma aí, manda um abraço pra quem? Pro Zé do Galo? Zé do Galo, alô, Zé do Galo, Zé do Galo é lá, lá, tá lá ouvindo nós também. Manda um abraço pra Luciana da Regina, Luciana da Regina, Regina Vicente, a Luciana tá lá ajeitando o rango pra turma aí, viu? Menina é bom de serviço mesmo, viu, cê tá doido. Manda a Bárbara, Bárbara Leninha também tá ouvindo nós, então um abraço aí pra Bárbara Leninha. Tem o Zé Antônio, mandou mensagem pra nós também, o Zé Antônio também mandou mensagem, tá ouvindo nós lá. Alô, Branco, Branco e o Zé Lino também tá na escuta, então um abraço pra eles, uai. O João Galão e o Nardelli, e turma boa, será? E turma boa. É nóis. Falou, Luciano. Um abraço pra vocês. Vamos ajeitar a moda pros boiadeiros. Dá o vizinho. Vizinho é boiadeiro também. Vizinho é boiadeiro também. É, ó. Vizinho. Você conhece o vizinho?
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0: E nós chegando, 18:27, deixa eu mandar um abraço aí pro Elton, a turma da Agropel, Brancão, um abraço pro Elton, a turma aí da frente de serviço, tá lá ouvindo nós também, deixa eu adiantar ali, pra comecei a anotar ali, o menino atrapalhou eu, que menino gostoso.
1: Ô Francisco Alberto, boa noite pra vocês aí, ô Francisco, manda um alô pra nós aqui, na puxada da cana aqui, e pra frente de serviço 6. Manda um alô também para Delba e Francisco, lá na Coca-Cola, lá em Bitira, Fátima e Libero. Mais obrigado, senhor.
0: Beleza, manda um abraço, Barilma. Barilma mandou mensagem pra nós. Era madrugada, é, Arilma? Abraço, Barilma. Abraço, Banelito Zé Tocura. Manda um abraço pra Anitinha também, que escuta nós ali na região do Trevo. Lá na região do Trevo tem a Anitinha, tem o Miguel e tem o senhor Miguel também, que tá sempre com rádio ligado aí, né, senhor Miguel? Abração pro senhor aí, viu? Zé Curubu, vamos ajeitando devagarinho, vamos sair lá fora aí. E mais uma vez, manda um abraço pro Geraldo. O Geraldo é o moço do reboque, é o moço da prancha. Então, um abraço pra ele também, que tá lá ouvindo nós. Vamos ajeitar lá, né?

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0: Dedê do Zeca Donor, tudo bom? Boa noite, Dedê, boa noite, Neninha. Alô, Júnior Marimbonda, tudo bom? Júnior Marimbonda, a Zilda e o João Lucas também estão ouvindo nós. Abraço pra vocês aí, viu? Manda um abraço pro Zeusmar, Zeusmar, Geraldo Aparecida, lá no Buriti do Canto. E pra cá também tem o Zeusmar, que escuta nós lá, rapaz. É, e gosta de umas modas apaixonadas, o Zeusmar, lá no Trevo, lá na casa da dona Sinhar. Um abraço pra ele, dá um... Boa noite, Tamarinho. Tamarinho, a turma lá no Pompeu Velho. Abraço pra vocês aí, viu? A festa tá chegando também, gente. Dia 12 e 13, não é isso? Tem a cavalgada no dia 13. A cavalgada saindo aqui do Pompeu pra Pompeu Velho. Bom também, né? Vamos ajeitar a moda boa pro Joãozão, que tá lá esperando também. Tá na fila de espera. Alô, Joãozão. Um abraço pra ele. E o Marcelo tá ouvindo nós também, mais uma vez. Manda um abraço pro Marcelo. E agora é o Juninho do Filho, né? Agora chegou a vez do Juninho do Filho. Abraço pro Juninho do Filho, que tá sempre ouvindo nós também, né? Manda um abraço pro Mundinho. Mundinho e a Clarice. Mundinho e Clarice. É o papai e a mamãe do Sargento Sidney. É, Dedê do Zeca do Honório. Ele garrou com nós, ele não larga nós, né? Ele, menino bom, esse Dedê, viu? Um abraço, Dedê. Deixa eu ver o que ele falou. Xinga nós não, né?
1: Boa noite. Manda um alô aqui também pro Paulo Henrique, pro Manu, pro Alex, tá aqui, em casa, curtindo. Alô, manda uma música boa pra nós aí, se você puder.
0: Agora,
1: se você tiver a música boa aí, você roda ela pra nós.
0: Lá vai, chegou aí, ó. O Wellington e Eva, Saveiro Pompeano, pegando a estrada, uma boa viagem pra vocês também, hein? Lúcio do Cícero, Marcelo e Gabriel, Liber Charreteiro também patrocinou a carne também, Liber. Bom esse menino, viu?

0: Eduardo Costa, 18 horas, 45 minutos, Luiz do Chiquito, Totói lá do Cito do Urucum, boa noite pra vocês. Cadê o patrão lá, o rei não é o... É o Campos. Um abraço pro Campos. É. Mas tem um abraço pro Reis do Forró também. Me falou, manda um abraço aqui pro Arthur Motos. Arthur Motos, Robinho Bacatela e o Piratinha. Manda um abraço pro Mosquito Mecânico. Manda um abraço pro Jorge Mancha também, que tá sempre na escuta. A Maria José só falou boa noite, só mandou não, boa noite, um abraço pra ela. Mas outra Maria José, não é de Martim Campos não, né? Então um abraço pra ela aí. E aí, Baixinha, Baixinha tá lá ouvindo nós, abraço pra Baixinha. O Glaucio é lá do Mordoço, é cavaleiro duro, esse menino é cavaleiro, viu?
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0: E gosta das cavalgadas, gosta das cavalgadas, né, Carlão do Mordoço?
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0: Falei que a Valgada mandou um abraço pra turma lá do Paredão. Ê, Paredão, o Glaucio tava lá na festa lá, é Curtum, Paredão, ê, trembão, hein, sou?
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0: Manda um abraço pra turma lá do Paredão, então, a turma aí do Curtum. Manda um abraço pro Paulo. Alô, Paulo Lino.
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0: Estribado também, tá agarrado com nós na cavalgada, né, Estribado? Segura, pia!
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0: Acertando os ponteiros, 9, faltando para as 19, como é que é?
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0: Uai, eu até assustei, tá certo mesmo? Tá na hora de ir embora já? Uai, eu cochilei aqui de novo. Uai. Vamos mandar um abraço, Sargento Leonardo. Alô, Sargento Leonardo, tudo bom com vocês aí? Um abraço pra vocês. Sargento Rivaldo tá sumido, rapaz, Sargento Rivaldo. Sargento Celso, boa noite, Sargento Celso. Manda um abraço também pro Sargento Carlos Henrique, pro Capitão Batista. Manda um abraço pra todos aí da Polícia Militar, um abraço pra vocês aí, viu? Manda um abraço também pro Reginaldo da Contabilidade, ao Genro do Zé Geraldo. Alô, Bertinho, já chegou, Bertinho? Jeitando a janta já, o Bertinho, a Cleide, lá no Pitacês também, tá ouvindo nós. Nossa, eu achei que era umas 5 e pouco agora, rapaz. 5 e pouco já é quais horas do Rio que você andar aqui e trabalhar, ó, senador. Hoje não tem não, né, Liberto? Sobrou outro, Liberto, tava com umas costelas assadas. O homem é bom de serviço mesmo. Você tá doido? Saindo da casa do Liberto, correndo pra casa do Lu Sanfona. Menino do céu, é ferro, é farro do lado, você tá bom? Onde foi aniversário do Lu Sanfona? Lu Sanfona, menino bom, tá ali, viu, gente? Você tá alegrinho, alegrinho, o Dinho voltou, né? O Dinho voltou pra trás, ele tava na alegria, falou, Dinho já chegou, já arrumou a calceria do caminhão, já tô montando uma granja também, montar agora a criação de galinha, que ele gosta bem da galinha caipira, viu? A galinha caipira é bom mesmo, né, Carlão? Carlão Bordoso, o estribado tava lá também, estribado. Vou lhe dar um abraço pra vocês aí, vamos ajeitando as modas boas pra turma aqui. Nerzita, chegou Nerzita, Yara, Yasmin, Talão, Metralha, abraço pra vocês também, viu? É... Aparecida, tudo bem? Liliana, Evaldo e Luquinha. A gente, lá para as nove hoje, até as nove da noite, tem Cruzeiro e Atlético.
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0: É, pai, deixa eu mandar um abraço pra turma, dá uma turma já preparando pro grande jogão de bola. É, mãe. Por agora, a viola. E mais tarde, é o jogão de bola. Bom também, né?
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0: Renatinho já tá encostando por aí, né, Renatinho? Pode ajeitar lá.
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0: Esperar nós. Carlinho com a viola. Vou tocar uma moda boa pra vocês agora. E nós vamos embora, né? Vamos embora. Mas nós vamos voltar de novo. Mas nós volta 4 horas da tarde com mais um Baradão Sertanejo. O Zé Pereira, a Dona Silva, abraço pra vocês também. Mais uma vez, manda um abraço aí pra turma lá na fazenda do Fernando Norberto também. Gente, esses meninos é bom mesmo, viu? Quando eu falo que eles é bom sem defeito. Cadê o Renato? Renato, Renatinho e Paula, abraço pra vocês aí. O Carlinho e a Paola, abraço pra vocês. Presta atenção na voz do menino aí, ó. Vocês acham difícil na voz desse aí, Carlinha Cravió?

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10: 8:06, boa noite. 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
10: Exclusiva. 8:07. Felipe Rodrigo.

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26: Voltei! Pra falar que Luísa Sonza já tem encontro marcado com o público de Brasília, viu? A cantora tá confirmada no Festival na Praia, no dia 29 de agosto. Nesta semana, a Luísa Sonza que continua percorrendo com seus principais trabalhos. Depois disso, Luísa Sonza ainda tem uma agenda forte no mês de setembro. Ela vai participar, por exemplo, do Rock in Rio e vai ter outras apresentações também em São Luís do Maranhão e em Goiânia. Marca na agenda. Próximo dia 29, ela vai estar em Brasília no Festival na Praia. Fique ligado, daqui a pouquinho eu volto com mais notícias. Até já.
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32: 8 horas 24 minutos. Danilo e Davi.
33: 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Porque se fosse eu falaria mais ou menos assim.
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3: 8h35.
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3: 8 horas 35 minutos. Simone Mendes.

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2: De volta, e pra falar da Paula Fernandes, hein? Tá começando uma nova fase. A cantora acabou de abrir os lançamentos do projeto 30 e poucos anos com a música inédita Era Eu. A faixa dá o pontapé inicial para a chegada da primeira parte do novo audiovisual da cantora. E tem mais. O projeto também vem acompanhado de uma turnê. É, uma nova turnê da cantora. Paula Fernandes promete revisitar momentos importantes da carreira, mas trazendo músicas e uma sonoridade renovadas. Ou seja, tem Paula Fernandes nova chegando por aí. Fique ligado. Amanhã eu volto com mais notícias do mundo da música. Até lá. Tchau.
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6: Agora faltando 12 para as 9. Daqui a pouquinho a Voz do Brasil e a partir das 10 tem Love Hits aqui na Exclusiva.

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1: Olá, boa noite.
2: Boa noite para você que nos acompanha em todo o país.
1: Terça-feira, 25 de agosto de 2026.
2: Vamos aos destaques do dia.
1: Proteção no ambiente digital.
2: TikTok é multado em 153 milhões de reais por irregularidades no tratamento de dados de crianças e adolescentes.
1: E plataformas digitais têm até 17 de setembro para publicar relatório sobre medidas adotadas para a defesa desse público na internet.
2: Quem fala sobre o assunto é Fabrício Lopes, da Agência Nacional de Proteção de Dados.
3: Ele é uma maneira que a empresa tem de contar para a sociedade todos os seus esforços e processos que ela está fazendo para obedecer ao ECA Digital, especificamente no que se refere a lidar com denúncias.
1: Microempreendedores individuais podem prestar serviços a órgãos vinculados à administração federal.
2: São atividades, serviços como manutenção e pequenos reparos. Natália Koslick.
4: Nesta terça-feira foi publicada no Diário Oficial a atualização de dois editais que acrescentam 136 tipos de serviço à plataforma Contrata Mais Brasil.
1: Mês da gestante reforça a importância do pré-natal desde os primeiros sinais da gravidez.
2: Cuidados com a saúde da mãe e do bebê começam ainda no início da gravidez. Graziele Bezerra.
5: O pré-natal é o passo mais importante para uma gravidez saudável, tanto para a mãe quanto para o bebê.
1: Hoje, na apresentação da Voz do Brasil, eu, Luciana Vasconcelos e Luciano Seixas.
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1: A empresa ByteDance, controladora da rede social TikTok, foi multada em 153 milhões de reais por não garantir segurança de dados de crianças e adolescentes.
2: Entre as irregularidades apontadas pela Agência Nacional de Proteção de Dados estão o vazamento de informações e o direcionamento de publicidade a esse público.
1: A controladora da TikTok se comprometeu a fazer mudanças.
6: A decisão é resultado de um processo de fiscalização que identificou irregularidades nas duas formas de acesso ao TikTok, com e sem cadastro. Segundo a NPD, Agência Nacional de Proteção de Dados, a plataforma tratou dados de crianças e adolescentes sem uma base legal adequada e não adotou medidas suficientes para impedir esse tratamento e o cadastro desse público, explica Fabrício Guimarães.